0: Quinta-feira, 6 de agosto de 2026.
1: Vamos aos destaques do dia.
0: Atualização do Estatuto da Criança e do Adolescente.
1: Lei estabelece medidas de enfrentamento e repressão ao crime de violência sexual na internet e uso de inteligência artificial.
0: E abusadores ficam obrigados a ressarcir o tratamento psicológico e psicossocial da vítima. Gabriela Noronha.
2: Entre as mudanças está a ampliação da pena para quem adquire, possui ou armazena material contendo violência sexual contra crianças ou adolescentes.
1: Você vai ouvir também saúde.
0: Prorrogado o prazo para ampliação de recursos do FGTS em instituições hospitalares filantrópicas que atuam no SUS. Márcia Fernandes.
3: Com a prorrogação, mais de 2 bilhões de reais de recursos em crédito ficarão disponíveis para essas instituições.
1: E vamos conhecer hoje como funciona o Banco Genético da Embrapa.
0: Ele funciona como um cofre de segurança de espécies da biodiversidade brasileira. Pablo Mundim.
4: Hoje, o Banco Genético da Embrapa conserva cerca de 156 mil amostras de mais de 1.200 espécies vegetais.
1: Hoje, na apresentação da Voz do Brasil, eu, Mariana Jungmann e Luciano Seixas.
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1: Sancionada a lei que prevê medidas de repressão à violência sexual contra crianças e adolescentes na internet e com o uso de inteligência artificial.
0: A norma também estabelece ações para proteger as vítimas e a responsabilização financeira do agressor.
1: Os detalhes você vai ouvir agora na reportagem de Gabriela Noronha.
2: A lei, sancionada nesta quinta-feira, atualiza dispositivos do Estatuto da Criança e do Adolescente e de outras leis como o Código Penal e o Código de Processo Penal e estabelece mais rigor para quem praticar crimes de violência sexual contra crianças e adolescentes no ambiente digital, como disse o ministro da Justiça e Segurança Pública, Wellington César Lima.
5: Na legislação até então existente, não tinha a especificidade nem a proporcionalidade da resposta adequada para esses casos, e agora nós temos isso. Porque o ambiente digital, por sua imediatidade, cobra respostas igualmente imediatas. Então, esses tipos penais mais adequados, como de violência sexual, abuso sexual, exploração sexual, vêm tomar o lugar de outras figuras mais genéricas e que não tinham a especificidade adequada para a tipicidade penal correspondente.
2: Entre as mudanças está a ampliação da pena para quem adquire, possui ou armazena material contendo violência sexual contra crianças ou adolescentes. O texto também cria uma punição específica para a simulação de abuso sexual por inteligência artificial, utilizando o rosto, corpo ou voz de crianças e adolescentes. Janine Mello, ministra dos Direitos Humanos e da Cidadania, destacou que o uso da tecnologia não pode servir como instrumento de violação de direitos.
6: A inteligência artificial, de maneira geral, os avanços tecnológicos têm um potencial enorme para o desenvolvimento econômico do nosso país, mas eles não podem e não devem ser instrumentos de violações de direitos e para a criação de ambientes que não são seguros para as nossas crianças e adolescentes.
2: Com a lei, a criança ou adolescente, vítima ou testemunha, tem assegurado atendimento psicológico e psicossocial contínuo e especializado. E os abusadores ficam obrigados a cobrir integralmente os custos do tratamento da vítima. A delegada da Polícia Federal, Rafaela Parca, comentou sobre os novos dispositivos.
7: Possibilitam não só a repressão, que é muito importante, as pessoas têm que ter uma sentença justa e adequada, a polícia tem que ter condições de investigar, mas também trazem o que eu acho mais importante, que é a prevenção. A gente precisa de muitos mecanismos para defender essas crianças, especialmente no ambiente digital, que não foi desenhado para elas.
2: A lei também prevê autorização para a chamada ronda virtual, mecanismo que permite a atuação de órgãos de investigação em ambientes digitais para identificar e coletar arquivos relacionados a crimes de violência sexual contra crianças e adolescentes. E no rol dos crimes hediondos, considerados de extrema gravidade, passam a figurar condutas como produzir, vender, trocar, publicar, divulgar e armazenar registros de violência sexual contra menores de idade. Reportagem Gabriela Noronha.
0: Lei prorroga até 2030 acesso de santas casas e hospitais filantrópicos a crédito com recursos do FGTS.
1: Instituições que atendem o Sistema Único de Saúde podem dispor de até 2 bilhões de reais.
3: A lei prorroga até 2030 o prazo para a aplicação de recursos do FGTS como crédito para hospitais filantrópicos e Santas Casas de Misericórdia. A linha de crédito também poderá ser utilizada por instituições sem fins lucrativos que atuam no atendimento a pessoas com deficiência e prestam serviços ao Sistema Único de Saúde. Com a prorrogação, mais de 2 bilhões de reais de recursos em crédito ficarão disponíveis para essas instituições. Em 2025, as Santas Casas realizaram mais de 1 milhão e 300 mil internações e foram responsáveis por cerca de 2 milhões de cirurgias eletivas. O ministro da Saúde, Alexandre Padilha, destacou a importância das Santas Casas.
8: Corresponde 77% dos centros especializados, 57% das unidades de tratamento de oncologia espalhados em todo o país, tendo uma presença muito importante em várias regiões do nosso país.
3: O Fundo de Garantia do Tempo de Serviço, FGTS, é uma obrigação do empregador e não deve ser descontado do salário. Pode ser usado em diversas situações, como demissão sem justa causa, compra da casa própria, aposentadoria ou no caso da pessoa estar com alguma doença grave, como câncer. Agora, os recursos continuarão a ser usados como crédito para hospitais filantrópicos e Santas Casas de Misericórdia. O ministro do Trabalho e Emprego, Luiz Marinho, falou sobre a importância desse fundo.
9: O Fundo de Garantia tem a grande responsabilidade, primeiro, de proteger o trabalhador. Segundo, ser um fundo de investimento para investimento na saúde, as cidades para construir os viadutos, hospitais também, tantos outros investimentos.
3: Nesta quinta-feira, também foram formalizados novos contratos de crédito a partir do FGTS entre a Caixa Econômica Federal e o Instituto do Câncer do Ceará, Santa Casa de Misericórdia de Goiânia e com a Santa Casa de Misericórdia de Parretos. Reportagem, Márcia Fernandes.
0: O Brasil exportou mais que importou no mês de julho, o que representa um superávit na balança comercial em mais de 7 bilhões de dólares.
1: No acumulado do ano, a balança também registra um superávit. O valor é de 49 bilhões de reais.
0: O resultado foi impulsionado pela exportação nos setores da agropecuária, indústria extrativista e indústria da transformação.
1: Entre os principais parceiros comerciais está a China, com um aumento de 19,7% nas exportações e União Europeia com um crescimento de 11%.
0: Já para os Estados Unidos, as exportações caíram 12,2% nos primeiros 7 meses do ano, em relação ao mesmo período de 2025.
1: Já está valendo a nova inscrição do Cadastro Nacional de Pessoa Jurídica, o CNPJ.
0: O novo modelo de identificação das empresas combina letras e números e conta com um total de 14 caracteres.
1: A medida garante mais combinações disponíveis e permite novas inscrições.
0: As empresas já inscritas no CNPJ não sofrem alteração e não precisam realizar atualização cadastral.
10: O novo modelo mantém os 14 caracteres do Cadastro Nacional de Pessoa Jurídica. A novidade é que o registro passa a combinar letras e números. A medida amplia a quantidade de combinações disponíveis para novas inscrições e garante a continuidade do cadastro. Já o procedimento para a abertura de novos CNPJs não será alterado, como ressalta o coordenador-geral de Gestão e Cadastros e Benefícios Fiscais da Receita Federal, Heriton Gomes.
11: Nada vai mudar em relação ao processo de abertura de empresas. Então, todo aquele fluxo que existe hoje via Rede Sim, em que todas as empresas já estão acostumadas a trabalhar para a melhoria do ambiente de negócio, ela continua.
10: Os CNPJs nos formatos numérico e alfanumérico vão existir simultaneamente. Ambos são válidos para fins legais e operacionais. Para quem já tem empresa aberta, não haverá troca de número nem a necessidade de atualizar o cadastro. O coordenador Heriton Gomes explica que a mudança vale apenas para as novas inscrições.
11: Você não precisa fazer nenhuma alteração no seu cadastro do CNPJ. Então o sistema vai reconhecer tanto os CNPJs que já existem hoje, que são numéricos, quanto os novos CNPJs que vão vir a ser emitidos, que são alfanuméricos.
10: Mesmo sem mudar o cadastro das empresas já existentes, a recomendação é que os softwares de gestão, sistemas de emissão de notas fiscais e cadastros de clientes sejam adaptados para reconhecer o novo formato do documento, como destaca o contador Floriano Carvalho.
12: Todos os sistemas continuarão reconhecendo os CNPJs que já existem hoje, porém eles têm que se adaptar para reconhecer o alfanumérico. Sistemas contábeis, emissão de nota fiscal, fiscal, fornecedores, compras, precisa ser adaptado para começar a reconhecer o alfanumérico.
10: Para atualizar o CNPJ, acesse gov.br/Receita Federal, tudo junto, e clique na aba de serviços. Reportagem Edinaldo Júnior.
1: Correção. Agora há pouco, quando falamos da balança comercial brasileira, o acumulado da balança no ano registra um superávit de 49 bilhões de dólares, não de reais, como eu disse anteriormente.
0: A partir da próxima semana, quem tem imóvel rural já pode declarar o imposto territorial.
1: O processo é feito pela internet e quem perder o prazo pode pagar uma multa.
13: A declaração do Imposto sobre a Propriedade Territorial Rural, ITR, é obrigatória para pessoas físicas ou jurídicas que sejam proprietárias de imóvel rural e pode ser preenchida e transmitida por meio digital. A auditora fiscal da Receita Federal, Giana Han, explica.
14: A ferramenta permite o envio de declarações pela internet, sem necessidade de instalação do programa, e ela pode ser acessada pelo computador ou pelo celular. Para acessar a aplicação, é necessário ter conta GovBR, nível prata ou ouro. E existe um passo a passo disponível na internet que mostra toda a interface dessa ferramenta.
13: O prazo para envio da declaração vai de 10 de agosto a 30 de setembro. O valor pode ser dividido em 4 parcelas, sendo que a primeira deve ser paga até o dia 30 de setembro. Este também é o prazo para o pagamento em parcela única. A auditora fiscal, Giana Han, reforça que é importante não perder o prazo.
14: E é importante também lembrar que a entrega da declaração após esse prazo, ou seja, após o dia 30 de setembro, vai sujeitar o contribuinte ao pagamento de multa por atraso, que é calculada sobre o imposto devido e também conforme o número de meses de atraso.
13: Para fazer a declaração, acesse o portal de serviços da Receita Federal em receitafederal.gov.br na aba Imóveis. Reportagem em Graziela Mendonça.
0: Municípios e prestadores de serviços devem concluir o preenchimento de dados do Sistema Nacional de Informações em Saneamento Básico até 3 de setembro.
1: Esse é um passo importante para garantir o acesso a recursos federais para investimentos na área.
0: O sistema reúne dados sobre abastecimento de água, esgotamento sanitário, manejo de resíduos sólidos, drenagem e manejo de águas pluviais e gestão municipal.
1: As informações subsidiam a formulação de políticas públicas e o planejamento de investimentos. Como afirma o secretário nacional de Saneamento Ambiental do Ministério das Cidades, Márcio Leão.
15: A coleta é um passo importante, né? Porque todos os municípios e prestadores têm a responsabilidade de colocar os dados e as informações que o sistema permite, e isso permite ao governo federal elaborar suas políticas e a destinação dos seus recursos para a universalização do saneamento. Então, é importante para que o governo tenha as informações precisas e que possa atuar de forma mais adequada.
0: Edital Recaatingar vai destinar 60 milhões de reais para recuperação de áreas degradadas na Caatinga.
1: O programa receberá projetos em municípios de 9 estados, com foco em áreas afetadas pela seca e pela desertificação.
0: O prazo de recebimento de propostas pelo edital termina segunda-feira, 10 de agosto.
16: A iniciativa vai disponibilizar 60 milhões de reais para apoiar ações que combinem restauração ambiental, produção sustentável, conservação da água, segurança alimentar, geração de renda e adaptação às mudanças climáticas em 9 estados. Serão selecionados projetos em municípios de Alagoas, Bahia, Ceará, Minas Gerais, Paraíba, Piauí, Pernambuco, Rio Grande do Norte e Sergipe, com foco em territórios com maior degradação e mais vulneráveis à seca e ao avanço da desertificação. Do total de recursos a serem disponibilizados, 30 milhões de reais virão do BNDES, o Banco Nacional de Desenvolvimento Econômico e Social, e 30 milhões do Banco do Nordeste. A iniciativa é uma parceria dos dois bancos com o Ministério do Meio Ambiente e Mudança do Clima. O chefe do Departamento de Meio Ambiente do BNDES, Marcos Santiago, detalha os tipos de projeto que poderão ser apoiados pelo edital.
17: O edital vai apoiar projetos voltados para a restauração ecológica, com espécies nativas, o que inclui sistemas agroflorestais, enfim, o uso sustentável da nossa caatinga. Na prática, os projetos poderão envolver o quê? Recuperação de áreas degradadas com nativas, mas pode também a cadeia, né? A produção de sementes e mudas. Assistência técnica, capacitação

0: Dos rios às áreas costeiras, a pesca atrai praticantes e ajuda a movimentar o turismo em diferentes destinos brasileiros.
1: E está aberto um edital para que seja desenvolvido um diagnóstico nacional do setor.
0: O trabalho será feito em parceria com a Organização das Nações Unidas para a Educação, a Ciência e a Cultura, a Unesco.
1: Vamos saber mais na reportagem de Luciana Colares de Holanda.
2: Marcos Vinícius Barros é amante da pesca esportiva e transformou o hobby que começou lá na infância até em profissão. O engenheiro de aquicultura conta que faz pelo menos 12 viagens por ano só para pescar.
3: É uma paixão. Eu pesco desde criança, então hoje eu sou engenheiro de aquicultura, né? Acabei conectando o que eu gosto com a minha profissão.
2: O turismo de pesca movimenta cerca de 3 bilhões de reais e gera 200 mil empregos no Brasil. De acordo com o Ministério do Turismo, pelo menos 8 milhões de brasileiros viajam todos os anos para praticar a pesca esportiva. O setor será objeto de um diagnóstico nacional. Para isso, está aberto o edital para a seleção de empresa especializada responsável pela realização do estudo. O trabalho prevê a elaboração de um guia de boas práticas com referências nacionais e internacionais, além da organização de um catálogo de produtos, experiências e serviços relacionados ao turismo de pesca. O resultado desse trabalho vai fornecer subsídios técnicos para o planejamento de políticas públicas. A iniciativa busca ainda estimular o uso sustentável dos recursos naturais e o desenvolvimento econômico de destinos que possuem rios, lagos, reservatórios e áreas costeiras. É o que explica Humberto Pires, analista técnico executivo da Secretaria Nacional de Políticas de Turismo do Ministério do Turismo.
4: Nós sabemos que é um segmento extremamente importante e a gente trabalha num trabalho conjunto com o Ministério da Pesca, onde a gente trabalha para além do ordenamento, a questão da sustentabilidade e trazendo todo esse conjunto de informações para que a gente possa, de fato, ter uma prática sustentável e responsável, né, e que abarca toda a cadeia produtiva do segmento da pesca.
2: Kelvin Lopes é dono de uma agência especializada em Brasília, que há 9 anos promove viagens de pesca esportiva por todo o país. Consultor do setor, ele afirma que um diagnóstico como propõe o edital era uma demanda antiga, assim como o trabalho que vem depois.
5: Esse diagnóstico vem a trazer à mesa todas essas informações, toda essa identidade. Além desse diagnóstico, que é super importante, é a oferta sistematizada, organizada do turismo de pesca no Brasil. Todo o setor precisa dessas informações para desenvolver.
2: As propostas das empresas interessadas podem ser encaminhadas até às 5 horas da tarde, horário de Brasília, no dia 12 de agosto de 2026, exclusivamente por meio do portal de compras da Unesco Brasil. Reportagem Luciana Colares de Holanda.
0: Um verdadeiro banco de alimentos em forma de sementes. Assim, a Embrapa, empresa brasileira de pesquisa agropecuária, conserva milhares de espécies de sementes de grãos, verduras e frutas consumidos no Brasil e no mundo.
1: O material também é utilizado em pesquisas para o desenvolvimento de plantações mais resistentes e alimentos mais nutritivos.
0: E apoia o país a estar preparado para ser um produtor de alimentos.
6: No banco genético da Embrapa, em Brasília, são conservadas centenas de milhares de amostras de plantas, sementes e micro-organismos. As coleções apoiam a conservação de diversidade genética e disponibilizam material para pesquisas e outras atividades relacionadas à agropecuária e à segurança alimentar. Uma variedade do Brasil e do mundo, explica Juliano Pádua, supervisor do banco genético da Embrapa.
7: O nosso banco funciona como uma cópia de segurança para evitar, se a gente perder esse material um dia, a gente tem essa cópia guardada aqui para uso. Então, por isso, a gente é um banco cópia de segurança, porque a gente pode manter a viabilidade da semente aqui por muitos e muitos tempos.
6: O banco utiliza diferentes métodos de conservação definidos de acordo com as características de cada espécie. As sementes são armazenadas em câmaras frias, com temperatura em torno de 20 graus negativos, onde podem permanecer viáveis por décadas. Parte das amostras também possui uma cópia armazenada no Cofre Global de Sementes, na Noruega. O pesquisador da Embrapa, Juliano Pádua, destaca que o procedimento integra as estratégias

0: estratégias adotadas para a conservação de recursos genéticos utilizados em pesquisas e outras atividades relacionadas à agropecuária.
1: O consumidor cada dia está mais exigente. A gente tem todo um campo, por exemplo, de alimentos funcionais, né, que tragam também não só alimento, mas alimentação, mas também saúde. Então, por isso a importância desse banco e do uso desse material para o futuro.
0: Hoje, o Banco Genético da Embrapa conserva cerca de 156 mil amostras de mais de 1.200 espécies vegetais. Entre elas estão variedades de arroz, feijão, milho, soja, frutas, hortaliças e espécies nativas brasileiras. Reportagem Pablo Mundim.
2: Nos institutos federais oferecem cursos técnicos, graduações e também voltados à educação profissional e tecnológica.
3: Também chamado de IFE, cada escola deve oferecer pelo menos metade das vagas para cursos técnicos de nível médio, prioritariamente na forma integrada, que permite ao estudante concluir a educação básica e, ao mesmo tempo, obter uma formação técnica.
4: Só mais um semestre e a Ana Letícia Costa, de 19 anos, vai terminar o curso técnico de meio ambiente no Instituto Federal do Rio de Janeiro. A formação técnica vai aumentar o leque de conhecimentos e possibilidades da estudante carioca que planeja cursar engenharia ambiental.
5: Eu, como técnica em meio ambiente, eu posso trabalhar em diversas áreas, em diversos setores. Eu posso trabalhar com laboratório, posso trabalhar com licenciamento. Tem, assim, inúmeras possibilidades que a área ambiental providenciou para mim.
4: Nos institutos federais, as oportunidades são variadas e gratuitas. São ofertados desde cursos de panificação e de cuidadores de idosos até pós-graduação em diversas áreas de conhecimento. O estudante também pode cursar o ensino médio e, ao mesmo tempo, fazer um curso profissionalizante, como explica Marcelo Breganoli, secretário de Educação Profissional e Tecnológica do Ministério da Educação.
6: Então, o jovem, quando ele está cursando o ensino médio, ele pode fazer na mesma instituição ou em outra instituição o curso técnico. Então, a gente passa a ter muito provavelmente, uma predominância dessa forma de oferta do técnico, mas o nosso olhar é muito voltado para o técnico integrado.
4: A Rede Federal de Educação Profissional e Tecnológica possui 754 unidades em todo o Brasil, vinculadas a 39 institutos federais, dois Centros Federais de Educação Tecnológica, os CEFETs, e ao Colégio Pedro II, no Rio de Janeiro. De acordo com o secretário Marcelo Breganoli, os cursos são ofertados para contemplar as necessidades de cada região.
6: Eles estão distribuídos no território de uma forma a atender, sobretudo, as meso e hoje micro-regiões. A rede tem essa característica e ela também tem uma característica do envolvimento com os arranjos produtivos locais. Então, é muito intrínseco, né, dela fazer as suas atuações, os seus projetos, sejam eles, né, envolvidos no ensino, na pesquisa, na extensão, mas tendo como temáticas o arranjo produtivo local, o arranjo social.
4: Os processos seletivos e as matrículas nos institutos federais são semestrais. Interessados devem procurar os editais na escola onde pretende realizar o curso. Reportagem Graziele Bezerra.
2: E essas foram as notícias do governo federal.
3: Uma realização da Secretaria de Comunicação Social da Presidência da República.
2: Com produção da empresa Brasil de Comunicação.
3: Fique agora com as notícias do Poder Judiciário e do Congresso Nacional. Boa noite.
2: Boa noite para você e até amanhã.
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9: STF suspende julgamento sobre norma que proíbe jogos de azar.
10: Justiça e Ministério Público assinam acordo para fortalecer o combate ao assédio eleitoral.
9: STJ vê lesão a direitos difusos e mantém condenação de empresa por alterar fórmula de agrotóxicos.
10: Boa noite, eu sou Marcela Luiza.
9: E eu sou Walter Lima.
10: Supremo Tribunal Federal julga se norma que proíbe jogos de azar ainda pode ser aplicada.
9: Hoje, o relator do caso, o ministro Luiz Fux, votou. Depois, o julgamento foi suspenso após o pedido de vista do ministro Flávio Dino.
11: O caso chegou ao Supremo em um recurso apresentado pelo Ministério Público do Rio Grande do Sul contra a decisão da Justiça Gaúcha que absolveu um comerciante que explorava caça-níqueis em um bar no município de São Leopoldo. Na prática, o tribunal vai definir se explorar jogos de azar deve continuar sendo uma atividade proibida e sujeita a punições ou se deixará de ser tratado como uma ilegalidade. Isso inclui bingos, jogo do bicho e casas caça-níqueis.
12: O relator ministro Luiz Fux citou possíveis relações entre a exploração clandestina de jogos, organizações criminosas, violência e lavagem de dinheiro. Também diferenciou jogos de azar das loterias exploradas pelo poder público.
13: Como pretendo evidenciar, a loteria não se vale de mecanismos voltados a extrair lucro mediante exploração do vício do comportamento, do risco dos apostadores, é em detrimento da autonomia da vontade.
12: O ministro destacou que a proibição prevista na Lei das Contravenções Penais não viola a autonomia privada nem a livre iniciativa. Assim, Fux votou no sentido de que os jogos de azar devem continuar sendo considerados ilegais.
10: Essa foi a repórter Marta Ferreira. Justiça e Ministério Público assinam acordo para fortalecer o combate ao assédio eleitoral no ambiente de trabalho.
9: Para denunciar ou baixar o selo da campanha, é só acessar o site No Meu Voto Manda Eu. Rocine Gomes.
14: O acordo de cooperação técnica foi assinado entre a Justiça do Trabalho, a Justiça Eleitoral, o Ministério Público do Trabalho e o Ministério Público Eleitoral. Com o slogan No Meu Voto Mando Eu, o objetivo é construir a Aliança pelo Voto Livre, uma rede que defende o direito da pessoa de votar no candidato que quiser, sem pressão ou constrangimento.
10: Comercialização em todo o país de agrotóxicos com fórmulas alteradas sem autorização da Anvisa configura lesão a direitos difusos e coletivos.
9: Para o STJ, isso expõe de forma indeterminada o meio ambiente, os consumidores e a saúde pública a riscos. Fátima Uchoa.
15: Com esse posicionamento, a primeira turma do STJ manteve a condenação de uma empresa imposta pelo TRF4 ao pagamento de R$1.750.000 por mudar a fórmula de dois agrotóxicos e a produção de um herbicida sem a necessária aprovação da Agência Nacional de Vigilância Sanitária. Os produtos foram comercializados nessas condições por mais de 3 anos em todo o território nacional. O colegiado considerou que, como o bem jurídico protegido é indivisível e pertence à coletividade, é possível fixar o valor da indenização já na sentença. A relatora foi a ministra Regina Helena Costa.
10: Justiça Federal nega recurso da Agência Nacional de Mineração e mantém proibição de mineração em terras indígenas em Roraima.
9: O tribunal acompanhou o entendimento do Ministério Público Federal de que a exploração mineral em terras indígenas depende de lei e de aval do Congresso. Vanessa Pereira.
16: Segundo a decisão, enquanto não houver lei regulamentando o artigo 231 da Constituição Federal e autorização do Congresso Nacional, a exploração mineral por terceiros em terras indígenas é juridicamente impossível. Ainda segundo a decisão proferida pela 12ª Turma do Tribunal Regional Federal da 1ª Região, está proibido conceder ou manter em tramitação pedidos de pesquisa e exploração mineral em terras indígenas em Roraima.
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10: Boa noite.
9: E até amanhã.
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18: Eu sou Paula Groba.
19: E eu sou Humberto Pinheiro.
18: E estes são os destaques de hoje do Jornal do Senado, que começa agora.
19: MP do piso mínimo do frete vira lei, mas perdão a caminhoneiros é vetado.
18: Projeto amplia prioridade no trabalho remoto para pessoas com deficiência.
19: Senado vai acompanhar segurança e condições de trabalho de agentes de saúde indígena.
18: Música.
20: Boa noite.
21: Boa noite.
20: Foi sancionada a lei que aperfeiçoa a fiscalização do piso mínimo do frete rodoviário, valor mínimo que deve ser pago aos caminhoneiros pelo transporte de cargas. A medida busca garantir mais transparência e cumprimento das regras do setor.
21: Mas o governo vetou o trecho que perdoava multas aplicadas a caminhoneiros envolvidos em bloqueios de estradas em 2022. Segundo o executivo, o perdão das penalidades violaria a separação de poderes e não apresentava estimativa de impacto orçamentário e financeiro. Repórter Bruno Lourenço.
22: A lei que cria mecanismos para facilitar a fiscalização do cumprimento do piso mínimo para o frete rodoviário surgiu de medida provisória apresentada pelo governo no início deste ano. O objetivo seria combater, por meio de sanções mais fortes, fragilidades no sistema que permitiam a contratação reiterada de fretes abaixo do estipulado pela Agência Nacional de Transportes Terrestres. O Poder Executivo, no entanto, vetou o trecho que saiu do Congresso Nacional que anistiava multas aplicadas a caminhoneiros que bloquearam rodovias em 2022. O relator da MP, senador Stevenson Valentim, do Podemos do Rio Grande do Norte, defendeu na ocasião o perdão.
23: Um conturbado momento político que o nosso país viveu, aos nossos trabalhadores caminhoneiros que hoje dirigem com essa perturbação, andam pelas estradas do Brasil afora, com a carga de trabalho, movimentando a nossa economia, preocupados ainda com esse tema. Entendo que esse viés da multa já atingiu a sua pedagogia, já foi alcançado.
22: O governo justificou o veto por violar o princípio da separação de poderes e da não previsão de estimativa de impacto orçamentário e financeiro da medida. Deputados e senadores podem derrubar o veto em sessão conjunta do Congresso Nacional, convocada para essa finalidade.
20: E já está pronto para votação no plenário do Senado o projeto que autoriza o uso de recursos dos fundos partidário e eleitoral em situações de calamidade pública.
21: A proposta surgiu a partir de uma ideia legislativa apresentada por um cidadão brasileiro. Repórter Marcela Diniz.
24: Se o projeto virar lei, partidos políticos poderão abrir mão de recursos dos fundos partidário e eleitoral para ajudar nas despesas decorrentes de pandemias, eventos climáticos, rompimento de barragens e outras situações que exigem ajuda emergencial do Estado. O projeto nasceu de uma ideia legislativa apresentada em 2020 pelo Wagner Paulo de Santa Catarina, por meio do portal E-Cidadania do Senado Federal. A ideia original era destinar o dinheiro para o enfrentamento à Covid. Mas com o fim dessa emergência em saúde e para aproveitar a ideia que obteve mais de 22 mil apoios, o escopo do projeto foi ampliado pelo relator, senador Márcio Bittar, do PL Acreano, para abranger todas as situações de calamidade pública. O senador astronauta Marcos Pontes, do PL de São Paulo, apoia a proposta.
25: Emergências provocadas por calamidades vêm se tornando recorrentes, como as causadas nas enchentes da Bahia, de Minas Gerais e no Rio Grande do Sul. Tal medida pode contribuir para a ampliação e a capacidade de atuação do Estado em situações de crise, alinhando o uso de recursos públicos a prioridades impostas por cenários excepcionais.
24: O projeto está pronto para ser votado no plenário do Senado.
20: Eleitores de todo o país já podem consultar o local de votação para o primeiro turno das eleições, marcado para 4 de outubro. A pesquisa pode ser feita no site do TSE ou pelo aplicativo e-Título. A consulta é importante porque a Justiça Eleitoral pode alterar locais de votação. No Rio de Janeiro, por exemplo, 66 zonas eleitorais foram modificadas por motivos de segurança, afetando cerca de 188 mil eleitores.
21: E por falar em eleições, você sabe o que é assédio eleitoral? O consultor legislativo Eduardo Modena explica como se proteger dessa forma de abuso ainda muito presente nas relações de trabalho no Brasil. Repórter Aissa Abreu.
26: Vigilância de redes sociais, exigência de declaração ou de não declaração de voto, ameaças ou mesmo promessas vinculadas a um resultado específico. Se alguma dessas situações soa familiar, você pode estar sendo vítima de assédio eleitoral. O consultor legislativo Eduardo Modena diz que a principal arma do trabalhador e da trabalhadora é a denúncia.
27: Qualquer situação em que o empregador se utilize da sua posição econômica para influenciar a opinião do empregado pode ser considerado um tipo de assédio.
26: Para denunciar casos de assédio eleitoral, procure a Justiça do Trabalho ou a Justiça Eleitoral. Para tirar dúvidas sobre como denunciar, visite o site do Conselho Superior da Justiça do Trabalho em csjt.jus.br. csjt.jus.br www.pisomínimo.fret.jus.br.
20: Pessoas com deficiência podem ganhar regras mais claras para ter prioridade no trabalho remoto.
21: A legislação trabalhista já prevê essa prioridade, mas o projeto amplia e detalha a proteção, que poderá ser aplicada também ao regime híbrido e a diferentes tipos de vínculo profissional. O projeto está pronto para votação no plenário do Senado. Repórter Marcela Cunha.
0: O projeto dá às pessoas com deficiência prioridade no teletrabalho ou no trabalho remoto, quando as atividades puderem ser realizadas à distância. A proposta inclui esse direito na Lei Brasileira de Inclusão e estabelece regras para a apresentação e a análise do pedido. A legislação trabalhista já prevê essa prioridade, mas o projeto amplia e detalha a proteção, que poderá ser aplicada também ao regime híbrido e a diferentes tipos de vínculo profissional. A senadora doutora Eudócia, do PSDB de Alagoas, que apresentou o relatório na Comissão de Assuntos Sociais, destacou que a modalidade deve promover a inclusão.
1: Tais soluções concretizam igualdade e não discriminação e reforçam a eliminação de barreiras, evitando que o remoto seja usado como forma de isolamento ou perda de oportunidades.
0: A prioridade dependerá da manifestação do próprio trabalhador e da compatibilidade da atividade com o trabalho à distância e não poderá resultar em perda de salário.
20: E aguarda a análise da Comissão de Assuntos Econômicos um projeto que destina no mínimo 25% dos recursos do Pronampe a microempresas lideradas por mulheres.
21: A proposta também prevê prioridade para mulheres negras de baixa renda e com deficiência, além de condições diferenciadas de financiamento e capacitação. Segundo a relatora, senadora Jussara Lima, do PSD do Piauí, a medida fortalece o empreendedorismo feminino.
2: Reforça a utilização do sistema de crédito como mecanismo ativo de justiça social, de modo a apoiar grupos historicamente desfavorecidos e dar concretude ao direito constitucional da igualdade entre homens e mulheres.
20: A Comissão de Direitos Humanos do Senado debateu os desafios dos agentes de saúde indígena no Brasil. Falta de segurança, dificuldades na logística e condições precárias de trabalho foram citadas pelos representantes da categoria.
21: A presidente da Comissão de Direitos Humanos, senadora Damares Alves, anunciou a criação de um grupo de trabalho com a temática da saúde indígena. Repórter Marcela Diniz.
3: No dia 17 de julho, o agente de saúde Giovanni Yanomami foi morto a tiros. Em novembro de 2024, o técnico de enfermagem Wilson Souza também já havia sido assassinado. Os dois crimes ocorreram em contexto de conflitos internos na terra indígena Yanomami e levantaram o debate sobre a segurança das equipes de saúde que atuam neste e em outros territórios. A presidente do Sindicato dos Empregados em Estabelecimento Privado de Serviço de Saúde do Estado de Roraima, Joana Mendes, relatou a apreensão por parte desses profissionais.
4: Hoje a gente tem profissional em Roraima que ele não quer mais entrar no território.
3: Os participantes do debate também relataram desafios logísticos, falta de estrutura, condições de trabalho precárias e desvalorização salarial. A presidente da Comissão de Direitos Humanos, senadora Damares Alves do Republicanos do Distrito Federal, anunciou a criação de um grupo de trabalho com a temática da saúde indígena.
5: Inclusive, quero informar que as instituições presentes aqui serão convidadas para fazer parte do grupo de trabalho. E nós vamos trazer o Ministério Público para este grupo de trabalho também, Defensoria Pública.
3: A audiência sobre a segurança dos agentes de saúde indígena é parte de um ciclo de debates sobre os direitos humanos e o desenvolvimento dos povos e comunidades tradicionais, promovido pela Comissão de Direitos Humanos do Senado.
21: Com edição de Paula Grova e trabalhos técnicos de Eliseu Caires, o Jornal do Senado fica por aqui. Acompanhe agora as notícias da Câmara dos Deputados. Boa noite.
20: Boa noite e até amanhã.
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6: Plenário pode incluir esteticistas no quadro de profissionais da saúde.
7: Deputados aprovam símbolo de identificação para pessoas com Alzheimer.
6: Câmara torna mais rígida a declaração de insanidade mental de criminosos.
7: Boa noite. Os deputados aprovaram um projeto que endurece o processo de declaração de insanidade mental de acusados por crimes. A repórter Paula Bittar traz mais informações sobre a proposta aprovada.
9: A Comissão de Constituição e Justiça da Câmara aprovou um projeto que busca tornar mais rígido o processo de declaração de insanidade mental de acusados por crimes. Acusados de crimes podem ser beneficiados com a isenção ou a redução da pena, caso sejam considerados inteiramente ou parcialmente incapazes de entender que o ato que cometeram era crime. No caso da isenção da pena, o juiz deve encaminhá-lo a tratamento médico obrigatório. De acordo com o projeto, o laudo pericial sobre a insanidade mental do acusado deverá ser feito por perito oficial, preferencialmente com especialização na área de psiquiatria ou psicologia forense. Além disso, o juiz poderá chamar mais de um perito em caso de dúvida sobre a especialização do convocado. Apesar de a lei hoje já exigir que o acusado seja submetido a exame médico legal, a avaliação quanto à sanidade mental pode ser realizada por médicos de qualquer especialidade. Segundo o texto aprovado, o perito deverá observar critérios técnicos, científicos e éticos na elaboração do laudo, sendo vedada qualquer forma de influência externa. Ainda de acordo com a proposta, caso o acusado apresente histórico de transtornos mentais, isso deverá ser considerado para a instauração do incidente de insanidade mental. E a defesa poderá apresentar um assistente técnico para acompanhar o exame. O autor do projeto, o deputado Coronel Assis, do PL de Mato Grosso, disse que o objetivo é atualizar a legislação brasileira.
10: Essa legislação é uma legislação muito antiga, da década de 40. Nós buscamos estabelecer esses critérios de forma muito objetiva para que ele possa ser avaliado com precisão, para que não possa ocorrer como aconteceu naquela ocorrência lá de São Paulo, onde o criminoso lá, o fisiculturista, deu 60 socos na cara daquela moça e depois, quando ele foi preso, estava sendo processado, ele alegou que ele ouvia vozes, que ele tinha problemas mentais, justamente com o intuito de fugir da justiça brasileira.
9: Coronel Assis se referiu ao caso do ex-atleta Igor Eduardo Cabral, que deu 61 socos na namorada dentro de um elevador em Natal. Ele alegou um surto claustrofóbico como causa para a agressão. A proposta, que busca tornar mais rígido o processo de declaração de insanidade mental de acusados por crimes, já pode seguir para análise do Senado, a menos que haja recurso para votação antes pelo plenário da Câmara. Da Rádio Câmara, de Brasília, Paula Bittar.
11: Economia.
12: A Câmara aprovou recentemente projeto que cria a Política Nacional de Minerais Críticos e Estratégicos. Autor da iniciativa, Zé Silva, do União de Minas Gerais, explica que a ideia é incentivar a industrialização desses minerais no Brasil, ampliar a produção de energia limpa e atrair investimentos para o setor.
13: Essa política é importante para interromper as mudanças climáticas, para garantir a produção de energias limpas e também, um ponto que é fundamental, combater a fome. Então, nessa política, nós criamos mecanismos para as pessoas virem investir no Brasil, numa mineração que preserve a vida, não seja um risco à vida, preserve o meio ambiente, não seja um risco ao meio ambiente, e, ao mesmo tempo, traga riquezas. Por isso que é fundamental aprovar essa política nacional no Senado e para a sanção do presidente.
7: Zé Silva afirma que a proposta cria incentivos para empresas que processarem e industrializarem os minerais estratégicos em território nacional, agregando valor à produção brasileira. Ele ressalta que a medida fortalece o agronegócio, amplia a segurança jurídica e estimula novos investimentos.
11: Votação.
12: O plenário pode votar em breve projeto que inclui os esteticistas e cosmetólogos entre os profissionais da área da saúde. A ideia é tornar mais clara a lei que já regulamenta o setor. A reportagem é de Antônio Vital.
14: A Câmara dos Deputados pode votar projeto que enquadre as profissões de esteticista, cosmetólogo e técnico em estética como da área da saúde para todos os efeitos legais. Hoje, isso não está claro na lei que regulamenta essas profissões, aprovada em 2018. O projeto, assinado por 5 deputados de diversos partidos, tem como justificativa a existência de lacunas legais que têm provocado a suspensão de estabelecimentos e autuação de profissionais pela Agência Nacional de Vigilância Sanitária, a Anvisa. A proposta é resultado dos trabalhos de uma subcomissão da Comissão de Trabalho da Câmara. O texto também trata da formação desses profissionais, com exigência de estágio tanto para os técnicos quanto para os esteticistas e cosmetólogos de nível superior. Esteticista é o profissional de nível superior encarregado de procedimentos práticos de cuidados corporais e faciais, como o peeling. Já o cosmetólogo, também de nível superior, é aquele que estuda a formulação e a química dos produtos de beleza, como cosméticos, e o técnico em estética é o profissional de nível médio que realiza tratamentos faciais, corporais e capilares não invasivos, como limpeza de pele, hidratação, drenagem linfática e depilação. De acordo com a proposta, a exigência de formação mínima vai valer até que o Ministério da Educação defina currículos específicos para essas profissões. Para prevenir autuações da Anvisa, o projeto estabelece que os técnicos em estética, bem como os esteticistas e cosmetólogos, poderão utilizar produtos, técnicas e equipamentos com registro no órgão. O texto também prevê punições para fiscais que interditarem estabelecimentos ou apreenderem equipamentos de maneira abusiva, o que pode acarretar pena de até 2 anos de detenção e multas. Estima-se que o setor movimente cerca de 50 bilhões de reais por ano no Brasil. De acordo com a deputada Soraya Santos, do PL do Rio de Janeiro, uma das autoras da proposta, o texto deixa mais claras as responsabilidades dessas profissões e o enquadramento na área de saúde previne abusos. Soraya também é autora da proposta que deu origem à regulamentação atual da profissão de esteticista, cosmetólogo e técnico em estética.
15: E óbvio que é como atividade da saúde. Você faz uma cirurgia, você tem que fazer um pós e você tem que saber como você vai se qualificar, como você vai ampliar. Infelizmente, nós começamos a ter problemas sérios onde a Anvisa, ela começou a fechar a clínica, impedir compra de insumo. É como se eu tivesse feito direito e não tivesse direito a comprar corte civil, código processual.
14: O projeto que enquadra as profissões de esteticista, cosmetólogo e técnico em estética como da área de saúde ganhou regime de urgência e pode ser votado diretamente no plenário da Câmara, sem passar pela análise das comissões permanentes da Casa. Da Rádio Câmara, de Brasília, Antônio Vital.
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11: Trabalho.
7: Sérgio Brito, do PSD da Bahia, apoia a proposta que põe fim à escala de trabalho 6x1. O congressista avalia que a medida representa uma grande vitória para milhões de trabalhadores brasileiros que constroem o país todos os dias com o próprio esforço.
17: Estamos falando de uma medida que garante mais dignidade, mais qualidade de vida e mais equilíbrio entre o trabalho e a vida em família. A proposta reduz a jornada semanal de trabalho, sem reduzir os salários, e assegura 2 dias de descanso por semana. Isso significa mais tempo para cuidar da saúde, conviver com os filhos, estudar e descansar. Um trabalhador valorizado produz mais, adoece menos e vive melhor.
18: Para Sérgio Brito, a mudança demonstra a possibilidade de conciliar desenvolvimento econômico e valorização do trabalhador. O parlamentar espera que o Senado dê continuidade à proposta para que o avanço se consolide como política pública no país.
11: Saúde.
7: O projeto que institui um símbolo de identificação para pessoas com Alzheimer já pode seguir para o Senado. A repórter Maria Neves tem os detalhes da aprovação.
19: Aprovado na Comissão de Constituição e Justiça da Câmara, projeto da deputada Laura Carneiro, do PSD do Rio de Janeiro, que institui a fita roxa como símbolo para identificar pessoas com Alzheimer, pode seguir para análise do Senado. De acordo com a autora, o objetivo da medida é facilitar a identificação de pacientes em espaços públicos para evitar situações de conflito ou constrangimento. Laura Carneiro afirma que a identificação é importante em diferentes situações, como no caso do paciente se perder, por exemplo.
22: É muito importante que a gente tenha esse cordão da fita roxa para que as pessoas acometidas pelo Alzheimer possam ser localizadas. Eventualmente elas saem nas ruas e ninguém sabe que elas têm Alzheimer, muito menos que estão perdidas. Então essa fita pode evitar transtornos graves e ao mesmo tempo proteger essas pessoas que são acometidas pelo mal de Alzheimer.
19: A deputada explica também que entre os sintomas comportamentais da doença de Alzheimer estão alterações de julgamento, perda de filtros sociais e redução da capacidade de autocontrole. Devido a isso, muitas vezes o paciente pode proferir falas inadequadas ou agressões verbais e voluntárias. Como as outras pessoas não sabem sobre a doença, podem interpretar mal esses comportamentos e reagir também de forma agressiva, o que aumenta o sofrimento do paciente e dos cuidadores. O texto aprovado estabelece que o uso do cordão será facultativo e a utilização do símbolo não substitui a apresentação de laudos médicos quando a comprovação do diagnóstico for exigida por lei. Laura Carneiro afirma ainda que a iniciativa se inspira em outros modelos de identificação visual, como o cordão de girassol utilizado para sinalizar deficiências ocultas. Da Rádio Câmara de Brasília, Maria Neves.
11: Previdência.
18: Projeto de doutor Flávio do PL do Rio de Janeiro prevê a concessão automática do salário maternidade. Hoje, mães que acabaram de dar à luz precisam enfrentar filas e burocracia para acessar o benefício, um processo que, segundo o parlamentar, pode levar até 4 meses.
0: Todo mundo sabe que quando uma pessoa falece, a informação chega rápida ao INSS e o benefício é encerrado. Mas quando nasce uma criança, a mãe que acabou de dar à luz precisa enfrentar filas, documentos e burocracia para receber um direito que já é dela. Isso não é justo. Se o Estado consegue agir rápido para retirar um benefício, também precisa agir rápido para garantir um direito. E o que a gente quer é desburocratizar.
7: Pelo texto de Dr. Flávio, o pagamento seria liberado logo após o pedido de licença maternidade, sem a necessidade de apresentação imediata de documentos. A análise e a comprovação do nascimento ficariam a cargo do INSS em um momento posterior.
11: Justiça.
18: Nova lei regulamenta o chamado filtro de relevância em recursos especiais ao Superior Tribunal de Justiça. Somente no primeiro semestre deste ano, mais de 260 mil processos chegaram ao STJ, como informa o repórter Luiz Cláudio Canuto.
1: Processos com relevância social e ampla terão atenção especial em julgamentos do Superior Tribunal de Justiça. Nova lei regulamenta o chamado filtro de relevância em recursos especiais ao STJ. A lei exige que esse tipo de recurso deva demonstrar que o caso tem relevância jurídica, política, social ou econômica que ultrapasse o interesse individual das partes. O recurso especial é usado quando uma das partes no processo pede ao STJ que examine se uma decisão judicial aplicou corretamente uma lei federal. O texto muda o Código de Processo Civil e prevê que o relator do recurso no STJ suspenda por 6 meses, total ou parcialmente, todos os processos individuais ou coletivos pendentes sobre o assunto relevante. Se forem necessárias audiências públicas ou a participação de terceiros, a suspensão pode ser prorrogada uma única vez, também por 6 meses. Mas o interessado na análise do caso deve demonstrar no pedido ao STJ a relevância do recurso. Para que um recurso especial seja rejeitado por falta de relevância, será necessário o entendimento de pelo menos 2/3 dos ministros da Corte. O projeto que deu origem à lei foi aprovado pela Câmara dos Deputados e pelo Senado e depois sancionado pelo presidente da República sem vetos. Na Câmara, o relator de plenário foi o deputado Ranieri Paulino, do Republicanos da Paraíba. Ele afirma que o filtro de relevância permite um melhor fluxo aos processos no STJ.
2: Rui Barbosa deixou como ensinamento que justiça tardia não é justiça. E é justamente isso, é buscar que os jurisdicionados tenham, além do acesso garantido, mas que tenha mais celeridade nos processos que ali tramitam. Então, compreendemos que essa matéria vai ao encontro de uma demanda importante, mas, sobretudo, garantir um fluxo melhor para os jurisdicionados, para o povo brasileiro.
1: Apenas as decisões judiciais publicadas após 30 dias da publicação da lei vão ter exigência para que o recurso apresente relevância perante o STJ. O presidente da Câmara, Hugo Mota, participou da cerimônia de sanção da lei no Palácio do Planalto, nesta terça-feira, e ressaltou a importância das novas regras.
23: Com esta lei, o STJ deixa de ser empurrado para uma atuação semelhante à de uma terceira instância, como um mero órgão de revisão, e passa a dedicar suas energias ao cumprimento de sua missão constitucional. Depois de anos de impasse, o Congresso Nacional agiu com extraordinária celeridade. O novo projeto foi apresentado no Senado em 12 de junho. chegou à Câmara dos Deputados em 9 de julho e em apenas 5 dias já estava aprovado pelo plenário e encaminhado à sanção.
1: Segundo o presidente do STJ, ministro Herman Benjamin, o número de processos no tribunal chegou a 260 mil no primeiro semestre do ano. No ano passado foram 235 mil casos. O STJ analisa causas de direito federal que não são constitucionais. As causas relativas à Constituição são julgadas no STF, Supremo Tribunal Federal. Da Rádio Câmara de Brasília, Luiz Cláudio Canuto.
3: Segurança Pública.
7: Delegado Palumbo, do Podemos de São Paulo, defende a aprovação de projeto que proíbe condenados por crimes hediondos e equiparados de criar, administrar e utilizar redes sociais quando o crime tiver sido cometido por meio dessas plataformas ou estiver diretamente relacionado ao ambiente digital.
18: Ele explica que a medida busca impedir que plataformas sejam usadas para aplicar golpes e aliciar vítimas.
4: Nós sabemos que os criminosos hoje não estão só no semáforo de 38, pistola, fuzil, atirando nas pessoas. Estão também na internet, cooptando criminosos, fazendo golpes, aplicando golpes, principalmente em idosos, e principalmente pegando as nossas crianças, induzindo as nossas crianças e cometendo um crime gravíssimo, que é a pedofilia. Criminoso não tem que usar rede social, eles têm que ser banidos. E não é censura. Nós temos que dar liberdade para o cidadão de bem e não para criminoso.
7: Delegado Palumbo observa que a restrição só poderia ser aplicada após condenação definitiva durante o cumprimento da pena com possibilidade de manutenção por até 20 anos. O parlamentar ressalta que o projeto também prevê sanções para quem descumprir a decisão judicial.
18: Kim Kataguiri, do Missão de São Paulo, defende proposta que endurece a punição contra pessoas que cometem crimes de forma reiterada. O texto cria a figura do reincidente crônico, aplicada a quem pratica 3 crimes dolosos em até 15 anos.
5: Hoje, a gente tem bandidos aí que têm 10, 15 passagens pela polícia e não ficam presos porque eles não são considerados reincidentes. Ele só é reincidente depois que ele é condenado e a condenação transita em julgado. Mas quando tem várias passagens pela polícia, ele não é considerado. Então, o crime em flagrante é um crime que você não precisa gerar muitas provas, que o processo não é complexo, porque o sujeito ele foi pego cometendo o crime. Não precisa de uma investigação complexa.
7: Kim Kataguiri acrescenta que a proposta busca impedir que autores habituais de crimes sejam tratados como réus primários. Ele ressalta que a matéria prevê regime inicial fechado, pena em patamar máximo e restrições a benefícios como transação penal e livramento condicional.
18: Felipe Beccari, do Podemos de São Paulo, defende projeto que torna hediondo o crime de maus tratos aos animais quando a ação criminosa provocar a morte do animal. Ele avalia que a proposta representa uma resposta mais rigorosa do Estado a casos de extrema crueldade.
21: O crime hediondo, para quem não sabe, é um crime de maior repulsa, de maior ranço da sociedade, maior gravidade, ou seja, o Estado ele tem que ter uma resposta mais firme, né? Rápida, firme e contundente com relação a esse crime. Exemplos, o estupro, estupro de vulnerável, homicídio. Então a gente prevê que aquele que cometa maus tratos contra os animais e ele faleça, ou seja, foi até o limite e provocou a morte desse animal, como por exemplo o cão-orelha e outros animais aí que repercutem em alguns casos, a pessoa se enquadre nesse rol.
7: Felipe Beccari explica que a pena permanece a mesma, mas o enquadramento como crime hediondo muda o regime de cumprimento. O condenado começa em regime fechado e enfrenta regras mais rígidas para a progressão da pena.
18: Termina agora o Jornal Câmara dos Deputados, produzido pela Rádio Câmara, com trabalhos técnicos de Wellington Teles e a apresentação de Luciana Vieira e Val Monteiro. Boa noite.
7: A Voz do Brasil volta amanhã. Uma boa noite para você.
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1: 10:08.
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10: 10 e 18.

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5: 10:31.
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5: 10h46.
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0: 1, 2, 3. 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
2: 11 horas.

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1: 11 e 8.

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8: 11:16.
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7: 11:32.

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2: 11:38.

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7: 11:47.

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1: Meia-noite e 11.

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1: Meia-noite e 18.

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1: 12:30.
2: Sinais de fogo. Ludmila e Pericão.
3: Graças a Deus.

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1: 12:45.

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1: Meia-noite e 51.

0: Obrigado, Diego, Vitor Hugo.
1: Obrigado, Bruno Marrone, por aceitar o convite de cantar essa roda linda com a gente.
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1: 1:10.
2: Well, eu acho que essa aqui você não sabe não, hein?
3: Vamos tentar?
2: Vamos tentar.
3: Esse foi um presente que você me deu, cara.
2: Vambora, hein?

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1: 1:16.

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1: 1:29.

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1: 1:37.

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1: Vambora! É casa filta, querido! Se liga aí, ó.

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1: 2:03.
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1: 2:06.
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1: Manizales, aí que

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1: 2:21.

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1: 2:27.
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0: 2:33.

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1: 2:36.

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1: 2:39.
2: Olha aqui,

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1: 3 e 7.

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2: 3:10.

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1: 3:17.

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1: 3:21.

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1: 3:26.

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1: 3:32.
2: Coisa linda.

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2: 3:39.
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1: 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Vamos de carnaval.

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1: 3:58.

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3: 4 e 4.
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5: Aí, é a rodada.
4: Não.
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1: 4:10.
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0: 4h23.
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0: 4:30.
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0: 4:39.
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0: 4h45.
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5 horas mais 8 minutos, 5 e 8, aqui é a sua Candidez FM 100.5, no ar, o melhor do sertanejo no seu rádio, é o programa Pádua Fernandes, primeiríssimo lugar, na preferência popular.

meu Deus e meu Pai. 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

Senhor, eu creio em vós, tudo esperamos de sua bondade. Fazei de mim a sua bênção, para que eu possa também abençoar você que está ligado neste momento em nossa grande audiência.

Agora é 12 minutos, 5 e 12. Senhor, fazei de mim o instrumento de vossa paz. 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

0: No. Ai, ai, ai, hoje é sexta-feira, dia 7. Tião Carreiro e Pardinho, o paredão de sucessos. Hoje nós vamos cumprimentar o amigo Moacir, né? Aniversariante de hoje, Moacir da Jadete, lá do bairro Danilo Passo. Estamos aí prestando a nossa homenagem a ele com o Tião Carreiro e Pardinho.
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0: Olha, hoje a igreja comemora o São Xisto II, né, Papa? Ele que foi mártir, né? Mas os companheiros... Ele tentou, né, naquela época, ele tentou fazer a paz com a turma lá, mas os hereges lá não gostou muito, não. E o trem pegou, viu? Aí o bicho pegou. Ele faleceu, ele não ficou um ano no papado dele. Essa época foi pesada, no ano 258, né? Até os anos 300 e pouco, a igreja, eles não podiam ver um cristão que estava... Nossa Senhora do Aparecido, meu Deus do céu. Não era fácil, não, gente. Por isso que a igreja, aquilo que eu contei para vocês, né, que o do cardeal que estava lá, eles foram em Roma, estava lá em Roma, lá, fazendo uma visita lá o Papa, né? O Leão 14, ele falou, ele estava olhando, né? Lá da colina, olhando lá. Aí está lá o Coliseu tudo, despedaçado, fartando pedaço no Coliseu, aquele negócio todo, né? Aí o outro cardeal perguntou para ele o que ele estava olhando. Ele falou assim, eu estou olhando a quantidade de cristão que morreu ali, foi... comido pelos leão. Aquele negócio, né? Todo mundo sabe, a história sabe. Passa um pouquinho, aí o cardeópio, e hoje? Falou assim, hoje eu estou vendo aqui o nosso Papa, o leão aqui do nosso lado, aqui, ó. São Pedro aqui do nosso lado aqui. Que coisa mais bonita, hein, gente? Tá vendo? O que é a nossa igreja? A nossa igreja é isso aí, ó. Ontem foi comemorado o Bom Jesus, ontem. Eu estava assistindo o Bom Jesus da Lapa ontem. Nossa Senhora, meu Deus do céu. Que é gente, viu? Que coisa mais linda, que festa mais linda. Hoje também é a lei da Maria da Penha hoje, né? A lei da Maria da Penha. Hoje, dia 7 de agosto. 20 anos já da liberação da lei da Maria da Penha. 2006, né? É o dia também do Nacional dos Documentos Brasileiros também. Então tá bom. Deixa eu abrir aqui o meu WhatsApp. 9, já à sua disposição, viu? 9-9869-5001. Ah, só hoje tem aquele evento hoje. Lá da doutora Hélio, da OAB. É isso mesmo, uai. Deixa eu abrir aqui, só um minutinho só. Deixa eu abrir aqui, só um minutinho só.
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0: Ah, tá aqui, ó. Aqui, não falha não, doutora Hélio. A nossa ordem dos advogados, ela é a presidenta, né? 48ª, até o doutor Beto Machado para explicar para nós, para contar para nós, doutor Nilton também. É hoje, viu, gente? Deixa eu ver que horário que vai ser. 9 horas da manhã, na sede da OAB, ali na rua Alagoas, num 60. Combinado? Vamos lá prestigiar, principalmente você, advogado, né? Vai falar a respeito da... O que vai ser? Nós vamos ter lá os palestrantes lá, Ana Cláudia Calisto, psicóloga, psicanalista, Francisco José Vilas Boas Neto, advogado, A Flávia, uma médica, é da Polícia Militar, né? A sargenta. A Flávia é sargenta. É, da defesa aí das mulheres aí, né? Da patrulha das mulheres aí. É, contará também com a participação do vice-presidente da OAB, Minas Gerais, a doutora Núbia. Então tá aí, ó, o convite para vocês, viu, gente? Hoje, tal convite aqui, ó. OAB Divinópolis, por meio da Comissão de Enfrentamento à Violência contra as Mulheres, convida você para a palestra de abertura da campanha Agosto Lilás. Um momento de reflexão, conscientização, diálogo, tá, é isso mesmo. Então tá combinado. É, ué, nós é assim, nós trabalhamos direitinho, né? Então tá aqui. Agora, 5 horas e 18 minutos. Então, hoje é esse evento da OAB, hoje, do enfrentamento a... Porque hoje é o dia, né? É o dia da lei da Maria da Penha, hoje completa 20 anos. Está aí a doutora Ellen fazendo essa promoção a partir de 9 horas, viu, gente? Na OAB, nós estamos fazendo esse convite a todos vocês. Aproveitar aqui para cumprimentar a doutora Ellen, ela que está à frente aí da nossa 48ª sessão presidenta da OAB. Nós vamos pedir o nosso doutor Beto Machado para dar uma força para nós também, viu, Beto? O Beto acorda cedinho e fala um bom dia, um grande abraço a todos os nossos amigos, advogados da nossa cidade e região. Onde tiver um advogado, estiver ouvindo aqui o programa Padre Boafir Mendes, o nosso abraço, o nosso bom dia, viu, gente? 5 horas mais 18 minutos. Vamos!

0: Chique, 5:20, 5:20. Hoje nós tá bem agarradinho hoje, hein, só? Olha o manézinho aqui, olha o manézinho. Mané, bom dia, mané. Manézinho do bar.
1: Bom dia, Padre Fernando.
0: Bom dia.
1: Bom. Sexto.
0: Graças a Deus.
1: Vamos lá, né?
0: Nossa Senhora.
1: Mais um fim
0: senhora.
1: De semana. Bom dia para o Maigão, pro Roizinho.
0: Aham. Uhum.
1: Geraldo também, Santa Catarina.
0: Santa Catarina, Geraldo, nosso amigo.
1: Bom dia pro Mário. O pé inchado, pé de cana, rapaz. Pelo jeito, parou mais cedo. Hein?
0: Parou?
1: Hoje ele
0: tá aqui. Ele chegou aqui ali, ali.
1: Não, ué. De jeito, é só agarrado no gol, né?
0: Ele tá aqui me empurrando aqui pra falar aqui.
1: É, o pé inchado.
0: É, ué.
1: Foi pra nós ir, que é mundo do Gilberto, mas tá ruim, mas tá bom.
0: Tá ruim, mas tá bom. Tá
1: alô,
0: verdade.
1: Ô, bom fim de semana.
0: Obrigado, Manézinho. Olha o Juninho aqui, o pé de cana. Aproveitar aqui, tô lembrando aqui lá da meus amigos lá da lanchonete, né? Da Paladar, o Gilson, o Henrique, a Luana, a Júlia, a irmã dele. Eu tirei uma foto com ela, tem uma selva. Aí, Juninho, você viu, né? Você escutou, né? Pé de cana. Você que não para com essa pingaiada, você não. Nós vamos enterrar você mais cedo, viu? Você que não vai pôr a não, pra você ver. Fala, Juninho.
2: Um dia, Padre Fernando.
0: Bom dia.
2: Beleza?
0: Bom.
2: Bora lá, mata o último leão da
0: cidade. É, ué.
2: Partir por abaixo, bebê. Porque sextou, bebê.
0: É,
2: hoje
0: é
2: dia de invadir a rota.
0: É, mas é um tá de olho no você. Mas é claro.
2: Pé vermelho, pé inchado.
0: Olha. Aí que você escutou ele, né?
2: Ah, não. Não aguento aquilo mais, não.
0: Você escutou, né?
2: Um abraço para o Gerardo Santa Catarina, um abraço para todos.
0: É.
2: Um bom e belo dia abençoado a todos. E até segunda. E um beijo na nuca.
0: Ah, ainda bem.
2: Fala para nós, viu? Quebra tupete.
0: Ah, isso é bom.
2: Quebrar o tupete que é manézinho, sapato sem vergonha.
0: Aê, manézinho. Juninho, eu já te falei, só para com isso. Dono de boteco, você tem que tratar eles bem, só. Oh, meu Deus, eu não dou conta, não, seriamente. Eu, quando eu bebia meus golos, eu vou te falar pra você, viu? Eu tratava os donos de boteca aqui, ó, na palma da mão. Olha o Teteu comigo aqui. Ei, Teteu, mais um final de semana pra nós, graças a Deus. Meu amigo Oséias também tá aqui, ó. Oi, Oséias, obrigado, bom dia. Olha o Mauro Santana comigo aqui. Mauro Santana. É, deixa eu ver o que o Mauro tá falando. Fala, Mauro.
3: Bom dia, Padre. Bom dia, bom dia, bom dia.
0: Bom dia.
3: Abençoado sexta-feira. Um ótimo final de semana. Um bom programa aí. Estamos aqui na escuta, aqui no Bela Vista. É o Mauro e a esposa Aparecida.
0: Aham.
3: Manda aquele alôzaço pra nós. Você tá aqui na escuta, Padre.
0: Obrigado, sexta.
3: Valeu, Padre. Obrigado, viu?
0: Obrigado.
3: Com Deus.
0: Com
3: tudo
0: Deus.
3: De bom.
0: Para vocês também, casal amigo, Mauro e Aparecida. Ele está me pedindo aqui para mandar um alô pro Ziel do táxi. Valeu a chamada. Obrigado, ô Mauro. Olha o Luiz Carlos do Perdigão aqui. Ai, ai, deixa eu ver aqui com o Luiz Carlos do Perdigão está falando. Fala, Luiz! Bom dia!
4: Bom dia, bom dia, Padre Fernando.
0: Bom dia.
4: Bora lá, né, para mais um dia.
0: Vamos embora.
4: Vem que o senhor puder, passa aí pra nós, separação do amado artista.
0: Este é bonito.
4: Escuta essa música, seu pai. Valeu, um grande abraço, ótimo dia, ótimo final de semana, que Deus te abençoe. Vamos, que hoje o trem tá atrasado.
0: Tá, tá agarrado. Tô vendo que você tá atrasado mesmo. Você... E o Zé Antônio, você esqueceu do Zé Antônio do Couto, você vai cortar a sua... Olha o Claré comigo aqui, deixa eu ver o que o Claré tá falando. Claré hoje também está falando alguma coisa. Fala, Claré, bom dia.
5: Bom dia, Padre Fernando. Bom dia, família Paduana. Todo mundo bem?
0: Graças
5: beleza?
0: A Deus.
5: Ó, Padre Fernando, toca aí para nós. Saudade pesada, Rick Renner.
0: Saudade?
5: Acabou. Bom Me dia. Chama? Toca aí para nós. Saudade pesada, Rick
0: saudade
5: Renner.
0: Saudade pesada?
5: Mas favor.
0: Deixa
5: bom
0: comigo.
5: Dia. Bom dia, família.
0: Bom dia.
5: Que Deus abençoe todo mundo.
0: Amém.
5: Ó, Padre Fernando,
0: oi.
5: Eu mando o TikTok pro senhor. É uma maneira de cumprimentar o senhor.
0: Ah.
5: Alô? Mas
6: Tá bom, fica com Deus.
0: Como é que é?
6: Ô, Padre Fernando, a gente manda o TikTok pro senhor, é uma maneira de cumprimentar o senhor.
0: Não, não, tá tudo bom? Bem, tudo mas, bem.
6: Tá bom, fica com Deus, tudo de bom pra vocês, felicidade pra todo mundo.
0: Deixa eu explicar pra você, porque o perício aqui desse telefone, ele não abre TikTok, nem meu telefone abre TikTok.

0: vizinha. 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
1: trem chique, trem bonito, trem apaixonado, meu Deus do céu. Esse aí, o Tio Carreiro tá contando a história do Zezinho, entrou de bar da batina do padre. Vitinho de padre. Olha o Carlinho da lanchonete aqui. Obrigado, Carlinho. Osvaldo tá comigo aqui. Minha amiga Cidinha. Chegou Cidinha hoje, hein, Cidinha? Bom dia. Sextou, graças a Deus. É trem chique, isso? É trem bom, isso? Sexta-feira é bom demais, né, só? Final de semana. Tim das Mangabeiras também tá aqui, ó. Aqui, minha amiga Vilma Galdino também. Obrigado, Vilma. Um grande abraço para você, viu? Ó, tá vendo? Hoje é dia, viu, Vilma? Bom dia. Minha amiga Vilma Galdino. André Marra aqui, deixa eu ver o que, é que o André tá falando aqui, o nosso André, lá de Oliveira, da Rádio Descedor de Oliveira, mandando alguma coisa, deixa eu ver o que ele tá mandando.
2: Fala, meu amigo Pádua Fernandes, aqui é André Marra, da Rádio DC2 FM.
1: Bom dia, André.
2: Estou voltando de viagem de Divinópolis para Oliveira.
1: Ó. Oh.
2: Coloca uma música bem chonada aí para mim, meu amigo.
1: Deixa comigo.
2: Um bom final de semana, uma ótima sexta-feira.
1: André Marra, DC2 Oliveira. Um grande abraço a todos os nossos amigos aí de Oliveira e da região. Vamos começar o musical para nós não perder. Como é que eu tenho, manezinho? Tá ruim, mas tá bom? Hein, manezinho? O trem tá ruim, mas tá bom? Como é que você falou? Cadê o manézinho, isso? Maria do Rosário aqui do Nova Holanda também acordou também mais cedo hoje. Hein, Mari? Acordou, Mari? Tá acordadinha?
3: Bom dia, seu Padre Fernando. Ótima sexta-feira pro senhor.
1: Bom dia.
3: Sua família, tamo junto, viu?
1: Tamo.
3: A sua amada aí pra mim.
1: Deixa comigo.
3: Maria Rosário para Nova Holanda.
1: Antônio Marcos comigo aqui do Porto Velho também, tá comigo aqui, acorda cedinho, cedinho, obrigado, Antônio Marcos, grande abraço para você também, olha o para-choque aqui, ó, aqui o para-choque, olha o para-choque, melhor churrasqueiro do Brasil, fala para-choque.
4: É, Padre, bom dia, bom dia, hoje o pau vai cair a foi amanhã lá na Serra Negra, Reinado.
1: É, tem, é bom.
4: Nós vamos Reinadinho lá esse final de semana. Boa semana, final de semana pra nós. Tchau, obrigado.
1: Um grande abraço. Cadê o manézinho? Eu vi o manézinho aqui, ué. Manézinho, o que foi que pediu a música? Ué, cadê o manézinho? O manézinho cascou fora, sumiu, ué. Ah, tá aqui, ó. Ô, manézinho, qual é que foi a moda mesmo que você pediu? Qual que foi?
5: Geraldo também, São Tritarino. Aí, Geraldo, Ventania passou por aí. Bom dia pro Mário. Pé inchado, pé de cana, rapaz. Ontem, pelo jeito, parou mais cedo, hein?
1: Parou.
5: Hoje, capaz que nem vai. Aí não, ué. De jeito, é só agarrado um gol, né? De noite. É, pra maneiraça, pé inchado. Foi pra nós aí, que é a música do Gilberto Gilmar, tá ruim, mas tá bom?
1: Ah, tá. Gilberto Gilmar. É isso mesmo. Tá ruim, mas tá bom.
5: Nossa, com Deus.
1: Valeu, Manezinho. Obrigado. Você viu o que eu falei pra ele, né? Para, porque senão me pega. 5:30, 5:30, 5:30.

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1: Trechinho, qual quebra do pet aí do Juninho aí, ó. Tá aí, Juninho, ó. 5:32.

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1: 5h34, Amado Batista, separação, Luiz Carlos, Imperdigão.

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5: Divinópolis, 5:40. Olha, hoje, sexta-feira, dia 7. Hoje, dia da lei da Maria da Penha, hoje, né? Não tem a lei do João da Penha, não, porque as mulheres batem em nós também, nós temos que... Trembão, isso, aniversário do Moacir hoje. Tião Caíra e Pardim, aqui no Paredão do Sucesso. Olha meu amigo aqui, o Zé Antônio do Couto. Você não apanha da mulher, não, Zé Antônio? Bom dia.
6: Muito bom dia, Pádua Fernandes.
5: Bom dia.
6: Beleza, belezinha?
5: Beleza.
6: É José Antônio, Santo Antônio do Monte.
5: Ei, Chico.
6: Aí, vamos cumprimentando o amigo, cumprimentando toda a equipe Candidez FM,
5: obrigado,
6: todos os ouvintes. Zé. Apaixonados,
5: obrigado,
6: ouvintes,
5: doutor.
6: Que sabe o que é bom.
5: Sede
6: é,
5: casa.
6: Programaço Pádua Fernandes. Ótima sexta-feira, final de semana abençoado com Deus,
5: obrigado,
6: e Nossa Senhora Aparecida para você e todos que ouvem o seu programaço, né, Pádua?
5: Obrigado.
6: Forte abraço. Estamos aqui nesse Santo Antônio do Monte, apaixonado como
5: Santo
6: sempre.
5: Santo
6: Antônio,
5: sabe,
6: obrigado
5: pela
6: oportunidade de participar com você e meu amigo, Pádua Fernandes.
5: Valeu, Zé Antônio. Só uns pedelecos, dizer que toma uns tapas no pé da orelha. Não é só você não, tá nós tudo, todo mundo. Olha o São Raul aqui, o São Raul não apanha não, o São Raul. O São Raul é forte. Aê, São Raul, bom dia.
7: Bom dia, meu amigo Pádua, tudo
5: bom
7: bem?
5: Dia. Graças
7: final
5: a Deus.
7: De semana. Deus te abençoe muito aí, te dá saúde aí para enfrentar essa barra, essas turbulências do dia a dia.
5: Sim.
7: Com Deus. Bom dia, Fernando. Boa viagem. Prazer ser de volta hoje. Bom dia,
5: Colete.
7: Aguardando aqui, meu parceiro. Com Deus, padre.
5: Obrigado, seu Raul.
7: Aí, tá? Feliz dia dos pais para você aí, domingo aí, tá?
5: É, domingo é dia dos
7: agração,
5: pais.
7: Companheiro.
5: Eu ia deixar para depois das 6 horas, mas já que o senhor tocou no assunto, então nós pais, então. Hoje, engraçado, hoje é dia da Maria da Penha, hoje, então hoje nós podíamos ganhar esse presente, né? Em vez de nós ser o João da Penha hoje. Sou Raul, dona Conceição. Obrigado. Arlete aqui da Vila Cruzeiro, deixa eu ver, essa aqui é apaixonada, é com... amor proibido. Fala, Arlete!
8: Ô, padre!
5: Oi!
8: Bom dia!
5: Bom dia!
8: Tudo bem aí? Com
5: graças
8: você?
5: A Deus, tudo em paz.
8: Ô, aproveita que eu acordei cedo, passa Paixão Proibida.
5: Ah, é a Paixão Proibida, tá ok.
8: Ai, bom, sou doido com essa música.
5: Eu sei disso aí.
8: Um abraço, tudo de bom aí para você, viu?
5: Arlete.
8: Bom dia.
5: Arlete.
8: Obrigado.
5: Eu conheço essa história igual a parma da minha mão. Que os tempos bons nossos do mercado ali, meu Deus do céu. Olha o Geraldo aqui de Santa Catarina. Fala, Gerardo!
9: Bom dia para todos os seus ouvintes. Uma ótima sexta-feira, hein? E ótimo fim de semana para todos nós.
5: Obrigado.
9: Primeira sexta-feira, vamos lá, né?
5: Vamos rezar.
9: Chegou a chuva, hein? Faz parte. Fica com Deus, amiga. Até segunda, se Deus quiser. Um
5: se
9: abração
5: Deus quiser,
9: para todos.
5: Um grande abraço para você também, viu? Olha o Gonçalves comigo aqui. Deixa eu ver o que o Gonçalves está falando. Fala, Gonçalves.
10: Bom dia, Sofada.
5: Bom dia.
10: Bom,
5: bom
10: fim de semana para nós todos, né?
5: Obrigado.
10: Só faz, toca umas modas boas para nós aí.
5: Deixa deixar, comigo.
10: Sexta-feira.
5: Oh.
10: Até segunda, se Deus quiser. Um abraço.
5: Hoje
10: dia, Geraldo de Itaí.
5: Ô, Gerardo, hoje nós estamos aqui com o Tião Carreiro e Pardinho aqui, ué. Você tá ficando é doido. Bom, mas bom que dói. Ah, o Gerardo sapateiro aqui. Deixa eu ver o que o Gerardo tá andando. O Gerardo anda longe. Ele tá andando esse negócio. Oi, oi. Tá difícil fazer essas ferraduras lá pro São Jorge, lá. Não tá fácil, não, viu? Nós vai...
11: Vai falando aí que eu vou escutando de casa.
5: Aqui. Ô, Gerardo. A lança até que deu pra fazer a lança do São João, mas as ferraduras do cavalo dele tá meio complicado, viu?
12: Bom dia, seu Padre Fernandes.
5: Pois é.
12: Como vai a sua beleza?
5: Ó, então aqui,
12: sua filho. Voz hoje está parecendo a de Lourenço e Lorival.
5: Ah, é?
12: Tá uma voz de cristal.
5: Ah,
12: eu não sei,
5: filho.
12: Se foi meu rádio que melhorou mais um tiquinho.
5: Ah, deve ser o rádio.
12: Bom demais esse
5: deve
12: rádio.
5: Deve ser o rádio. Deve ser o rádio.
12: Mas vamos lá.
5: Vamos.
12: Rapaz, ontem eu passei pelo planeta Vênus.
5: Ah, tá na galáxia?
12: E passei lá para abastecer.
5: Sei.
12: E o povo lá que
5: escuta.
12: Te escuta também.
5: Nossa senhora, tô falando.
12: Estão me encomendando aí um carregamento de camisa de Vênus.
5: Camisinha?
12: Eu falei, não.
5: Mas que é isso,
12: é? Que eu falo com o Padre Fernandes, o negócio aí agora já vai ser com a Big Pharma.
5: É, com a Big Pharma, é com a turma lá.
12: Pode esperar um carregamento de camisa de Vênus.
5: Ô, Teixe.
12: Você providencia aí
5: a turma
12: eles,
5: lá não quer okay? fazer, não quer fazer Vênus.
12: Um abraço aqui para nossa comunidade rural. Ah. Né? Para o Tamboril, para a Rua Grande, para a Olaria, Córrego Falso, Lages, Lava Pés, tá? Lopes, Lagoa, para Lagoa, um abraço para Dona Maria, mãe da Daniele. Daniele toma conta lá da igreja da Capela de São Sebastião da Lagoa.
5: Oh,
12: ela é a responsável lá pelos assuntos eclesiais lá da comunidade, sabe?
5: Uhum.
12: E tem também aí Lava Pé Lopes de Djalma Dutra.
5: Ah.
12: E para Dona Maria, mãe da Daiana, um grande abraço.
5: O cachorro.
12: É um pessoal
5: o cachorro.
12: De primeira e altíssima.
5: Sai, cachorro!
12: De seus ouvintes.
5: Ó. Oh.
12: E não esqueça de nós.
5: Cala a boca, cachorro!
12: Saudações hermidianas e venusianas.
5: Opa!
12: E vai falando aí que eu vou escutando de cá.
5: Manda esse cachorro calar a boca aí. Sai, cachorro! Sai!
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5: 5 horas 46 minutos, 5h46, estamos agarrados, o Teixeira está apertado.
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5: Divinópolis, 5h48, 5h48, vamos inverter, tá aí a paixão proibida. Minha amiga Arlete da Vila Cruzeiro.

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2: Oh, Divinópolis, 5 horas mais 57 minutos, 5:57. 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Paredão de hoje, Tião Carreiro e Partim. Hoje, sexta-feira, dia 7, dia da Maria da Penha, né? Hoje, da Lei da Maria da Penha. Aniversário do Moacir, Moacir da Jadete, lá do bairro Danilo Passos. Paredão de hoje, Tião Carreiro e Pardinho. 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
2: Toca essa música, eu lembro do Sidney, do Cetran. É, agora lá daqui tem do Barroco, né? Aqui, às vezes, eu falo os trem aqui, o pessoal da rua fica me abordando, ô padre, não é assim não, padre. 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O que o chocolate tá falando aqui, meu Deus do céu?
4: Bom dia, Pado Fernandes. Bom dia a todos os moradores do bairro. Bom pastor que eu tanto amo. Pado Fernandes.
2: Oi.
4: Feliz dia dos pais para todos os ouvintes, para todos os pais, hein?
2: Amém.
4: Que beleza. Domingo agora Obrigado. É o dia de ganhar presente.
2: É.
4: Pado Fernandes.
2: Oi.
4: Um abraço para todo mundo e só uma pergunta que fica. Cleitinho tá dentro ou tá fora?
2: Eu não sei.
4: Bom dia.
2: Deixa eu
4: ir embora. Tô trabalhando demais esses dias. Um
2: abraço para todo mundo. Chocolate. Aí.
4: Feliz dia dos pais.
2: Tchau. Obrigado.
4: O café tá pronto.
2: Beleza. Vamos tomar um gole de café. É muito melhor. É trem bom, hein, senhor? Coisa boa, hein, senhor? Olha o pessoal do Terço do Zizinho. Tá chegando comigo aqui também, ó. Nossa amiga Alzira, que aniversariou ontem. Parabéns mais uma vez, viu, Alzira? Hoje é o primeiro dia da novena de Nossa Senhora. Ah, sou desatadora dos nós. É isso mesmo, ontem eu estava vendo. Ô, sou, mas que maravilha ontem a festa no encerramento da festa do Bom Jesus da Lapa. Mas que coisa mais linda! Meu Deus do céu, que trem chique, viu? Bonita demais, viu? Ontem eu vou te falar para você. Ontem compensou, viu? Compensou, espera. Deixa eu ver mais alguém que tá chegando aqui. Tá, o Márcio Engraxado também tá comigo aqui. Vai ser depois. O Altair Vidraceiro também tá chegando comigo aqui. Vamos ver como é que vai ficar aqui. Só um minutinho só. Enquanto isso, você vai bebendo um gole de cerveja quente.

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1: 6:03.
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1: Amados irmãos e irmãs, nesta hora em que recordamos o sublime mistério da encarnação de Jesus Cristo, elevemos nossa voz ao Deus da vida, recordando a presença de Maria na história da salvação. Em nome do Pai, e do Filho, e do Espírito Santo. Amém. O anjo do Senhor anunciou a Maria, e ela concebeu do Espírito Santo. Ave Maria, cheia de graça, o Senhor é convosco. Bendita sois vós entre as mulheres, e bendito é o fruto do vosso ventre, Jesus. Santa Maria, Mãe de Deus, rogai por nós, pecadores, agora e na hora de nossa morte. Amém. Eis aqui a serva do Senhor. Faça-se em mim segundo a vossa palavra. Ave Maria, cheia de graça, o Senhor é convosco. Bendita sois vós entre as mulheres. Bendito é o fruto do vosso ventre, Jesus. Santa Maria, Mãe de Deus, rogai por nós, pecadores, agora e na hora de nossa morte. Amém. E o Verbo se fez carne e habitou entre nós. Ave Maria, cheia de graça, o Senhor é convosco. Bendita sois vós entre as mulheres. Bendito é o fruto do vosso ventre, Jesus. Santa Maria, Mãe de Deus, rogai por nós, pecadores, agora e na hora de nossa morte. Amém. Rogai por nós, Santa Mãe de Deus, para que sejamos dignos das promessas de Cristo. Oremos. Derramai, ó Deus, a vossa graça em nossos corações, para que, conhecendo pela mensagem do anjo a encarnação do vosso Filho amado, cheguemos por sua paixão e cruz à glória da ressurreição. Por Cristo nosso Senhor. Amém. Amados irmãos e irmãs, juntos invoquemos a proteção da Virgem Maria, a Mãe de Deus. Rezemos juntos a oração a Nossa Senhora, na sua Imaculada Conceição. Ela é a padroeira da nossa amada Diocese de Divinópolis. Ó Maria, Imaculada desde a sua concepção, fostes preservada do pecado original para ser a Mãe de Jesus Cristo. Ensinai-nos a acolher o mistério de Deus em nossa vida. Ajudai-nos a percorrer a estrada da santidade. Acompanhai-nos com a ternura do vosso olhar. Guiai-nos na escuta aos apelos do vosso amado Filho Jesus. E intercedei por nós para que sejamos firmes na fé, corajosos no amor e alegres na esperança. Amém. O Senhor esteja convosco. Ele está no meio de nós. Pela intercessão da Virgem Maria, a Imaculada Conceição, padroeira da nossa amada Diocese, abençoe-vos o Deus Todo-Poderoso, Ele que é Pai, Filho e Espírito Santo. Amém.
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0: Divinópolis, 6 horas mais 10 minutos, 6 e 10. Que maravilha, que beleza, hein? Hoje, sexta-feira, dia 7, dia da lei, né, da Maria da Penha. Hoje nós temos um evento lá na Ordem dos Advogados, 9 horas. A doutora Hélia está convidando o pessoal aí, viu, o doutor Beto? Hoje, 9 horas da manhã. Vai falar a respeito aí, negócio da mulher, né? E nós vamos ter gente importante lá fazendo palestra lá pro pessoal lá hoje. 9 horas da manhã na sede da OAB. Depois tem um cafezinho. Ô, gente, domingo, dia do pai, né? Você está vendo aí, o Tião Carreiro já começou bem aí, né? Aí, ó. Ó o Tião Carreiro aí, ó.
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0: Olha, hoje, com prazer, com alegria também, nós estamos cumprimentando o aniversariante, o Moacir da Jadete, hoje aniversariando, recebendo aí o abraço, o carinho da família e também dos amigos. 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
0: Outra chique, tá aí o Tião Carreiro e Pardinho, é o papai sem coração. 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Mas na outra, falou comigo, falou, seu padre, você aproveita e cumprimenta a papaiada tudo lá para nós, lá, pai. Deixa comigo, cara. É com nós mesmo, a Jalco está cumprimentando todos os pais, né? E agradecendo a todos aí, ó. Ai de nós se nós não tivesse pai. Ai de nós se nós não tivesse pai. Meu pai era bom, viu? Meu pai era brabo, nosso senhor. De vez em quando ele me dava umas porretadas. Olha dele. Quando ele estava, eu cuidei dele até os 98 anos de idade, né? Ele sentado aí, ele virava para mim e falava assim, meu Deus do céu, mas que arrependimento ter batido vocês. Eu falei assim, ô pai, se o senhor não dá essas pancadas de nós não estávamos aqui cuidando do senhor de jeito nenhum. Que farta que faz um pai para dar umas parmadas na bunda dessa meninada de hoje, hein, senhor? Uns tapas no pé da orelha, não, mas as palmadas na bunda, acho que vai bem, viu? Faz bem, faz. Faz muito bem.
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0: Aê, Teixe! Que é de madrugada que o galo canta e o couro canta. Cadê ele, meu? Olha o Márcio engraxado aqui. Deixa eu ver o que o Márcio tá falando. Fala, Márcio. O que que tá acontecendo? Você peidou aí? Uai, que isso, meu Deus do céu? Nó, a gatinha. Unidos. Não, ué. Faz não, ué. Fala, Márcio.
2: Bom dia, Pato Feijão. Bom dia, os ouvintes da 110 FM. Toca aí pra nós, lá do Alberto e Adriano. Ternura.
0: Ternura?
2: Turma do Sabor de Minas.
0: Ternura?
2: Do restaurante do Cristiano.
0: Ah.
2: O Paladar, né?
0: Ah, o Jabá. Ah, o Jabá.
2: A minha mãe, Dona Alice, meu irmão Ricardo. A minha filha Joyce, meu netinho Lourenço e a minha netinha Sofia.
0: Ah.
2: Obrigado. Boa. Bom dia.
0: Ó. Oh.
2: Ô, Pato Fernando, domingo é dia dos pais, né?
0: É,
2: infelizmente,
0: ué.
2: Infelizmente eu não
0: lembrou,
2: tenho
0: né?
2: Mas assim mesmo.
0: Ah.
2: Mas fica na mente da gente, né?
0: Ah.
2: Feliz dia dos pais do senhor e pra quem tem pai, meu, tudo bom.
0: Uai. Como é que você falou? Não entendi. Foi, caiu aqui. O que você tava falando?
2: Ô, Pato Fernando, domingo é dia dos pais, né?
0: Ah.
2: Infelizmente eu não tenho o meu, né?
0: Certo.
2: Mas é assim mesmo. Mas fica na mente da gente, né?
0: Ah.
2: Feliz dia dos pais do senhor e pra quem tem pai, meu, tudo bom.
0: Ó, tá vendo? Glasgow. Ô, gente, vocês têm aqui essa homenagem aqui do Padre Zezinho. É bonita demais da conta. Escuta aí, sou Menardo do Padre Zezinho.

De Minópolis, 6 horas mais 19 minutos. 6 e 19. Deixa eu trazer aqui a música do Márcio Engraxate, Adalberto e Adriano. Ternura. Um grande abraço a todos os nossos pais.

0: chique, trem apaixonado, meu Deus do céu, tá aí a música do Márcio Engraxate, a receita dele pra hoje, viu gente, aí ó, presta atenção, ó, concordo plenamente com ele, olha o que que ele tá falando.
1: É, antigamente o pai da gente podia bater na gente, não acontecia nada.
0: Eu tomei muito tapa
1: agora
0: no pé da orelha.
1: Agora a gente batendo nos filhos da gente, o bicho pega, filho, o bicho pega.
0: Vai, bobo.
1: Mas... tem que dar uma puxadinha de orelha, né?
0: É.
1: Dá uns tapos na bunda, só não pode bater na cabeça e nem nas costas.
0: Não, pode não.
1: Porque os filhos de hoje não vêem desse pai mais não, né?
0: É verdade.

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3: Individual Polícia, 6 horas, mais 26 minutos. Daqui a pouquinho, esportes pela manhã. Hoje é aniversário do Moacir, né? Recebendo um abraço, carinho da família e também dos amigos. E nós prestando já homenagem aos papais. Hoje é domingo, né? Dia dos pais. Que

0: os papais, né?
1: Uhum.
0: Em especial aí meu pai,
1: certo.
0: Ao Gels também.
1: É, ao Gels.
0: O namorado da minha mãe.
1: Meu amigo.
0: Quer dizer que, né, pai é bom demais, você tá doido.
1: É verdade.
0: Quem tem os papais, quem é papai, sabe o que é isso.
1: Uhum.
0: Né? Então, deixar um abraço para todos aí. Que Deus dê muita saúde e força para continuar na luta, na batalha. E, como se diz, né, dar inteligência e sabedoria para todos, para poder criar os filhos, poder saber conduzir as situações, né, seu Paulo?
1: Verdade.
0: Um abraço, viu? Um abraço para todo mundo. Fique com Deus.
1: Obrigado, Bruno.
0: Ô, seu Paulo, falar no gelo, o seu saque ele infartou, né?
1: Eu fiquei sabendo.
0: Mas agora ele já tá bem, já tá em casa, tá recuperando.
1: Tô sabendo, me falar.
0: Mas ele infartou semana passada, seu
1: Paulo. Foi, ele passou mal, tá para aposentar, né? Ó, o doutor Beto Machado com nós aqui, ó. Ó, doutor Beto. Ô, Beto, é hoje, né, que tem a reunião lá da OAB hoje, doutora Ellen. Bom dia.
2: Bom dia, papai e padueta.
1: Papai, vovô e biza.
2: Perdigão.
1: Sangue azul.
2: O fazendeiro e nota 10 da
1: casa. Vai ser bom, trem.
2: O maior papai do Corno do Barro.
1: Eu sou bisavô, eu sou bisa.
2: E 8.2, não deixe pra depois.
1: Vai ser velho, trem.
2: É só pro 37.
1: Atenção, 3, companhia.
2: 2, 1. Soldado Padueta.
1: Terceira companhia do PG CME.
2: Tudo bem com o senhor?
1: Graças a Deus.
2: Mas sexta-feira, sextou. Fim de semana chegou. Já aí as vésperas do dia dos papais.
1: Papai, né? Benção, pai.
2: E hoje, a minha mensagem é que hoje,
1: meu
2: áudio, quero expressar, né, a todos os papais, através do meu pai, Geraldo Machado.
1: Seu Geraldo.
2: No domingo passado completou 90 anos.
1: Foi, 90 anos.
2: Parabenizar a todos os papais que estão aqui na terra, os papais que estão no céu. Sem dúvida, quem é pai sabe, quem é pai, quem tem pai, quem teve pai sabe a importância,
1: exatamente,
2: do pai.
1: Eu sei do meu.
2: Para o alicerce,
1: aquele senhora
2: que certamente busca,
1: pai,
2: através
1: que era
2: dos
1: bravo
2: seus afazeres,
1: nervoso,
2: seu trabalho, da sua luta árdua,
1: uhum,
2: criar sua família,
1: nossa senhora,
2: ter filhos
1: de bem,
2: filhos distintos, filhos bacanas, filhos criados.
1: Bem.
2: E faz, de certa forma, aqueles bons pais, é claro, faz com que a engrenagem motora possa correr normalmente, que é a nossa família.
1: É verdade.
2: Falou, então, parabéns a todos os papais. Parabéns ao senhor, Dom Padueta, um excepcional pai, um
1: obrigado,
2: exemplo de pai também.
1: A gente faz por onde?
2: Né? E como eu disse, através do meu pai, Geraldo Machado, parabenizar a todos os papais, que são muitos, que acompanham o programa Pádua Fernandes.
1: Graças a Deus.
2: E que o Papai do Céu, nosso Senhor Jesus Cristo, possa abençoar a todos os papais que estão aqui na terra e os papais que estão no céu. Parabéns, Dom Padueta, o maior papai do Corno do Barro.
1: Eu sou Diza, sou pai, eu sou pai, sou avô e sou Diza. Ei, trem chique, hein? Aí o que o César Paulinho tá falando aí, ó.

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2: 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Aí aqui, depois da sensacional vitória do Cruzeiro, né? Que meteu, foi 2-0, né? A Chapecoense. Foi 2-0. Foi. Aí que acabou que pôs a chuteira na boca do, da menina, isso. Domingo agora o Cruzeiro vai receber o Mirassol, 11 horas da manhã, dia dos pais. Nó, já tá tudo vendido. E quarta-feira é o Flamengo, já tá tudo vendido também, viu? O Cruzeiro já vendeu mais de 100 mil ingressos para essas duas partidas. O Cruzeiro tá bem. E se ele ganhar... Você ganhar e vai para 33 pontos. Hein? Nossa senhora, aí já está lá na cabeça, lá em cima. Já passa o Bahia, que é o quinto colocado, já passa todo mundo. Já. E o Galo, hein, Garcia? Meu Deus do céu, o Galo tá apertado, porque o Galo amanhã pega o Remo e vai lá amanhã contra o Remo. E quarta-feira contra o Bragantino. Lá, todos os dois jogos fora. Vocês já prestaram atenção? Que um é a favor, o outro é contra. Já prestou atenção? Olha aqui. Mais esporte, 11 horas aqui com a equipe do Garrafa, viu, gente? É, com a equipe aqui na nossa poderosa Candidez FM. A maior potência de rádio. Mais uma vez, nós pegamos aí primeiro lugar no interior das Minas Gerais. Isso aqui é audiência, gente. Aqui, ó. Não é por nada, não. Não é por nada, não. Não quero. Ontem eu visitei um anunciante, ontem. Eles estão querendo fazer com a gente aqui, mas tem um contrato com a outra emissora, né? Aí a pessoa virou bem e falou assim, ô Pablo, é impressionante, ninguém fala nada, ninguém dá notícia de nada. Eu falei, mas vocês não têm, não vêm aqui, cliente? Não, sou. É por isso que os caras não acreditam na veiculação da propaganda comercial do né? É porque você investe no lugar errado. Quando você for fazer o investimento da sua empresa, eu tô te fazendo um desafio aqui, ó, para você aqui, ó. Faz o teste aqui, ó. Vem com nós aqui, ó, na Candidez FM. Traz o seu produto aqui, ó. Para você ver. Quase que eu falei com a pessoa lá, posso dar uma paulada nos vocês aqui? Só para vocês verem o que quiser. Nossa senhora, pelo amor de Deus, nós sabemos do tamanho da audiência que vocês têm. Ô, gente, mas é sério, vamos conversar sério. Se você quer fazer um investimento da sua empresa, se você quer mostrar a sua empresa em rádio, o rádio ainda domina ainda. De 6 horas da manhã até por volta de 11, 12 horas, é o rádio ainda domina. E a nossa emissora aqui, ó, a Candidez FM, é a que mais, a maior audiência do interior do estado. Por quê? Porque a nossa Candidez FM é a maior potência de rádio, é a maior audiência de rádio. Ela cobre toda aqui em volta, aqui todinho, ó, 80 quilômetros de rádio, você tem a presença da Candidez FM. Combinado? Eu tinha que falar isso, eu não tenho. É porque quando a pessoa vem falar, você fica preocupado. Você entendeu? Mas estamos aqui à disposição, viu? 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O Serginho falou, Padre, ó, você falar nada, só abraçar todos os papais, principalmente o senhor Dirceu, né, senhor Dirceu? Que é o papai do Serginho, do Teteu, do Natal, a todos os pais, nosso abraço. E 11 horas aqui com a equipe do Garrafa. Bom? Feliz Dia dos Pais.
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2: Oh, em Divinópolis, 6 horas 41 minutos, 6h41, hoje, sexta-feira, dia 7, domingo, dia do papai, né? Nós estamos prestando a nossa homenagem a todos os papais hoje. É, hoje é aniversário do Macir também, da Jadete, e nós estamos trazendo para ele aqui o Tião Carreiro e Pardinho.
3: A luta não foi brinquedo, mas o velho não correu.
2: Até o filhinho de papai. Gente, hoje é dia 7, comemora, né, o 26º ano, não, o 20º ano da Lei da Maria da Penha. Pra nós não tem não, pro João da Penha pra nós não tem não. Nós apanha das mulheres e fica por isso mesmo. Algo que nós vai reclamar, nós não tem onde reclamar não. Agora, você que cai da bobagem de encostar um dedinho na orelha da sua mulher aí pra você ver, viu? Você enche o rabo de pinga aí, né? E vai brigar com as mulheres dentro de casa pra você ver o que vai acontecer com você. Falar nisso hoje é dia. Doutora Ellen, hoje nós temos lá um encontro, né? Deixa eu trazer aqui o doutor Beto Machado para poder... Tá ok. Então tá bom. Deixa eu trazer aqui. Você quer ver? Doutor Beto, explica para nós o que vai acontecer hoje na OAB hoje. Bom dia.
4: Olha, Dom Padueta, só mais um convite aqui, né? Principalmente as mulheres... É que a 48ª subseção da Ordem dos Advogados do Brasil, né, nossa presidente, doutora Ellen, convida, né, para a palestra hoje, né? A Comissão de Enfrentamento à Violência contra as Mulheres convida você para a palestra de abertura para a campanha do Agosto Lilás.
2: Certo.
4: Momento de reflexão, conscientização e diálogo sobre o enfrentamento a violência contra a mulher.
2: Certo.
4: São palestrantes, né? Doutora Ana Cláudia Caliça, é psicóloga e psicanalista. Francisco Vilas Boas Neto, doutor Francisco, advogado. E a policial militar Flávia Mamed. Esse evento vai acontecer hoje às 9 horas, ali na sede da 48ª subseção da OAB, ali na rua Alagoas, né? Número 60, ali no centro. Então é convidado a participar aí desta palestra tão importante, iniciativa da nossa OAB. Um abraço.
2: Valeu! Olha o Toninho aqui, o chinês preto aqui. Deixa eu ver o que ele está falando. Bom dia, Padre Fernandes. Feliz Dia dos Pais para todos nós, cruzeirenses, atleticanos, e que Deus abençoe todos os pais. Falou, Toninho! Minha amiga Cláudia Raia de Itaúna. Meu abraço, meu bom dia. Obrigado, Cláudia. Um grande abraço pra você e toda a turma aí. Olha o Zé Broinho aqui, deixa eu ver o que é o jabá dele aqui hoje. Fala, Zé Broinho, fala, Zé!
5: Ô, meu amigo Padre Fernandes, bom dia, com alegria!
2: Bom dia! Pai
5: Jesus, o amor de Maria e
2: amém.
5: A proteção de São Miguel esteja com amém. O Senhor, com toda a família, com
2: amém.
5: Os ouvintes também.
2: Amém!
5: Sextou, né, Padre? Graças
2: Sextou.
5: A Deus, Pai do Céu.
2: Amém.
5: Chegamos nessa sexta-feira muito iluminada, abençoada. O final de semana vai ser... carregado de alegria.
2: Se Deus quiser.
5: A todos nós, né?
2: Amém.
5: Um abraço pra minha mamãe, Maria José. Tá lá no São José, já ligadinho.
2: Certo.
5: Minha filha Maria Eduarda. Tá aqui no carro comigo, escutando nosso amigo Padre Fernandes. Ô, Padre. Você é chique demais, hein, senhor?
2: Obrigado.
5: Que é isso?
2: Obrigado.
5: Precisou é só chamar, viu? Buscamos e entregamos seu carro onde precisar.
2: Ó, o jabá. Aí, ó.
5: Ô, Niterói, velho de guerra, sou. Ô, chique demais.
2: Tem que estar feio, meu filho. Viu?
5: Tchau, obrigado.
2: Valeu, Zé Broinho. Tem que estar bravo, não pode fazer o jabá, nem o jabá da Marmitex, mas eu não posso fazer mais, senão vai pendurar na minha conta aqui. Não, mas domingo é dia dos pais. Mas é sábado, como é que nós vamos fazer? Então eu tenho que combinar lá com o Cristiano, com o Barão. Parabéns pra você, viu, Cristiano? Você que é papai, parabéns pra você. Um grande abraço lá pra Alessandro, Lucas. O Lucas é papai ainda não, né? Tá muito novinho, tá menino. Meu Deus, é da um bulso. Esse padre Fernando, como diz o Tom Miguel. Ei, Tom Miguel, quanto mais velho, mais bobo fica, meu Deus do céu.

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1: Ai, trem chique, trem bonito. Meu amigo Araíto tá chegando aqui também. Nosso Araíto do Lojão das Baterias. Os papais lá do Lojão das Baterias. Nosso abraço. Tá aí. Vamos, não, nós estamos agarrados, vamos embora. Não posso esperar, não, vamos embora.
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2: Divinal, com licença, olha, 50 minutos, 10 minutinhos para 7 horas da manhã. Daqui a pouquinho, Cláudio Kennedy, café com música, música com café, aqui na poderosa Candidez FM 100.5. Paredão de hoje, tá aí a presença deles, Tião Carreiro e Pardinho, aniversariante, nosso amigo Moacir, do bairro Danilo Passos. Aqui, só lembrar pra você, viu? 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Fala com o Rafael também, que não é meu neto. Deixa eu ver o que, que o Vitão tá falando aqui. Ô Vitão, você acordou tarde hoje, o que aconteceu?
3: Bom dia, Padre Fernandes.
2: Bom dia.
3: Padre Fernandes.
2: Oi.
3: É um bom dia especial para todos os pais.
2: Aham.
3: Para todos os pais, domingo é dia deles, né?
2: É, nós pais.
3: E pai e mãe também, né Padre?
2: É,
3: tem mãe que aí que é mais pai do que o próprio pai.
2: É verdade,
3: né?
2: Verdade.
3: Um abraço especial pro Beto Machado e o Fabinho do Campina Verde.
2: Ah, o Fabinho tá aqui também,
3: gente
2: chegou.
3: Gente boa da melhor qualidade.
2: Ai, ai.
3: E a dona Cida.
2: É, Vitão, parabéns pra nós todos. Fala, ô Fabinho. Fabinho do Campina Verde. Eles falaram que eles bloquearam o Fabinho. Sei quem bloqueou o Fabinho, não. Aqui acontece de tudo, meu Deus. Só aqui mesmo, viu? Só Deus é que sabe.
4: Ih, meu amigo Pádua. Deus abençoe o senhor, viu? Ô, Pádua, gostaria de desejar pro senhor um feliz Dia dos Pais.
2: Obrigado.
4: Com muita saúde.
2: Obrigado.
4: Com muita sabedoria.
2: Obrigado.
4: Viu? Pro nosso amigo Vitão, pro nosso amigo Beto Machado, desejar pra eles um feliz Dia dos Pais, viu?
2: Obrigado.
4: Em especial meu pai, né? O José Ostáculo, lá no Alto São João de Deus.
2: Ah, me escuta todo dia.
4: Né? Que Deus possa dar a ele muita paciência, muita sabedoria, né? Muita saúde. E para todos os pais, viu? Deus
2: Obrigado.
4: Abençoe a todos e vamos que vamos, Pai.
2: Vamos, boys, vamos, boys. Eu já sou bisa, meu filho. Sou pai, sou avô e sou bisa. Entre chique, hein?

0: Ei, meu Deus do céu, aqui quem chegou aqui agora? A Maria Gonçalves. Fala, Maria! Fala, Maria!
1: Bom dia, Padre Fernandes. Como estão as coisas aí? Tudo bem?
0: Tudo bem.
1: Ô, Padre Fernandes.
0: Oi.
1: Hoje eu tô com o programa amanhã. Vou pôr hoje, dia dos... para todos os pais, viu?
0: Obrigado, mãe.
1: Aí vou oferecer uma música aqui para todos os pais, viu? Somente os pais, que é meus genro. E a música que eu vou pedir é Meu Velho Pai.
0: Meu Velho Pai.
1: Se você puder tocar para nós, viu? Então tchau,
0: agora.
1: Fica com Deus, viu, Padre Fernandes?
0: Com Deus também. Gente, eu quero abraçar você que é papai, você que está me ouvindo aí, viu? Levar o nosso abraço a todos vocês. E que Deus, nossa mãezinha, Nossa Senhora Aparecida, continue nos abençoando. E eu costumo dizer o seguinte, não interessa o tamanho da riqueza que você tem. A riqueza que eu falo é a riqueza de dinheiro, você entendeu? Porque a maior riqueza que você tem é a sua família, é você ser pai. Essa que é a sua maior riqueza. É por isso que nós estamos te desejando um grande abraço e que nossa mãezinha querida nos abrace e nos proteja todos os papais. Um grande abraço a todos vocês. Está chegando aí o nosso Cláudio Kennedy, Café com Música, Música com Café.

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0: Alô! Alô, alô! Bom dia! Bom dia! Bom dia, vida! Olha a sexta-feira aí, hein? Chegou a sexta-feira, maravilhosa! E eu tô chegando junto com ela, em altíssimo astral, a partir de agora! Tem o nosso Café com Música, 7:02, olha a hora, gente, 7:02, olha o busão! E aí, já tomou aquele cafezinho gostoso? Tá cheirando o café aqui do Grupo Divinópolis de Comunicação, hein? Tá cheirando. Já tomou aquela água pra se hidratar? Já fez aquela oração? Então pronto, você tá pronto. E é só ter fé. Fé no Pai que o inimigo cai. Quem tem Deus na sua vida, quem tem Deus no coração, não tem medo de cara feia, não. Então bora comigo, porque eu tô com aquela vontade bonita de ser feliz, apresentando por aqui mais um programa Café com Música até as 10 horas da manhã. Para você que não me conhece, muito prazer, eu sou o Cláudio Kennedy. E quero dividir aqui o nosso espaço. Vamos multiplicar as nossas emoções, porque você já tá comigo no nosso telefone. E hoje tá, ó, recheado de prêmios. Hoje vai ter uma pancada de prêmios para você que se liga na gente, tá bom? Então já fica ligadinho, lembrando que só vai ganhar quem ficar comigo até no final do nosso programa. Porque hoje eu tenho muitos, mas é muitos prêmios para você, tá bom? Então bora comigo? Com aquela vontade bonita de ser feliz, a partir de agora tem Café com Música. No Café com Música tem Café com Notícia. Tem Café com Viola. Tem a nossa Máquina do Tempo, a música que marcou a sua vida. Gente, as pessoas que querem ouvir aquelas canções, aquele clássico sertanejo, aquelas modas de viola, pede para mim aqui até agora, no comecinho do programa, que a gente vai fazer o Café com Viola dentro desse horário, entre 7 e 8 horas, tá bom? E depois a gente vai na Máquina do Tempo, vai nos grandes sucessos, sucesso do momento, a música do dia. E vamos fazer uma programação bacana, então preciso que você contribua com a gente, que você compreenda. Não vai dar para passar aqueles modão rancher depois das 8, não. É só até as 8. Então manda para mim aqui no 998695001. Esse é o nosso WhatsApp show para você interagir. As minhas queridinhas, maravilhosas donas de casa, estão nos afazeres do lar. Os trabalhadores e trabalhadoras dessa terra querida, Divinópolis, terra do divino, terra que eu sou apaixonado, ei, Divinópolis. Os trabalhadores e trabalhadoras, e o nosso programa vamos dedicar especialmente a você, papai, você que é pai biológico ou representa e faz o papel de pai como um padrasto, né? Então desejo a todos vocês um fim de semana abençoado. E para começar, o nosso programa não pode faltar, não, viu?
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Olha, gente, hoje pela manhã, primeiro as minhas orações, sempre falo isso para vocês, né? Eu não arredo, eu não tiro o corpo da cama e não coloco o pé no chão antes de fazer as minhas orações. Orações simples, né? Eu até costumo dizer que tá ficando chato, porque a minha oração ela é curtinha, porque é uma oração que eu faço de agradecimento. Primeiro porque Deus me deu a oportunidade de acordar, abrir os olhos. Deus me deu tanta coisa nessa vida, tantas oportunidades. Eu enfrentei tantos desafios, assim como você que está do outro lado do rádio. E hoje eu ouvi uma frase, logo já abrindo ali o meu celular. Quem tem Deus no coração, quem tem Deus na sua vida, não tem medo de cara feia. Olha que bacana isso, né? E aí, você está preparado para enfrentar mais um dia? Mais um final de semana? É! Você está preparado? Você está preparada? Leve isso consigo. Quem tem Deus na sua vida não tem medo de cara feia. Isso nos faz um convite para enfrentar quaisquer desafios que porventura aparecer no dia de hoje. Cabeça erguida, confiante, dizendo para Deus, esse Deus que está aí dentro de você, que te fortalece: eu não tenho medo de nada, porque eu tudo posso nele que me fortalece.

Mas uma das frases mais inspiradoras para o dia de hoje, para essa sexta-feira. Eu vou compartilhar com você. Tome a sua cruz e siga-me. Tome a sua cruz e siga-me. É um convite profundo de Jesus para o verdadeiro discipulado. Essa frase não significa buscar o sofrimento por sofrer, mas sim viver com coragem, renunciando ao egoísmo e assumindo os valores do Evangelho todo santo dia. Mesmo quando isso exige escolhas difíceis, né? É o sentido da cruz. Não é peso qualquer. A cruz diária não se resume a doenças, problemas financeiros ou às chatices comuns da vida. Talvez seja um instrumento de escolha. No tempo de Jesus, a cruz era sinal de morte de uma vida velha. Um compromisso real que representa estar disposto a bancar a fé em Cristo até o fim, mas morrendo para o próprio ego. Renunciar a si mesmo, deixar de colocar o próprio eu e o egoísmo no centro de tudo para dar espaço a Deus. Tomar a cruz, abarcar as consequências e os sacrifícios que vêm por viver de uma forma correta e coerente com o bem. Seguir Ele, seguir Jesus, caminhar exatamente atrás dEle, imitando os seus passos e confiando na sua presença.

Hoje, convido você para seguir um cara que eu estou seguindo. Esse cara começou com 11, 12 seguidores. Talvez seja o cara que mais tem haters no mundo inteiro. Eu sigo ele porque ele fala de amor. Na verdade, ele só fala de amor. Eu convido você para seguir ele. Jesus Cristo. Então vem, tome a sua cruz e vem segui-lo comigo. Que você tenha uma sexta-feira pra lá de abençoada. 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

0: Amém, amém, amém. Bom dia, bom dia, bom dia.
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0: E já vamos aqui, ó, nosso primeiro alô, alô dessa manhã maravilhosa, manhã de sexta-feira, e sexta-feira maravilhosa. Sabe que dia que é hoje? É, eu sei que hoje é sexta-feira. Hoje é o dia mais importante da sua vida. Hoje é o dia que vai dar tudo certo. Basta você acreditar, basta você querer. Só depende de mim, de você, de todos nós, porque as graças e as bênçãos de Deus já foram derramadas sobre o seu dia. Alô, alô, deixa eu melhorar esse retorno meu aqui. Agora sim, agora ficou bacana, né? Quem tá chegando comigo? Já tem áudio aqui, produção? Alô, alô, Renatinha, fala comigo. Bom dia, Renata.
3: Bom dia, Cláudio. Bom dia para todos os ouvintes. Um final de semana abençoado para todos.
0: Amém. Para você também.
3: Se possível, gostaria de ouvir Henrique Rene, mais que pai e filho. Feliz para o meu pai José Luiz, para todos os pais e para todos os ouvintes. Renata, São José de Salgados.
0: Um abraço, Renata. Aline está comigo no Maria Peçanha também, já está participando. O Altair Vidraceiro já deixou sua mensagem. Obrigado, gratidão, meu irmão. Tudo de bom para você também, viu? Quem mais está chegando comigo? A Rosinei. Rosinei Aparecida. Já passou, tá pedindo aqui o Léo Canhoto e o Robertinho, foi a música que o Pádua Fernandes encerrou o programa, viu, Rosinei? Quem tá chegando comigo aqui, o Reinaldo também tá com o radinho ligado, obrigado pela mensagem. Alô, Sirlene, São José dos Salgados, bom dia!
4: Bom dia, Cláudio Kennedy. Gostaria de pedir a música do Eduardo Costa, Amor de Violeiro, Sirlene, de São José do Salgado. Obrigado.
0: De nada. Alô, Alessandra, tá comigo no Ipiranga. Tá pedindo um clássico sertanejo ali, hein? Nossa, gostei. Dona Maria, bom dia, Dona Maria.
5: Bom dia, Cláudio. Como é que tá as coisas aí, tudo bem?
0: Tudo bem, graças a Deus, Dona Maria.
5: Pois é, Cláudio. Hoje é domingo dia dos pais, né? E eu já não tenho o meu mais, não. O meu está morando no céu com Deus. E é uma estrela no céu.
0: Com certeza está lá junto com o meu papai também.
5: Mas eu vou,
0: né,
5: oferecer uma música para ele, pra, em homenagem a ele e a todos os pais. Principalmente para todos os pais.
0: Obrigado, viu, Dona
5: eu
0: Maria?
5: Eu quero é pedido de um pai. Se você puder tocar para nós.
0: Tá joia, Dona Maria.
5: Oferecer para todos os pais. Certo?
0: Eu vou tentando aqui encaixar as músicas, tá, gente? Eu vou tentando aqui, que são muitas músicas e eu tenho que seguir a programação da rádio também, tá? Mas tendo oportunidade, eu passo sim. Fala comigo, Zé Broim, amigo do Adriano Silva, nosso amigo do rádio. Fala, Zé!
6: Bom dia, com alegria. A paz de Jesus e o amor de Maria esteja com você, com toda a sua família, com os ouvintes também. Já tô ligadinho aqui, fi. Café com música, isso é maravilhoso! Ah, que você tá falando das músicas? Ah, toca! Maria Mendonça aí, meu filho, a estrelinha, aquilo é chique demais. Aí eu fico lembrando do Zé Broa, que é aquela estrelinha lá no céu maravilhosa. Ô, Zé Broa, e o Zé Broinha tá de cá, seguindo os mandamentos que ele deixou por aqui, vi. Bem rígido, bem sistemático, mas o Zé Broinha lá vai aqui com muita alegria, viu, irmão? Grande abraço, uma sexta-feira iluminada. E coloca o nome do Zé Broinha aí, Zé João da Silva Júnior, pra poder ganhar os prêmios aí de hoje. Tchau, obrigado!
0: Valeu, Zé Broinha, sempre em altíssimo astral. Rosilene no Terra Azul, bom dia, Rosilene.
7: Bom dia, aqui é a Rosilene Terra Azul. Mandou um alô para o Monte em Terra Azul, meu marido Antônio Maria, minha vizinha, e todo mundo que estiver ouvindo, viu? Então eu no sorteio. E para vocês aí na rádio.
0: Obrigado, Rosilene. Bruna no São Simão também está chegando comigo. O Paulo Henrique está no Sagrada Família. Fala, Paulo!
8: Oi, meu amigo. Cláudio Kennedy, tudo bem? Aqui é o Paulo Henrique, falando do bairro Sagrada Família. Oi, você toca música com Daniel, meu pai? Eu dedico a toda a minha família e a todos os seus ouvintes. Um abração.
0: Tânia Helena, tá chegando comigo. Bom dia, Tânia. Abraço pra você que não se viu. Dona Maria. E Dona Maria Rosária no Nova Holanda.
9: Bom dia, tá com o mundo, Cláudio Kennedy. Tamo junto, viu? Eu não sorteio, viu, Cláudio? Tô esperando pra... Não é dia dos pais, né? Tô esperando, amor. Se você for pai, feliz dia dos pais pra você.
0: Obrigado.
9: Tamo junto, viu? Minha música... Maria Rosário, Bairro Nova Holanda.
0: Valeu, meu amigo Jarbas. Bom dia, Jarbas.
10: Bom dia, pessoal. Boa sexta-feira. Bom dia, meu irmão Cláudio. Tranquilo, brother?
0: Beleza.
10: Infelizmente, eu não consigo ouvir o programa inteiro. Às 7h30 eu entro em peso, não consigo ouvir, mas até às 7h30 todo dia eu ouço, viu? Grande abraço aí pra todo mundo. Feliz dia dos pais pra todo mundo, né? Pra nós. Feliz dia dos pais pras mães também, que são mães e pais, assim como a minha. Meu papai tá lá no céu, mas tá feliz em ver o que que eu e meus irmãos nos tornamos. São pessoas de caráter, pessoas de bem, né? Ô, Cláudio, eu vou pedir essa música aí, cara. Eu nunca pedi ela, não, hein? Eu te falo a verdade, nem sabia que era o filho do John Lennon que cantava. John Lennon, Too Late for Goodbyes. Essa música que é sucesso, hein? Beleza? Grande abraço, gente. Tchau, obrigado.
0: Valeu. Tchau, tchau, gente. Gente, hoje nós temos sorteio aqui. É um montão de prêmios pra você. Então, eu vou pedir o pessoal pra uma compreensão aí, mandar um áudio mais curtinho, por gentileza, pra mim não precisar acelerar o áudio, tá bom? Áudio aí de, no máximo, 15, 20 segundos. Dá pra falar muita coisa, porque hoje nós vamos ter um sorteio super especial, conjunto de copos de uísque top, top, com 6 peças no oferecimento da Dimel. Vamos ter também o sorteio da sexta, sexta-feira, nessa, né, a super sexta do Pique, né? E vamos sortear também um roupão de banho top, top, da Tecidos Brasão. Então, me ajuda aí, porque você vai ganhar se ficar comigo até no finalzinho do programa, tá bom? Vamos de música, porque aqui no Café, a nossa estrela que virou estrelinha canta pra gente com o de Paulo e Paulino. 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

0: Mike Renner, nessa canção, deixando também um recado para todos os papais com rádio ligado. Ligado aqui no café, não sai daí não. Eu volto em um minutinho e meio com ele. Direto da redação da TV Integração com os destaques do IN. André Lamorier, não sai daí não. Já já eu volto.
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4: Gente, agora 7h31. Bom dia, bom dia, bom dia!
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4: Gente, agora são 7h31 da nossa querida Divinópolis. 7h31. Bom dia para você que tá em casa, tá no trabalho, também no nosso aplicativo, onde quer que você esteja. E você sabe, nesse momento, né, todos os dias nós temos aqui a participação da equipe da TV Integração, Bruna Borges, André Lamounier, também a Ana Tereza Arruda, sempre dando aquela incrementada no nosso programa, chegando aqui com a nossa mesa posta, com um café com notícia, que é bom demais. E hoje, excepcionalmente, ele chega comigo, André Lamounier, o cara do futebol. Bom dia, André!
8: Ótimo dia para você, Cláudio. Ótimo dia para você que está acompanhando a gente em toda a região. Uma alegria falar com você, meu amigo.
4: O prazer é todo meu. Seja bem-vindo de novo, né? Depois de ter curtido aí as suas férias, né? Férias merecidas. Graças a Deus, tá tudo bem por aí, né, André?
8: Tudo certo, meu amigo. Estou de volta, recuperado, animado para recomeçar aqui essa jornada na TV Integração. E hoje, excepcionalmente, como você já adiantou, né? Estou aqui na,

0: apresentação da Integração Notícia, porque Bruna Borges está nas ruas de Divinópolis para uma edição especial do nosso primeiro jornal. A gente fala hoje, Cláudio, dos 20 anos da Lei Maria da Penha, que estão sendo completados nesta sexta-feira, e a gente preparou uma edição especial para falar um pouco sobre como essa lei mudou muitas das dinâmicas relacionadas à violência doméstica, como um acolhimento à mulher, ao endurecimento das penas, mas também como existem muitas coisas que ainda precisam mudar, né? Então, a Bruna Borges está agora, neste momento, na Praça da Catedral. Daqui a pouco, né, começa uma caminhada pelas ruas da região central de Divinópolis para conscientizar justamente sobre a violência doméstica, para reforçar, por exemplo, os telefones de denúncia, o 180, que a gente sempre fala sobre ele, para que a gente possa cada vez mais combater esses casos, diminuir os números, que ainda são muito altos, né? No nosso jornal a gente vai trazer. Por exemplo, somente nos 6 primeiros meses deste ano foram 732 feminicídios registrados no Brasil. Ou seja, 4 mulheres são mortas por dia no Brasil. Ainda são números muito altos, são mais de 330 mil medidas protetivas. Então, ainda há um cenário de violência contra as mulheres, apesar da lei estar completando 20 anos, mas a gente pode dizer também que muita coisa mudou em 2 décadas e traremos, inclusive, representantes do setor de segurança pública para falar, representantes do setor do judiciário para falar sobre como essa lei alterou, de certa forma, né, muita coisa no nosso país, e também falar sobre essa programação, né, de conscientização, o Agosto Lilás, que tem sido muito discutido, os nossos ouvintes já têm, inclusive, estão ouvindo, né, essas campanhas, as mensagens para reforçar a denúncia, os meios de contato com as forças de segurança. Então, é uma edição especial hoje do Integração Notícias para falar sobre a violência contra as mulheres.
1: Ótimo. E lembrando, você que está ouvindo a gente agora, né, e você também, telespectador da TV Integração, tem a Central de Atendimento à Mulher Nacional, gratuito e sigiloso, Ligue 180, Ligue 190, Polícia Militar para situações de emergência e risco iminente, Delegacia da Mulher. Procure uma unidade especializada aí, próximo da sua região, né, Olá, Monia, para ver se a gente consegue diminuir esse índice que, lamentavelmente, cresceu principalmente no ano passado e no começo desse ano, né, meu irmão? Infelizmente.
0: É isso. A gente não cansa de falar sobre o telefone, né, o 180, que você pode ligar nesses casos específicos de violência doméstica, mas o telefone da Polícia Militar, né, o 190, está aí sempre disponível para situações que acontecem no ato. Sim. Tem muita daquela ideia, né, Cláudio, de que às vezes briga de marido e mulher não se mete a colher. Essa ideia precisa ser combatida, porque a gente está falando de violência contra a mulher todos os dias. Praticamente no nosso jornal tem algum caso acontecendo. E os casos viram homicídio, né? Tem mulheres mortas por conta desses casos, às vezes, que poderiam ser denunciados, que poderiam ser resolvidos, evitados. Então, por isso é muito importante ter essa campanha do Agosto Lilás, reforçar esses meios de contato. A caminhada vai percorrer as ruas da região central ainda na manhã de hoje. Então, você que percorre as ruas do centro, em breve vai ver essa mobilização que acontece junto a escolas, que acontece junto a representantes da segurança pública, para realmente fazer um barulho em torno disso e a gente poder colaborar para que esses casos não aconteçam mais, Cláudio.
1: Isso, chamar cada vez mais a atenção das autoridades, né? E que as leis cada vez mais sejam duras para cima dessas pessoas que, infelizmente, cometem crimes contra a mulher, criança, idoso, animais, enfim. Então, ligue e denuncie. Gente, é gratuito e sigiloso. Se você perceber, tiver alguém próximo a você, você que está me ouvindo agora, se tem um vizinho ali, está brigando, está falando mais alto, já chama a polícia, né? Eu volto a dizer, é sigiloso e você, com certeza, pode evitar aí o pior fazendo a sua parte, né? Denuncie. André Lamoria, então, Bruna Borges está nesse evento maravilhoso, que bacana, né, rapaz? Que bacana. Esse é o papel da TV Integração, integrando as pessoas, integrando o Centro-Oeste de Minas, Minas, Brasil e Mundo também no G1. E agora a gente vai falar também das eleições, né, André? Chegou presidente, senador, deputado federal, estadual e governador. e parece que os números altos de votos brancos e nulos, é isso, André? Continuam assombrando os candidatos?
0: Cláudio, a gente já está no esquenta, né? A gente já está no esquenta para as eleições deste ano, a cobertura da TV Integração já começou, e a gente tem falado dia após dia nos nossos jornais sobre tópicos que são relacionados às eleições para ajudar você a fazer a melhor escolha em outubro. A gente fala hoje no nosso Integração Notícias sobre o número de abstenções, sobre o número de votos brancos e votos nulos. E aí eu ofereço para você uma estatística que eu acho que ajuda a entender um pouco da importância de ir votar, Cláudio. Nas eleições de 2022, as últimas eleições em que escolhemos os nossos deputados, senador, também governador, presidente, né? 4 anos atrás, o número de votos brancos e nulos ficou em 21%. Em resumo, 1 a cada 5 eleitores fez a escolha, não fez a escolha, né? Acabou votando branco, votando nulo, acabou não escolhendo um candidato. E aí, dentro desses 20%, existem, óbvio, muitas percepções, né? Acho que não conseguiu encontrar, talvez, um candidato que representasse as suas ideias. Há um fenômeno de rejeição que também pode acontecer com relação ao processo eleitoral. Mas esses 20% dos eleitores de Divinópolis que acabaram votando branco ou nulo poderiam ter feito diferença na escolha de 1, 2 deputados para a Assembleia Legislativa em Belo Horizonte, para a Câmara dos Deputados em Brasília, e poderiam, por exemplo, representar a cidade e a região em processos de votação que fazem diferença no nosso dia a dia, como o orçamento, ou seja, a definição dos gastos que o país vai fazer em trazendo um dinheiro para obras que possam ser feitas na nossa região, ou tomando decisões que representassem de fato aquilo que deseja o eleitor divinopolitano, o eleitor mineiro. Então, 1 a cada 5, né, votou branco e nulo. E a gente, claro, reforça a importância do voto, a importância desse processo e desse começo de começar a pensar mesmo para quem será seu voto, qual representa melhor as suas ideias, qual é aquele que você conhece. E a gente fala sobre esse assunto também no nosso Integração Notícia. Antes de me despedir, tem programação cultural, porque sexta-feira merece, né, Cláudio? A gente vai falar sobre os rodeios da região. Tem rodeio acontecendo em Carmo do Cajuru, tem rodeio acontecendo também em São Gonçalo do Pará. Para a turminha que quer curtir uma festa no final de semana, a programação está recheadíssima com muita música sertaneja. Tem de Paulo e Paulino, tem Leonardo na região, tem o Zé Felipe, que é o filho dele. Então tem muitas opções para você curtir o seu sabadão, o seu domingo. E a gente vai contar também no nosso Integração Notícia.
1: Ótimo. E claro, presentear o seu paizão nesse final de semana, né, André? Se você não é papai, parabéns aí para os pais da TV Integração, os telespectadores que estão ouvindo, para o seu paizão, para a sua família. Um grande abraço. Feliz Dia dos Pais para todos, viu?
0: Muito obrigado. Vou aproveitar para mandar um abraço, então, para o meu papai Renilton, está sempre na audiência. E agradeço o espaço, a oportunidade aqui mais uma vez, Cláudio. Forte abraço para você, feliz Dia dos Pais para todos.
1: Obrigado, meu irmão. E o seu Renilton é cruzeirense ou atleticano?
0: Seu Renilton? Seu Renilton é atleticano.
1: Tá o pai, tá o filho. E por falar nisso, também vai ter os destaques do Futebol Show na programação da TV Integração, né? Não pode faltar não, né, André?
0: É verdade. Logo mais no MG1 a gente fala a programação dos jogos do Campeonato Brasileiro, que volta ao final de semana, né? Depois de uma parada aí da Copa do Brasil. E a gente faz esse esquenta também no nosso MG1,
1: bacana, viu, Cláudio? Obrigado, André Lamonier. Sempre um prazer receber você aqui. Forte abraço, bom final de semana, um abraço para toda a equipe aí na TV Integração. Obrigado, meu irmão.
0: Valeu, até, abraço.
1: Conversei com ele, André Lamonier, o cara do futebol. Sabe tudo de futebol esse menino, hein? O cara é bom, hein? O cara é bom, esse cara é bom. Gente, agora 18 minutos faltando para as 8 já. O tempo tá voando. Vamos acertar o relógio. Olha a hora, gente. 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
1: Hora 10, o melhor delivery de Divinópolis, informando para você, 18 para as 8.
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7: O Palmeiras anunciou a renovação de contrato do zagueiro Murilo até dezembro de 2029. Titular absoluto e um dos líderes do elenco, o defensor de 29 anos ampliou em 2 anos seu vínculo, que antes era válido até o fim de 2027. Desde que chegou ao clube, em 2022, Murilo se consolidou como peça fundamental da defesa e participou das principais conquistas recentes do Verdão. Após a assinatura, Murilo comemorou a renovação e afirmou que o Palmeiras mudou sua vida, destacando o desejo de continuar fazendo história com a camisa alviverde. O zagueiro já soma mais de 230 partidas pelo clube, 8 títulos conquistados e também se destaca pelo número de gols marcados, sendo um dos zagueiros artilheiros da história do Palmeiras.
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1: É isso aí, estamos de volta aqui no Café.
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1: Pensa comigo porque o final de semana tá prometendo. Aí chega essa galera com a sua ginga, com seu pagode gostoso. Pra brilhantar nossa sexta, né? Grupo Menos é Mais.
8: Vamos lá!

0: Essa música do Embaixador é uma pancada no meu coração. Fala sério, hein? Bala Alojada, sucesso no momento. Música do dia. E agora a gente mata a saudade, né?
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0: na música que marcou a sua vida, Scorpions, gravado ao vivo, Still Loving You, para fechar mais uma sequência, agora 8:02, sai daí não, já a gente volta, volta aqui no café.
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11: O Atlético Mineiro confirmou que negocia a contratação do volante colombiano Kevin Castanho do River Plate. O executivo de futebol Paulo Brax revelou que as conversas estão em andamento e que o objetivo é fechar um empréstimo com opção de compra, enquanto o clube argentino tenta incluir uma obrigação de compra no acordo. Castanho perdeu espaço no River Plate e é visto como um reforço para o meio-campo do Galo. Além da busca por reforços, o Atlético também pode ter uma saída no elenco. O zagueiro chileno Ivan Román recebeu uma proposta e tem futuro indefinido após perder espaço com o técnico Eduardo Domingues. Segundo Paulo Brax, a negociação está em andamento, mas a possível transferência não está relacionada ao limite de jogadores estrangeiros do elenco. Questão que o clube afirma estar administrando internamente.
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0: Gente, Hora 10, o melhor delivery informando pra você, 8:05 aqui na Candy.
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14: Já tô de volta aqui no café. Bom dia, bom dia, bom dia, bom dia.
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14: Deixa comigo, porque aqui. Aqui não tem tristeza. Bora até às 10 da manhã para dividir o nosso espaço, multiplicar as nossas emoções. Sexta-feira boa, hein, gente? Que sexta-feira maravilhosa. 8 horas e 7 minutos. Olha o busão. Vai perder o busão, não. Alô, alô, alô. Bom dia para as minhas queridinhas maravilhosas donas de casa. Estão nos afazeres do lar. Os trabalhadores e trabalhadoras de Divinópolis e todo o Centro-Oeste, onde você recebe o sinal forte da Candidez FM, no aplicativo, celular na palma da mão, Candidez no seu coração. Alô, alô, meu amigo Hilton, WJ Estofados, na cidade querida de Nova Serrana, tá lá ligadinho, né, com a esposa Nilva, Eló, a Vitória, todos os filhos, obrigado, viu, nosso grande amigo, parceiro, Adriane, tá comigo no Jusa, bom dia, Adriane.
16: Bom dia, Cláudio Kennedy, tudo bem com você? De pedir uma música, toca pra mim, Jean Giovanni, Convite de Casamento. Ofereço essa música pra todos vocês, pra todos os ouvintes, e bom final de semana pra todo mundo.
14: Pra você também.
16: Tchau, fique com Deus.
14: Com Deus também, dando tempo a gente passa assim, viu? Hoje tem muitas músicas aqui, o pessoal tem que atender a maioria, mas hoje tem sorteio, vamos dar prioridade pro sorteio, né? Quem tá comigo aqui? O Ronaldo quer participar, tá no Nações. Bom dia, boa sorte. A Leila também tá comigo. Alô, Leila! Obrigado pelo carinho de sempre. O Zé Aparecido do Centro, Enio Fernandes. Alô, Enio! Bom dia, Enio! Cadê você, Enio? Tudo de bom, felicidades. Tem áudio dele, produção?
17: Bom dia, meu amigo Cláudio Kennedy, você tá bom, né? Deus abençoe seu dia, nosso dia também, seja abençoado. Nós estamos aqui trabalhando e escutando você. E o rádio tá brocando. Troca pra nós aí a Xalana com a Almi Sater. Tá eu e meu irmão aqui, o Kleber, escutando. Troca pra nós aí a Almi Sater, a Xalana. Bom dia,
14: vamos. Valeu, Enio, um abraço. Alô, Ieda, em Nova Serrana, a Lúcia tá no Itaí. Quero abraçar também o Altair Vidraceiro, a Flávia tá chegando comigo no Novo Horizonte. Alô, Flávia!
18: Bom dia, Cláudio Kennedy. Aqui é a Flávia da Chacas Novo Horizonte. Gostaria de escutar a música do Mato Grosso e Matias, Igual pra Igual. Toca pra mim!
14: Quero abraçar também a Sônia, no bairro Santa Rosa, participando com a gente do sorteio. Tem mais aqui, tem áudio aqui do Paulo César, do Padre Eustáquio. Bom dia, Paulo!
19: Bom dia, meu amigo Cláudio Kennedy. Um ótimo dia. Que Deus abençoe cada um de nós, né? Cláudio, que Deus abençoe todos os pais. Felizmente, há 4 anos eu perdi o meu. Mas onde ele estiver, que Deus possa estar abençoando a alma dele.
14: Amém.
19: Se der, toda pra nós aí. Para o Júnior, pai. E que Deus abençoe grandemente todos os pais. Fique com Deus, meu amigo.
14: A Vanessa do Quintino tá comigo. Obrigado, viu, Vanessa? Quem mais tá chegando aqui? A Luciana no Jusa Fonseca. Bianca Tavares tá comigo. No bairro São José, a Érica Tavares. Bom dia, Érica.
20: Bom dia, Cláudio Kennedy. Uma ótima sexta-feira para você e todos os ouvintes. Hoje não é uma sexta-feira comum para mim. Hoje é a sexta-feira mais especial da minha vida. É o aniversário da minha filha, Bianca. Hoje ela está completando 11 anos.
14: Parabéns.
20: Eu gostaria de pedir a música Perfeitinha, do Enzo Rabelo, e oferecer para ela o amor da minha vida. Eu quero estar concorrendo roupão, a cesta do supermercado Pique.
14: Tá joia.
20: Aqui é a Eka Tavares Nogueira, do bairro São José. Um abraço.
14: Parabéns pra ela, que Deus abençoe, viu? Tudo de maravilhoso. Felicidades. Um grande abraço pra você também, tá bom? Alô, alô. Quem mais tá chegando aqui no Alô? Deixa eu ver. Hoje tá pipocando aqui, hein? Corri para atender todo mundo. A Mirlane tá comigo. Gente, áudiozinho curto, né? Ajuda o Cláudio Kennedy aí. A Marluce do Manuel Valinhas, o Luciano Jusa Fonseca. Carla Faustino, bom dia, Carla. Fala comigo. Cadê a Carla?
21: Bom dia, Cláudio Kennedy. É a Carla Faustino de São José. Vamos brincar hoje com Eu Quero. Eu Quero.
14: Você quer? Então tá bom, boa sorte. Elizabeth do Serra Verde está comigo, Marilene do Sagrada Família. Fala, Marilene, bom dia.
1: Bom dia, meu amigo Claudio Kennedy.
14: Bom dia.
1: Eu gostaria de ouvir a música do Luan Santana, Morena. E eu quero participar do sorteio também, viu? Bom dia para você,
14: Marilene. Gente, eu vou tentar. É muita gente pedindo música, eu vou tentar, porque eu tenho que seguir a programação da rádio também, tá bom? Vai ficar chateado, chateada comigo que se porventura não passar a sua música. Porque hoje tem sorteio e tá todo mundo querendo música. Alan Leopoldino tá com a rádio ligada. Elisângela tá no bairro da Manuse. A Flávia tá no bairro Icaraí. Obrigado pelo carinho de sempre. Quem mais? Zé Carlos. Bom dia, Zé Carlos. Terezinha tá no Espírito Santo. Maria Lúcia no bairro Tietê. A Lidiana tá no Realengo. Daqui a pouquinho eu vou para mais uma rodada, mas antes deixa eu atender aqui o meu amigo Bastião. Ô, Bastião, gente boa. Fala comigo, Bastião. Bom dia.
4: Bom dia, Claudio Ken. Tudo bem?
14: Graças a Deus, Bastião. Espero que você também, viu?
4: O café com a música? É... É seu amigo Sebastião Matias Santos, do bairro Santa Rosa.
14: Seja bem-vindo, viu?
4: Ô, Cláudio.
14: Oi.
4: Quer participar do sorteio da cesta do supermercado PIC? Coloca meu nome aí, fazendo favor.
14: Já tá cadastrado aqui, meu irmão.
4: Se puder, toca uma música aí pra mim, Café com Música. É... Com Zezé de Camargo, Luciano. A saudade é uma pedra.
14: Nossa!
4: E eu fiz pra minha esposa, pra você, pra todos os ouvintes aí da Cante.
14: Ah, tá bom, Bastião. Tá bom, Bastião. Bastião,
4: um bom sempre... fim de semana. Um
14: você
4: abraço.
14: Você também, meu irmão.
4: Fique com Deus. Até
14: com
4: mais.
14: Com Deus também. Pode me chamar de amigo, que eu deixo. Esse Bastião é gente boa. Bom, gente, deixa eu mandar um abraço aqui também. Tá chegando comigo. Participando com a gente, o Regerson. Obrigado, e o Regerson. Tudo de bom, obrigado pelas palavras aí. E o Bastião mexeu com o meu sentimento. Pra mim, essa música, entre as centenas, milhares de canções do Zezé, essa mexe com o meu sentimento. Aí meu coração não bate, meu coração apanha. E saudade. Que pedra, hein? Madrugada.

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0: Essa canção é maravilhosa.
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0: Gian Giovanni, convite de casamento, o grande amor da minha vida é você. Vai ser você.

0: Benson Boni, aqui no Café Slow Down. Boa essa música, hein? Vamos pro intervalo rápido, já já eu volto. Olha o busão! 8:30.
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2: O São Paulo anunciou oficialmente a contratação do lateral esquerdo Iago, de 29 anos, que chega por empréstimo do Bahia até o fim de 2026. O jogador foi confirmado como reforço logo após o clube resolver o transfer ban imposto pela FIFA e passa a integrar o elenco de Dorival Júnior para reforçar um setor que enfrentava carências, principalmente após a saída de Enzo Dias e a ausência de Nicolas. Iago acumula passagens por Internacional, Augsburg da Alemanha e Bahia, onde disputou 54 partidas, marcou 3 gols e deu 4 assistências. Em sua apresentação, o lateral destacou a felicidade de defender o São Paulo e afirmou que chega motivado para ajudar a equipe na sequência da temporada.
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4: Gente, agora 8h33.
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0: Essa música da Ana Castela ficou uma pancada. É que eu não te esqueci. Será? Será que é uma indireta pro Zé Felipe? Sei não, hein? Não sei não. 15 minutinhos faltando para as 9 da manhã aqui no café. Eu vou para o intervalo rápido, daqui a pouquinho a gente volta. Não sai daí não, porque eu vou passar a sua música e quero você comigo no Alô Alô, no 998-69-5001. Vamos acertar o relógio para você não ficar perdido ou perdido no tempo. Agora 15 para as 9.
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0: Sempre bom quando pinta a música do Djavan aqui no Café, né? Eu te devoro. Linda, linda, linda. Pra você matar a saudade da música que marcou a sua vida, né? 9 minutos, faltando pras 9 da manhã. Bom dia, bom dia, bom dia.
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0: Ah, deixa comigo, o papo é comigo, né? Até as 10 horas da manhã, eu, Cláudio Kennedy, tô por aqui. Como sempre, de bem com a vida em altíssimo astral, até porque tristeza não paga conta, né, meu amigo, minha amiga? Vamos nos alegrar, olha a sexta-feira aí, maravilhosa essa sexta-feira, né? Tá prometendo. É, primeira semana do mês de agosto, dia dos pais, domingo, domingão com seu paizão, com a sua mamãe que faz papel de pai, né? E quantas milhares e milhares de mães fazem o papel, não substituindo, né? Porque eu sempre falo, gente, você que tem o seu pai, valorize. Eu sempre falo isso, né? Independentemente dos problemas que você tem com seu pai, com a sua mãe, eu também já tive problemas com meu pai, mas eu não levei isso para o meu coração, ele está no descanso eterno. Mas você que tem o seu pai, valorize, valorize. Ele tem um papel fundamental na sua vida e não menos importância do que a mãe, tá? Para você pensar, se não fosse o seu pai plantar aquela sementinha lá no ventre da mulher, você não estaria aí não, poxa. Então você dependeu dele também, para te dar a vida, o maior presente, né? Então honrar pai e mãe é bíblico. Faça isso, porque quando você perdeu seu pai, e quando você for pai, você vai saber e vai entender o que eu estou falando aqui. Sempre falei isso para os meus filhos. Você só vai entender a minha preocupação, a minha pegação no seu pé, né? Os meus ensinamentos, porque às vezes duros, né? Só quando você for pai, quando você for mãe. Então, leva para a vida esse sentimento de gratidão, porque pai é pai. A Nilda tá comigo no bairro Nova Holanda. Ô Nilda, como é que você tá? Bom dia, obrigado pelo carinho de sempre, viu? Tudo de bom para você. Felicidades hoje e sempre. E o nosso alô, alô hoje tá pipocando porque tem sorteio, tem um montão de prêmios para você. Olha, gente, tem o pack, né, da cerveja, oferecimento da Hora 10. Tem a cesta gigante do supermercado Pique. Vai rolar um sorteio de um conjunto de copos de uísque com 6 peças, oferecimento de Mel Utilidades. Sorteio também de um roupão de banho para o seu pai ficar lindão. Hã? 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Então tudo isso no finalzinho do nosso programa. Alô, Cris Bicalho, minha eterna vizinha, gente boa que só ela, né? Deus abençoe você hoje e sempre. Ivone tá no Planalto. Ô Zé, fala comigo, Zé mandou aqui 1.999 áudios, né? Vamos ouvir o primeiro que ele mandou. Bom dia, Zé.
3: Oi, Cláudio Kennedy. Bom dia, bom dia, bom dia. Eu nem vou pedir música, não, porque as músicas aí é sensacional. Os ouvintes é muito inteligente e o gosto deles é muito bom, boa. Viu?
0: Falou tudo.
3: Um gosto bem apurado.
0: Falou tudo.
3: E eu gosto de qualquer tipo de música, só não gosto daquelas músicas barulhentas, né? Aquelas... Você sabe qual que é, né?
0: Nem toco isso aqui na rádio, não. Aqui não tem, não tem coré-coré, não.
3: Povoando aí nos carros aí. Ô, Cláudio.
0: Oi.
3: O serviço de meteorologia disse que Minas Gerais, né, principalmente Centro-Oeste, ia receber um tufão bomba. Mas eu acho que não. Tô olhando aqui, é o Zé Ricardo de Niterói. Ô, Cláudio Kennedy, bom dia.
0: Ele mandou outro áudio, que ele achou que eu não ia rodar o áudio dele, né, Zé? Aqui, mas a previsão estava marcando, né? Comentei ontem com a Bruna Borges e com a Ana Tereza. Estava marcando uma frente fria, mas hoje menos frio, hein? Hoje eu gostei quando eu saí de casa, eu acordo muito cedo, por volta de 4h30 da manhã. Quando eu saí de casa, eu já senti aquela sensação térmica, o tempo mais quente, hoje está mais quente. Vamos ver o que é que a Ana Tereza fala, né? Qual a previsão para esse final de semana. Ô Ivone, você está no Planalto, né? Bom dia para você. Samarone, no Santa Rosa, obrigado, viu, gente? Deixa eu ir atendendo o pessoal aqui, que tem muita gente para atender hoje aqui no café. Eu acho que não vai dar para passar música, não, mas deixa eu falar com a Maria Helena. Bom dia, Maria Helena, de Cachoeirinha.
4: Bom dia, Cláudio, tudo bem? Maria Helena de Cachoeirinha. Coloque meu nome no sorteio, por favor. Tchau, obrigado. Um ótimo final de semana para você. Fique com Deus.
0: Para você também, Geralda, do bairro Niterói. Bom dia.
5: Bom dia, Cláudio Kenny, que é Geralda do Niterói. Gostaria de ouvir de Paulo e Paulinho, Amor de Primavera, oferecer para todas as pessoas que estiver ouvindo e principalmente todos os pais, viu? Se você for pai também, parabéns para você,
0: obrigado,
5: viu? Que Deus
0: obrigado.
5: Abençoe e ilumine todo mundo. Viu?
0: Amém.
5: Abraço e com Deus.
0: Com
5: tchau.
0: Deus também. Sou pai de 3 filhos, graças a Deus, né? 26, 27, 33 anos. Meus filhos maravilhosos. São uma bênção, graças a Deus. Sirlei, como é que você está no primavera? Fala comigo.
6: Bom dia, Claudio Ken. Tudo bem com você, meu amigo?
0: Graças a Deus. Espero que com você também, viu?
6: Eu quero participar do sorteio. Meu
0: fala
6: nome é
0: Silvia
6: Precisa de Carvalho, moro no bairro Primavera.
0: Tá jóia.
6: Toca aquela música pra mim do Zezé de Camargo Luciano, A Minha Vida é Só Pensar em Você. Obrigado, bom dia pra você, obrigado.
0: Valeu,
6: amigo.
0: Jaqueline. Falou, do bairro Niterói, Deus. Bom dia pra você, Jaqueline. Tá curtindo a gente, mandou um abraço pessoal do CEMEI, Maria Dalva, lá no bairro São Luís, também pro vizinho querido Zé Ricardo, é a Jaqueline do bairro Niterói, e mandando um alô especial, tá dizendo aqui, ó, pra minha amiga Alzira Ribeiro. Você é amiga da Alzira, é minha amiga também, é gente boa. Sandra, como é que você tá, Sandra? Bom dia, viu? Obrigado pelo carinho. Sirlei, fala comigo, Sirlei.
7: Bom dia, Cláudio Kennedy, sou Sirlei do bairro Porto Velho. Coloca a música do Fábio Júnior pra mim, pai, pra dedicar pra todos os pais. E coloca meu nome no sorteio. Muito obrigado.
0: Tá joia, já tá comigo no sorteio. Adriana Carvalho, do São Roque. Alô, Ellen, bom dia pra você. Micheline também tá chegando aqui, ó.
8: Bom dia, Cláudio Kennedy. Nossa, Cláudio Kennedy, eu pedi tanto a Deus pra me poder ganhar esse sorteio hoje, dessa sexta, porque no meu bairro tem uma pessoa precisando, é pra me doar para ela. Deus pediu tanto dar certo. Mas mesmo assim, um beijão pra você, um bom dia, um final de semana excelente, tá bom?
0: Ótimo pra você também.
8: Seu programa é maravilhoso.
0: Obrigado, Micheline. A Marina do Santa Lúcia também tá comigo. Atitude bacana da Micheline, né? Saber que tem alguém precisando dessa cesta. Quem sabe você vai ganhar, né? Sorte tem quem acredita nela. Ô Paulo Henrique, fala comigo, Paulão.
9: Oi, meu amigo Cláudio Kennedy, tudo bem? Aqui é o Paulo Henrique, falando do bairro Sagrada Família de novo. Oi, hoje é aniversário da minha irmã, você manda um alô pra ela, Ana Paula Fagundes, do bairro Sagrada Família. Ela também quer participar do sorteio, meu amigo. Um abração.
0: Tá jóia, já tá cadastrado. Carol, bom dia, Carol.
10: Oi, Cláudio, bom dia, tudo bem? Aqui é a Carol, aqui do bairro do Carinha. Já tô aqui ligadinha com você, preparando para mais um dia de trabalho. E se der, eu gostaria de ouvir Gian e Giovanni. Vem dormindo, consigo te esquecer. Um abraço e um ótimo dia.
0: Outro abraço para você. A Marta Teodoro também está comigo. Adriana no Rancho Alegre, obrigado. Ângela Maria no Alençou, que tem alusão aqui também. Deixa eu ver aqui. Ah, mas quanta gente participando, hein? Que audiência. Rogéria Cristina Sena está comigo também. Obrigado, viu, Rogéria? Abraço aqui pro meu amigo que está com o rádio ligado. Essa turma bacana lá na Autobits. Autobits Nova Serrana, do grupo Automix. Quero abraçar com carinho muito especial e desejar aí um feliz Dia dos Pais para todos vocês, os pais aí da Autobits, né? Pessoal sempre bacana. E o meu amigo Gledson tá fazendo aquela moral, né? Aquela moral com a sogra Sãozinha. Tá dizendo aqui, ó. Cláudio, manda um abraço para minha sogra Sãozinha. É a minha sogra querida do coração. E mandando um beijo gigante para a esposa Marcela. Eu brinquei com o Gledson essa semana lá na Auto Beats, falei pra ele, você tá agradando demais a sogra. Cuidado, rapazinho. Cuidado, você não tá aprontando não, né? É. O pau te acha, hein? O pau te acha. Brincadeiras à parte, né? Claro que não, né, meu irmão? Cara abençoado, tudo de bom, felicidades hoje e sempre. É porque a dona Sonzinha é gente boa mesmo, né? Mas vai serrar aquele almoço lá esse final de semana, com certeza. É, comemorar o Dia dos Pais ao lado da sogra. Vai ser bom, é. Eu sei que você gosta dessa. Aumenta o volume aí, porque o fim de semana da Cândia é assim. Pra cima!

0: Chiquitita. Mais uma viagem inesquecível na nossa máquina do tempo aqui no café. Essa música é boa demais, né? Pra matar a saudade, com a turma da Auto Beats. Tá ouvindo a gente lá em Nova Serrana, às 9 horas e 10 minutos. Bom dia, vamos para um intervalo rápido e daqui a pouquinho eu volto. Enquanto isso, você toma um cafezinho, é hora de se hidratar, tomar água, muita água. Alô, criançada, alô, mamãe, alô, papai, os idosos. Não esquece de beber água, não. E olha o busão. 9h10, bom dia, eu volto já já, eu volto no café com o nosso Alô, Alô, e lembrando que hoje tem sorteio, viu? Você não participou ainda não? Manda mensagem aqui, eu quero, e você estará concorrendo aos vários presentes que hoje tem no nosso Café com Música.
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0: A gente acertando o relógio com a hora 10. 9h12.
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0: Alô, alô, alô, bom dia! Bom dia para você que tá com o rádio ligado, tá no nosso aplicativo, celular na palma da mão, candidez e café com música no seu coração. E o pessoal que tá na Alexa também, né? Você pede, Alexa, toca a rádio Candidez Divinópolis. Ela é bonitinha, ela toca para você, né? Quem tá comigo, celularzinho na palma da mão? Alô, Valéria, tá na cidade querida de São Gotardo das Minas Gerais. É terra da batata, terra da cenoura. É uma economia pujante, um povo bonito, né? É lugar que tem gente bonita, né? Um abraço para esse povo querido, viu? Valéria, manda um abração para essa turma aí de São Gotardo das Minas Gerais. Essas meninas lindas aí também no Espaço Cris. Tudo de bom para você. Bom final de semana e dá um abração no seu paizão, viu? O paizão da Valéria é violeiro, hein? Tocador de viola. É. Alcina tá comigo no Bom Pastor. Bom dia, Alcina. Como é que você tá, menina? Bom dia. Carla Faustino, bom dia de novo, Carla. Seja muito bem-vinda aqui no nosso Café com Música. Ela mandou um áudio aqui, ó.
1: Eu quero, Cláudio Kirt. Eu... Gente, demais. Eu quero.
0: Ela entrou aqui na brincadeira, eu quero, eu quero, eu quero, né? Ah, bacana, bacana demais. Ô, Denilson, como é que você tá? Bom dia, viu? Obrigado, no bairro Santos Dumont. Marcele, no Primavera. A Gislene tá no Belo Vale. Obrigado, Gislene. Quem mais? A Jocélia. Obrigado pelo carinho. Tempão que a Jocélia não participava conosco, né? Raquel Guimarães também tá comigo. Zé Aparecido tá no centro. Elizabeth no Serra Verde. Deixa eu ver aqui. A Luciana no Jusa Fonseca. Valquíria no LP Pereira. Luciano também no Jusa. Alô, Adriane. Bom dia.
2: Bom dia, Cláudio Kennedy. Coloco o meu nome no sorteio do Dia dos Pais. Meu nome é Adriane Bárbara Alves, moro no bairro Jusa Fonseca. E se for possível, coloco o nome do meu filho, João Victor Alves.
0: Já fico coloquei. Boa sorte para você. Cléria do Campina Verde. Alô, Cléria. Tá sumida Maria Helena de Perdigão. Cadê você, Maria Helena? Será que ela tá apertada de costura? Tá fazendo docinhos? Sumiu a minha amiga Maria Helena. Saudade de você. Dá um salve, salve aqui. Quem mais está comigo? Alô, Kelly, no Elizabeth Nogueira.
3: Bom dia, Cláudio.
0: Bom dia, tudo bem?
3: Aqui é a Kelly do Elizabeth Nogueira.
0: Fala comigo.
3: Gostaria de participar do sorteio, tá?
0: Tá
3: bom. Meu nome é Kelly Cristina Dias.
0: Joia.
3: Obrigado,
0: com Deus. De nada, boa sorte para você, viu? O João Rodrigues está comigo no Santos Dumont. Obrigado.

0: domingo, viu?
1: É, é bom também.
2: Isso aí pra Ilma, pra Maria Helena Borracheira aí de Divinópolis e pra todos os pais, né? Todos os pais. Aí você coloca a música. Meu velho pai, preste atenção no que eu lhe digo. Meu pobre papai querido. Você coloca essa música pra nós aí, falou? Pra todos os pais, homenageando todos os pais.
1: Tá jóia, obrigado, tá? Viu?
2: Mas essa aqui é a Cláudia Itaúna.
1: Tá jóia.
2: A própria, a Cláudia Raia.
1: Cláudia Raia, já passou essa nova música hoje aqui na rádio, viu, Claudinha? Vou ficar te devendo. Luiz Antônio tá comigo no LP Pereira. Alô, Emerson, fala comigo.
3: Bom dia, meu amigo Cláudio Kennedy. O rodeio começa aqui de Cajuru, né? É, põe eu no sorteio, meu amigo. Manda um alô pro Mário Carneiro lá em Itapecerica.
1: Tá jóia, já mandei um alôzão aqui pro nosso amigo lá em Itapecerica. Ele trabalha com artesanato. O Cris tá no Santo Antônio. Maísa no Tietê, a Marta no Afonso Pena, Elaine tá comigo aqui onde? Ah, um abraço pra você, tá pedindo a música da Nayara Azevedo, linda essa música, né? A Oneida tá no Planalto, a Márcia também tá comigo, a Márcia lá em Ermida, né, Márcia? Obrigado, o Zé tá comigo, o Zé Maria no bairro Dom Cristiano, obrigado, meu irmão, um abraço pra você. Nilda, abração no Nova Holanda, Juarez no Serra Verde, vamos de música? Essa música ficou bacana demais, ela volta ao cenário musical depois de um certo tempo afastada, né? Muito tempo que ela não gravava uma canção bacana como essa que você ouve agora no nosso programa, aqui no nosso Café com Música. Vamos curtir? Nayara Azevedo. Bênção, pai!

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Eduardo Costa, sucesso do momento, música do dia aqui no nosso café. Me ajuda a te esquecer. Gente, essa música é linda. Eduardo Costa acertou de novo, né, gente? De novo. Olha, deixa eu falar para você. 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
8: Vamos acertar o relógio com a hora 10, 9h33.
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8: Já passei a Nayara Azevedo hoje, né, gente? Mas só um trechinho. Essa música ficou linda e é sucesso do momento, música do dia. Coloca na sua play. 9h34, bom dia.

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1: Que bom que você está comigo no Café com Música em Divinópolis, todo o centro-oeste de Minas. São mais de 300 cidades que recebem o sinal forte da nossa Candidez FM e você também no nosso aplicativo. Aquele abraço, aquele carinho especial para você, tá bom? E você sabe que o nosso Café com Música, ele fica muito melhor, né? Ainda mais que hoje é sexta-feira, véspera do Dia dos Pais. Eu não vou deixar de falar com ela das expectativas para esse grande dia. Eu chamo direto na TV Integração Ana Tereza Arruda. Fala comigo, bom dia, Ana.
2: Bom dia, Cláudio Kennedy. Bom dia, ouvinte da Rádio Candidez. É uma alegria estar aqui novamente nesta sexta-feira, véspera de Dia dos Pais, temos homenagem programada no MG1. A partir de hoje, Cláudio, a gente já começa a exibir as fotos dos nossos telespectadores com os papais. Durante essa semana a gente pediu e a gente tem várias participações. E claro que o ouvinte do Café com Música é o nosso convidado. É só mandar uma foto com seu pai para o nosso WhatsApp, que a gente vai exibir aqui até amanhã no nosso MG1.
1: Ótimo, ótimo. E eu senti aí um sorriso com sabor de sexta-feira, né, Ana Tereza?
2: Quase, viu? Ah, quase. Pois eu tô de plantão amanhã.
1: Ah, então somos dois.
2: Eu tô mais feliz, porque na semana que vem eu tenho 5 dias de férias.
1: Não, não é possível. Não é possível. Eu preciso arrumar um emprego nessa TV. Toda semana tem férias aí. Ai, ai,
2: e depois
1: ai.
2: É a Bruna.
1: Pois é, mas merecidamente, né? Esse trabalho sensacional que vocês fazem. E diga-se de passagem, hoje, mais especial ainda, o destaque do IN foi especial. E agora no MG1, 15 para o meio-dia, essa caminhada pelas ruas de Divinópolis, né? Lembrando aí sobre a importância de combater a violência contra a mulher. Hoje celebra 20 anos da Lei Maria da Penha, né, Ana?
2: Exatamente, Cláudio. A Lei Maria da Penha completa 20 anos. É um marco. A gente sabe que a violência doméstica, ela tem hoje várias medidas que vão ao auxílio dessa mulher, né? As medidas protetivas, que são muito importantes, afastamento do agressor. Outras ações de proteção também são previstas. E a gente hoje teve uma caminhada pela manhã. A caminhada, inclusive, deve estar acontecendo pelas ruas de Divinópolis. As pessoas saíram da Praça da Catedral, sentido Praça do Santuário, com cartazes, manifestações culturais, artísticas, trazendo aí esse despertar na população para a importância da conscientização e do combate à violência doméstica. Um dado que nos entristece é que Minas Gerais concentra 11,3% de todas as vítimas de feminicídio no país.
1: Oh, meu Deus.
2: Está no segundo lugar nacional em números absolutos. Então, a gente precisa reduzir esses números e isso passa pela educação, pela conscientização, pelo sentimento das pessoas de colaboração. Porque o que a gente precisa é que o outro esteja preocupado em ajudar a sua vizinha, a sua irmã, a sua colega de trabalho, que identifique sinais e possa dar um suporte. Porque muitas vezes essa vítima não sabe nem onde pedir ajuda.
1: Verdade. Eu até comentei mais cedo com o André Lamonier, e é tão fácil, né, a pessoa denunciar, ligue 180, 190, é sigiloso, né? Então, às vezes, nós não podemos ser omissos. Se você te ouvir aí uma discussão entre o seu vizinho, a esposa, o marido, enfim, não tem esse negócio mais, né, Ana Tereza? Briga de marido e mulher, ninguém mete a colher. Claro que ninguém vai bater a porta lá e entrar no meio dessa. Mas pode denunciar, porque é aí que começa, né? Numa discussão, aí pode ir para vias de fato e A gente precisa diminuir esses números. Então, as pessoas Exatamente. Que estão ouvindo a gente agora, ouvintes do Café com Música, telespectadores da TV Integração, não seja omisso, denuncie.
2: Exatamente, Cláudio. É isso.
1: E vamos diminuir essa estatística. Tomara que sim, né? Bom, 8 de agosto é Dia Nacional de Combate ao Colesterol. Ai, ai, ai, como é que tá o colesterol da turma, hein, Ana?
2: E o mais difícil é que muitas vezes os sintomas são silenciosos, assim. Na verdade, não tem sintomas, né? Às vezes a pessoa tá com colesterol alto e demora a saber. Ela vai saber quando, às vezes, já tá numa situação mais grave. Por isso que é importante a gente falar sobre esse tema, trazer informações sobre alimentação, atividade física, o que é possível fazer para evitar complicações. Cerca de 40% dos adultos no Brasil apresentam alterações nos níveis de colesterol, mas apenas um em cada quatro recebe tratamento. Então, a gente tem uma grande quantidade da população que tem colesterol alto e não tem sequer uma orientação de como lidar com isso.
1: Pois é. Então, vamos cuidar da saúde, porque saúde é o que interessa. O resto não tem pressa. Olha, Exatamente. Especialistas alertam para a importância dos exames de rotina e hábitos saudáveis. Tem que se cuidar também, né, Ana?
2: Isso. Aí, o que a gente fez? A gente ouviu uma nutricionista, uma pessoa que tem o colesterol alto, que descobriu que está com colesterol alto. Aí a gente vai trazer uma reportagem com esse tema e depois, ao vivo no estúdio, um médico vai esclarecer as nossas dúvidas. A Emiliana Lara, que é médica cardiologista do HU, o nosso hospital universitário da UFSJ, ela vai estar comigo aqui no estúdio para nos ajudar a entender como administrar esse problema, como diminuir esses índices, todos os detalhes ao vivo nessa entrevista de estúdio.
1: Ótimo. E vamos falar dessas homenagens aos pais, né? Que vocês vão fazer. O pessoal já está participando, perguntando aqui o telefone, 37999087730. Então, hoje aí na TV Integração, só vai dar o paizão, né, Ana?
2: Sim, sim. A gente já tem várias participações e a gente está com o WhatsApp aberto para que as pessoas possam mandar as fotos. A gente vai trazer durante o MG1 de hoje e durante o MG1 de amanhã. Então, fica o convite para que você possa fazer essa homenagem para o seu papai.
1: Ana, um abraço para você, bom final de semana, tá? Amanhã eu estarei trabalhando também, você é minha convidada para ouvir o Clube da Música, de 7 às 10 da manhã, aqueles bons tempos, e um abraço para todos os pais da sua família, de toda a família da TV Integração, muito obrigado, e final de semana cheio de bênçãos, paz e alegria para todos vocês, tá bom?
2: Amém, para todos aí também, Cláudio, um abraço.
1: Obrigado, outro. Conversei com a Ana Tereza Arruda, direto da TV Integração, trazendo aí os destaques do MG1, que entra no ar ao vivo, 15 para o meio-dia, na tela gigante da TV Integração, que integra Divinópolis com todo o Centro-Oeste, Minas, Brasil e mundo, no G1, celular na palma da mão, TV Integração no seu coração também, né? Obrigado pela parceria, abraço Ana, abraço Lamourier, abraço a Bruna Borges e toda a equipe. Olha, deixa eu mandar um abraço aqui, dá tempo? Vamos para um break rápido e já eu volto na sequência final e a gente volta com o sorteio. 17 para as 10, não sai daí não!
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1: Gente, olha o relógio. 15 minutos, faltando para as 10 da manhã.
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1: Opa, segura aí, segura o Charlie Brown Jr. aí, porque a gente tem um recadinho aqui pra você.
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1: Cláudio Kennedy. Ah, e o recado que eu tenho, sabe qual é? Hoje você vai ganhar cesta do supermercado Pique. PEC e cesta do Pique, hein? Olha só, e tem mais, ó. Vai rolar hoje copos de uísque com 6 peças no oferecimento da Dimel Utilidades, presenteando os nossos ouvintes. E também um sorteio de um roupão de banho para você ficar lindão ou lindona, presentão da Tecidos Brasão. Então, você tá esperando o quê? Participa com a gente aqui, ó. Vamos bater recorde de audiência hoje? Hoje eu tô sentindo que vai dar tudo certo. Bom dia, quem tá chegando comigo? Bom dia,
12: Cláudio Kennedy. Meu nome é Janaína da Silva Dias, moro no bairro Porto Velho.
1: Valeu, quero... Janaína. Abraço para você. Gostei do áudio dela, né? Áudio curtinho. Alô, Rosinei, Aparecida tá comigo, Zé Marcelo tá comigo também no São José, Osiel, bonitão, aquele abraço. Maria Helena na cidade de Perdigão. Sempre ouvindo a gente, abração para você e toda a família, viu, Maria Helena? Some não, menina! O Denilson tá no São Judas, a Andresa no São José, a Adriane tá no Danilo Passos, né? Abraço carinhoso para Regina Maria, que tá aí no seu carro, rodando pela cidade, me dando aquela carona. Fortíssimo abraço para você também, ela que é motorista de aplicativo, né? Maria do Carmo Modesto, do Alinsuque. Johnny Pedreiro, a Ana Luzia tá comigo. Ana Luísa, no Elizabeth Nogueira, a Raquel no Bom Pastor. Tem alô também para Elizabeth no Serra Verde. A Tereza, tá comigo também, né, Tereza? No bairro São Luís, obrigado. Abraço para Jane, em São Sebastião do Oeste. Tem alusão para Beatriz, também Sebastião. Nossa, que audiência, hein? Obrigado pelo carinho de sempre. Guilherme, em São Sebastião do Oeste. Só Deus, São Sebastião. Ângela, do Santa Rosa. Alô, Neuzinha, no Campina Verde. O Paulo Henrique Assunção, no Santos Dumont, participando com a gente. A Ana Paula, do Ipiranga. Viviane, no Manuel Valinhas. Guedes, do bairro Icaraí. Rosa Maria, tá comigo, sabe onde? Na Vila das Roseiras. A Cláudia, tá no Campina Verde. Tem alusão aqui também para Viviane do Bom Pastor e a nossa querida ouvinte, amiga, aquele abraço, viu? Mandou aqui, mas não tem o nome dela no perfil, mandou aqui, ó, bom dia, Cláudio, Joy, estou agarrada, como sempre, estudando, e coloca no sorteio, manda seu nome completo aqui, não tem nome no perfil. Final do telefone 1673. A Maria Aparecida está no Manuel Valinhas. Abraço também para o pessoal que está no bairro Bom Pastor. Bom dia para você, a Gisele, né? A Gisele tá comigo, não mandou o bairro não, mas tem muita gente comigo. Nossa, meu Deus, que audiência. Adriana, tá no Elizabeth Nogueira, obrigado. O Gilson no Catalão, Breno Ferraz, bom dia. Vamos de música e agora você vai mandar para mim aqui, ó, pra gente fechar muito bem o nosso programa. Você vai mandar para mim, eu quero, só isso, mais nada. Não precisa, não manda áudio não, escreve aí rapidinho, eu quero. E a gente sorteia daqui a pouco, você vai ter 7 minutinhos para fazer isso. Quero todo mundo mandando. Você participou mais cedo, tá comigo desde as 7 horas da manhã, mas manda aqui, eu quero, que eu tenho para você roupão da Tecidos Brasão, copo de uísque top da de mel, tenho pack de cerveja da Hora 10, tenho também a cesta do supermercado Pix. Só mandar, eu quero, combinado? Boa sorte para você, porque sorte tem quem acredita nela. Tá pintando Luan Santana aqui, o Léo Foguete. Final de semana, sextou. 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

0: Luan Santana, participação super especial do Léo Foguete. Boa essa música. Ô dona.
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0: Deixa comigo, bom dia. Vamos lá então, dá tempo, corre.

Vamos lá, vamos lá, vamos lá. Manda aqui, eu quero. Dá tempo, eu quero. Porque eu vou sortear pra você. Olha, gente, nós vamos sortear um presentaço, né? Da Tecidos Brasão, roupão. Olha, o roupão é masculino, tá bom? Hoje não tem isso não, né? O maridão veste o roupão da esposa, a esposa veste o roupão dele, por aí vai, né? Mas se você quiser trocar também, pode ir na loja, né? O Kennedy, meu xará, ele é gente finíssima, né? Manda aqui, por favor, eu quero, e vamos pro sorteio, hein? Deixa eu só mandar alguns alôs importantes aqui. Lembrando também que nós vamos sortear um pack de cerveja no oferecimento da Hora 10. Também uma cesta, a cesta com os produtos, melhores produtos da rede supermercados Pique. Também um jogo de copos uísque super bacana, 6 peças, oferecimento da Dimel. Manda aqui, eu quero, é só isso, é fácil. Não vai doer nada. Gente, lembrando que amanhã, a partir das 7 horas da manhã, o nosso encontro no Clube da Música. Tava com saudade do clube, né? Aqueles bons tempos, aquelas canções do passado que eternizaram momentos pra lá de especiais. Amanhã comigo, Cláudio Kennedy, Alzira Ribeiro vai estar de folga. Então eu espero você, ou você me espera às 7 da manhã, se Deus assim permitir, tá bom? Lembrando que já já tem o padre Reginaldo Manzotti. O programa Experiência de Deus. Logo depois, Ricardo Garrafa, o Furacão e a turma do futebol chega com Bola na Rede. Meio-dia, ele continua na super tarde, grande Ricardo Garrafa. E ela chega às 3. Boa de papo, ousadia, simpatia e alegria, minha amiga Alzira Ribeiro. Vamos lá, vamos pro sorteio?

0: corre, pega esse telefone aí que dá tempo, vou dar mais um tempinho pra você, vou te dar um minutinho pra mandar aqui, eu quero. Não, não, não grava áudio não, só manda eu quero. Vamos lá então, deixa eu girar aqui, vamos girando, girando. Alô, alô. Alô, alô. Vamos lá aqui, cadê? Tá na hora do sorteio, aumenta o volume do rádio, boa sorte, porque sorte tem quem acredita nela. Primeiro eu vou sortear o presente da Dimel, Dimel Utilidades aqui. Já tô girando aqui, aqui o nosso sorteador eletrônico. Vamos lá, quem, tá, quem vai ganhar, quem vai ganhar, vamos lá. Só a produção tá me ajudando aqui. Rodando para baixo, rodando para cima. Quem é que vai ganhar esse jogo de copo super bacana, presentaço? Da Dimel Utilidades. Parei, parei, vamos lá, quem tá levando? Deixa eu ver aqui, deixa eu ver o número do telefone dela, vamos conferir direitinho. Maria Helena da Comunidade de Cachoeirinha. Telefone 3798, final 33, 9875, final 33, Maria Helena, Comunidade de Cachoeirinha, faturou, parabéns, viu Maria Helena? Abraço para você, vamos continuar com o nosso sorteio aqui, quem vai levar agora a cesta do Supermercado Pique. Vamos sortear agora a cesta do Pique, faltando 2 minutinhos para as 10 da manhã. Vamos aqui, vamos girando, girando para lá, girando para cá, o nosso sorteador eletrônico. Gente, lembrando que é na sorte mesmo, tá bom? Aqui eu não tenho intenção e nem a rádio de privilegiar os nossos ouvintes, os nossos amigos, até porque a gente conhece tanta gente, né? Seria injusto. Então eu tô girando aqui, vou sortear agora a cesta do Supermercado Pique. Quem vai ganhar? Quem vai ganhar essa cesta? Tomara que a pessoa precise ou doe para alguém que precisa, né? A gente fica muito feliz. Vamos lá. Deixa eu ver, parou. Parou aqui? Vamos lá, tá levando a cesta do Supermercado Pique. Tá sempre participando conosco. É uma ouvinte especial como você também. Deixa eu ver aqui quem tá levando a cesta do Supermercado Pique. É a Regina Maria da Conceição, final do telefone 54. É 9999-9820, final 54. É a Regina Maria da Conceição, que sortuda, hein? Nossa motorista de aplicativo, parabéns, Regina. Pode passar aqui na rádio. Aliás, você vai lá no Supermercado Pique, a produção vai entrar em contato com você. Parabéns, vamos lá, para sortear rapidinho aqui o roupão. Já já tem o Padre Reginaldo Manzotti, deixa eu correr aqui, porque o tempo tá ficando curtinho, hein? O tempo tá ficando curto. Vamos lá, parou, parou aqui. Parou aqui. Quem tá levando esse roupão bacana? Oferecimento da Tecidos Brasão. Quem tá levando esse para presentear o paizão, hein? Que tal, hein? Vamos lá, deixa eu conferir aqui. Conferir o nome. Nome dele. Deixa eu ver aqui. Tá, não colocou o nome, tá sem nome no perfil. Deixa eu ver aqui. Vamos ver aqui. Ah, tá. Agora apareceu aqui, ó. Guilherme. O Guilherme mora em São Sebastião do Oeste. É o Guilherme Rodrigues Salles, de São Sebastião do Oeste. Alô, Guilherme! Parabéns. 99907. Final 92, o Guilherme faturou o super roupão presentaço da Tecidos Brasão. Parabéns todos os ganhadores, não dá tempo de mais nada, apenas de dizer um até logo. Amanhã o nosso encontro às 7, quem chegar primeiro espera o outro. Gente, fiquem todos com Deus, porque eu tô indo com ele. Tchau, tchau, gente. Ah, não me abandona não, continue aí. Continue na programação da Candidez FM, sempre perto de você. Nosso programa hoje foi demais porque você estava aí do outro lado do rádio. Feliz Dia dos Pais a todos os papais. E amanhã no clube nós vamos fazer, prestar uma homenagem especial a todos vocês. Tchau, tchau.
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0: Sim, um programa de profunda oração. E quero saudar a todos, em plena novena que estamos fazendo, e colocarmos o nosso coração em Deus, juntos, fazermos esta hora um encontro, um diálogo amoroso com Deus. Saúdo a todos. Saúdo a partir da Rádio Evangelizar, de onde tudo começa. As rádios irmãs, cujos nomes cito neste momento.
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0: Candidez FM 100,5. Pela TV Evangelizar. Sinal digital em todo o país. Em várias cidades, canal aberto. Pelo YouTube. Isso mesmo, Padre Manzotti Oficial, aproveite e se inscreva no YouTube. Pelo aplicativo da Associação Evangelizar é Preciso e todas as plataformas digitais. Filhos queridos, filhas amadas, vamos juntos rezar. E nosso Senhor foi muito claro, onde dois ou três estiverem em nosso meio, e nós estamos reunidos em nome da Trindade. Então, faça comigo o sinal da cruz para juntos mergulharmos neste Deus unitrino. Em nome do Pai, do Filho e do Espírito Santo. Amém. Antes de mais nada, eu quero conduzi-lo a um momento de você elevar seu pensamento a Deus, seu coração em Deus. Se possível, dê uma pausa no que você está fazendo. Se não for, continue. Mas coloque seu pensamento em Deus e peça, Divino Espírito Santo, ajudai-me a rezar bem. Divino Espírito Santo, age em mim e que as minhas orações sejam fruto da tua ação em minha alma. Senhor, Jesus das Santas Chagas, eu me coloco hoje diante de ti com profunda humildade e confiança. Tu conheces o meu coração, sabes bem das minhas alegrias, mas também das minhas preocupações, minhas lutas, e de tudo aquilo que eu nem mesmo consigo expressar em palavras. Senhor, neste momento de oração, entrego a ti a minha vida por inteiro. Nas tuas santas chagas dolorosas e gloriosas, entrego minha família, meu trabalho, meus sonhos. Entrego também as minhas fragilidades. Coloco em tuas mãos tudo aquilo que está pesando nos meus ombros. E tenho a certeza, Senhor, que nada escapa ao teu olhar misericordioso. Eu creio, Senhor. Eu confio, Senhor, e sei que milagres podem acontecer. Senhor Jesus, nas santas chagas, pelas marcas gloriosas do teu amor, fortalece a minha fé. Fortaleça, Senhor. E se eu vacilar mais ainda, fortaleça minha fé, dá-me coragem para enfrentar os desafios de cada dia. Peço, Senhor, porque eu creio em milagres. Dá-me serenidade nas provações. E quando o desânimo vier, acolha-me no seu coração. Peço-te, Senhor, que toques com teu poder. Vem, Espírito Santo de Deus. Vem, Espírito Santo de Deus. E coloque em mim uma nova canção. Essa canção que vem do teu Espírito, que é uma canção que é um gemido inefável, como diz a Sagrada Escritura. E dá-me esta nova unção em todas as áreas da minha vida. Enfermos, conforte, consola os que sofrem.
2: Os milagres vão surgir.
0: Colocamos também oração àqueles que estão sem esperança, que perderam a esperança. Fortalece, Senhor. Sustenta aqueles que caminham em meio às dificuldades. Senhor, pelo teu santo nome, pela ação do Espírito Santo, nesta presença de Deus uno e trino, eu coloco que ninguém se sinta sozinho, porque cremos que sois um Deus que caminha conosco em todos os momentos. Senhor, os que estão lutando contra o câncer, os que estão lutando contra a depressão, algum vício, seja ele o tabagismo, seja ele as drogas, o alcoolismo, famílias que estão desestruturadas, estão percebendo que o relacionamento está sendo desgastado. Peço acima de tudo um coração renovado. Jesus das santas chagas, dolorosas e gloriosas, fica conosco nesta hora, Senhor, e acolha todos os pedidos, todas as partilhas. Senhor, fica conosco, Senhor. Fica conosco, Senhor. Filhos e filhas, nós só começamos o programa. Eu vou para um rápido intervalo e eu volto com Partilha de Vida, Leitura Orante. Voltamos já.

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0: Escute, filho e filha, eu falava que os milagres acontecem, o maior milagre é a nossa conversão. Mas há tantas pessoas que dizem assim, padre, como eu queria dar meu testemunho. E de fato, querem mesmo, mas são milhares de pessoas que tentam. Então, se você tem esse testemunho para dar, ligue e grave um áudio no 41-3221-6060, escute este.
1: Oi, Padre Reginaldo.
0: Oi.
1: A sua bênção.
0: Deus abençoe.
1: Aqui quem fala é a Simone, de Itaúna, Minas Gerais.
0: Pois não.
1: Padre, eu queria dar um testemunho pela intercessão de Nossa Senhora do Carmo. Há 20 anos atrás, eu era prostituta,
0: eu era
1: usuária de cocaína. Usava todo dia, era cocaína, uísque e energético. Aí, nesse meio termo, conheci o meu companheiro, que eu estou com ele até hoje. Aí saí da prostituição, mas infelizmente continuei nas drogas.
0: Sim.
1: Entendeu? Aí teve um dia, o meu companheiro, ele saiu para comprar cocaína para mim. Só que Nossa Senhora tocou no coração dele, padre. Ele chegou aqui na minha casa com uma imagem de Nossa Senhora do Carmo. Porque eu já era devota dela. Padre, o senhor não há de acreditar que a partir desse momento eu nunca mais usei droga. Faz 15 anos que eu estou liberta da droga e faz 20 anos que eu estou liberta da prostituição. Um abraço para o senhor, fica com Deus. Toca o sino, sacristão.
0: Meu Deus, que forte! Que forte, Nossa Senhora do Carmo! A quem chamamos de madrinha, de dinda. Gente, você escutou? Eu fiquei arrepiado com esse testemunho. Prostituição, usuária de drogas. O companheiro saiu para comprar cocaína. E Deus inspirou, eu falei, o Espírito Santo trouxe uma imagem de Nossa Senhora do Carmo. E a partir daquele dia, uma vida transformada. Louvado seja Deus que você acompanha o programa. Louvado seja Deus que você largou o pecado e está vivendo na graça de Deus. Sem dúvida, graça recebida, graça testemunhada. Mas, filha, se me permite dizer, se agora vocês estão bem e podem, procurem o sacramento do matrimônio para poder comungar. Então a graça será completa e sua alma vai se regozijar em Deus por receber tamanho hóspede em seu coração. Gente, é emocionante. Simone de Itaúna, Minas Gerais, transmite lá a rádio Santana FM, Cidade FM, o bispo Dom Giovanni Luiz da Silva de Divinópolis.
2: Bom dia, Padre Reginaldo.
0: Deus a abençoe. De onde você fala, Juraci?
2: De Mafra, Santa Catarina.
0: Minha saudação a Mafra, Santa Catarina. Como que você me acompanha?
2: Eu acompanho pela TV Evangelizar.
0: Minha saudação.
2: Pela rádio FM.
0: Tá bom, ali. Mafra pega a TV Evangelizar Digital, que nós temos cobertura nacional. E também minha saudação. A rádio que nos transmite ali é São José FM. Diga, Juraci, a palavra é sua.
2: Eu queria pedir oração, Padre Reginaldo, para o meu filho Valdecir de Jesus dos Santos. Hoje ele está fazendo aniversário também, hoje é aniversário dele.
0: Parabéns.
2: E ele está com problema de coluna, Padre.
0: Ah.
2: E os médicos querem fazer cirurgia e eu não queria que ele fizesse cirurgia. Porque o nervo da coluna está espremendo contra a espinha dele. E ele está mancando, está formigando a perna dele, não pode quase caminhar, e ele trabalha na lavoura, ele planta fumo.
0: Entendi.
2: E ele não pode trabalhar, ele tem duas crianças pequenas, a mulher e a casa, para ele sustentar.
0: Ah.
2: Então eu peço o nome dele em oração.
0: Tá bom.
2: Senhor bom Jesus, e o Jesus de Santa Chaga, e o poder do Padre dar a cura para ele não fazer cirurgia, que ele não
0: claro.
2: Queria, que ele estava até fazendo mal de tanto remédio que ele estava tomando. E até hoje ele está em consulta lá em Mafra. Ele está consultando agora de manhã, ele foi fazer uma consulta. Então tem essa oração para ele.
0: É Valdecir, né?
2: Aham, Valdecir de Jesus dos Santos.
0: Filha, eu entendo o seu pedido, mas você me permita fazer uma correção com todo carinho e amor? Posso?
2: Pode,
0: Não reze assim que ele não faça cirurgia. Reze ao contrário, que ele fique curado. E às vezes, filho, nós não sabemos. Às vezes a cirurgia será uma necessidade. Se de repente, nós não sabemos, os médicos perceberem, pode ser de repente uma hérnia extrusa, que é externa, e uma cirurgia simples resolve. Às vezes é uma coisa mais complicada, mas não vamos nós querer ter CRM. O que a gente deve pedir, reze comigo, Divino Espírito Santo.
2: Divino Espírito Santo.
0: Iluminai o médico.
2: Nos exames.
0: Nas consultas. E que o diagnóstico seja certeiro. Senhor. Meu filho precisa trabalhar. E o trabalho é pesado na roça. Se for preciso a cirurgia. Que dê tudo certo. E ele fique curado. Jesus das Santas Chagas. Eu coloco meu filho. Na chaga do teu peito aberto. Que uma gota do teu preciosíssimo sangue recaia sobre ele. Mas ilumine os médicos, Senhor. Amém. Você entendeu, Juraci, o que eu disse? Que às vezes a gente não quer a cirurgia. Vamos deixar nas mãos de Deus.
2: Ponhar nas mãos de Deus, né, padre?
0: Se preciso passar, que seja. Mas que seja uma cirurgia certeira e que ele possa ficar curado. Que ele possa plantar fumo, que ele possa criar os filhos com dignidade, que não sinta dor, porque eu digo para você, eu passei por muita dor. Ninguém merece dor, e não falo por mim.
2: Ninguém merece, é verdade, padre.
0: Então que Deus o abençoe, rezaremos nessa intenção, tá bom, Juraci?
2: Meu padre, eu queria pedir mais oração para toda outra minha família, pro outro meu filho, ele tem umas continhas para ele pagar.
0: Diga o nome, minha querida.
2: Valdinei. Valdinei dos Santos e pro Ailton dos Santos e pra Jussara de Fátima dos Santos e pro meu Gero Rodrigo. E para todos meus netinhos, para o meu marido, Valvito dos Santos. E eu queria pedir oração para mim também, Padre Reginaldo. Também ando bem, bastante doente, tenho problema nos meus ombros. Tenho só um rim. E esse outro rim ainda tem um problema de uma bexiga de água no rim. E os médicos disseram que não tem o que eu fazer. Eu sinto muita dor do lado e dor na perna. E daí eu tenho um acompanhamento direto com os médicos, mas daí é muito difícil eles me chamar porque eu estou pelo SUS, né?
0: Infelizmente.
2: Eu peço oração para mim também, padre.
0: Então, filha, coloque a mão sobre a sua enfermidade e nós vamos pedir que as santas chagas de Jesus, eu quero continuar rezando. A família toda está meio adoentada. Senhor Deus, eu te peço também por essa filha, que depende do SUS, pelas tuas santas chagas abertas, tocai na enfermidade, curai-a, Senhor, e toda a família nas suas dificuldades, provações. Senhor, e que se alguém se identificar com a Juraci, estiver doente, sinta o teu poder curativo. Abra as portas de um tratamento digno, que não lhes falte o necessário para obterem a saúde. Amém. Fica com Deus, Juraci. Minha saudação a Mafra Santa Catarina, ela falou Parabólica Digital 329, Rádio São José FM, o arcebispo de Joinville, Dom Francisco Carlos Bach de Joinville. Eu volto já, volte comigo com a leitura orante. Voltamos já.
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desceram com seu furor, de suas narinas subiu a fumaça e de sua boca um fogo voraz. Delas saíram brasas ardentes. Versículo 10. Obrigado, Senhor, por este versículo. Porque diz assim: Ele inclinou o céu e desceu, tendo os pés...

torrenciais. Mande, Senhor, o teu anjo para livrar-me desta tribulação. Manda-me, Senhor, teu anjo para livrar-me dessa água que já chega ao meu pescoço. Versículo 18. Livrou-me de um inimigo poderoso.

Livrai-me dos meus inimigos, Senhor. São tantos. Livrai-me dos meus inimigos, Senhor. Eu confio. Versículo 19. Atacaram-me no dia da derrota, mas o Senhor foi um apoio para mim. Seja meu apoio, Senhor. Seja meu sustento, seja minha rocha, Senhor. Libertou-me porque Ele me ama. Versículo 20. Então, por Teu amor, libertai-me, Senhor. Por Teu amor, libertai-me, Senhor. Por Teu amor, protegei-me, Senhor.

0: minha lâmpada. Deus meu, tu iluminas minha treva. Sim, contigo eu corro ao ataque. Com meu Deus, eu assalto a muralha. Deus, seu caminho é perfeito. Ele é um escudo para os que nele se abrigam. Ele é o Deus que me cinge de força e torna perfeito o meu caminho. Glória ao Pai, ao Filho e ao Espírito Santo, como era no princípio, agora e sempre. Amém. Padre, não pare este salmo. Deixo para você esse gosto de rezar depois, pessoalmente, o Salmo 18. Esta foi a leitura orante de hoje. Eu volto já. Volte comigo.
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0: Rosana. Que a paz de Jesus esteja com você, Rosana.
1: Bom dia, padre.
0: Deus abençoe. Você fala de onde, Rosana?
1: Padre, eu falo de Limeira.
0: Limeira. Minha saudação a Limeira, estado de São Paulo. Como é que você me acompanha ali, querida?
1: Eu acompanho pela Rádio Magnífica de Limeira.
0: Meu abraço carinhoso à Rádio Magnífica de Limeira. Pois não, Rosana, estive aí, foi tão bom, tão maravilhoso.
1: Foi maravilhoso, eu estava lá.
0: Isso ali. Fala, minha querida.
1: Ô, padre, eu queria pedir uma oração pro senhor.
0: O que está acontecendo? Fala mais alto, fala mais alto.
1: Pelo assassinato, padre.
0: Ô, meu Deus. Filho. Do seu filho?
1: Do meu filho. Mataram meu filho dia 8 de fevereiro, padre.
0: Meus sentimentos, filho.
1: Justamente. Obrigada. E eu queria pedir a oração para mim, para minha família, porque eu estou sofrendo demais.
0: Imagina.
1: Então, um buraco, padre, no meu peito, me fecha. Porque meu filho, padre, era um menino bom. Meu filho não era um menino de briga, nunca brigou, padre. E era um menino amoroso, bondoso. Ele ajudava, ajudou muita gente aqui. E ele tirava a camisa dele, padre, para dar para os outros.
0: Entendi.
1: E foi morto tão injustamente, padre. Ele foi num bar aqui.
0: Respira um pouco, filha, respira, respira. Eu quero entender, eu sei que a sua partilha é muito importante. Então respira um pouco, recupere suas forças. Você estava contando, um menino bom dava camisa para os outros. Aí ele foi num bar. E aí, filha, o que aconteceu?
1: Ele saiu de casa, padre, para comer um lanche. Ah. Era uma lanchonete que ele foi. E aí ele foi numa lanchonete, estava muito cheia, ia demorar. Aí ele foi para essa outra lanchonete.
0: Tá.
1: Aí ele foi nessa outra lanchonete, ele e um amigo dele, meu vizinho aqui da minha casa. E chegou lá, estava cheio, e ele ficou em pé esperando. E aí pediu uma cerveja, e eu, por causa de uma cerveja, que é padre, mataram meu filho.
0: Entendi.
1: E aí, apanhou a cerveja na mesa desse assassino. E ele gritou e falou que não queria que ficasse a cerveja ali na mesa. Aí meu filho tirou na mesma hora, foi lá, pegou a cerveja, tirou e ficou em pé para trás, esperando, desocupou a mesa. Aí quando desocupou a mesa, padre, ele sentou nessa mesa, mas o vizinho quer para trás. E esse assassino invocou com ele, padre. Ele ficava toda hora olhando para trás e xingando ele.
0: Entendi.
1: E ele, por que ele falou assim, ai, mas eu nem conheço esse cara, meu Deus, por que que ele tá me xingando assim? Aí, padre, ele comeu ali e tudo, e quando ele saiu, esse assassino saiu na frente, padre, tava com intenção de matar. Foi lá no carro, abriu o carro, largou o carro ligado, funcionando, abriu as portas e pegou a faca. E quando
0: meu
1: eu vi, ali no padre, ele deu a facada que foi em cima do coração do meu filho.
0: Meu Deus.
1: Meu filho caiu, padre. Continuou chutando meu filho, dando pesado no meu filho, padre.
0: Filha.
1: Chutando a cabeça do meu filho.
0: Filha.
1: Padre, me ajuda.
0: Eu acolho você de todo o coração. Acolho você mesmo. E queria muito estar do teu lado, dar um abraço, apenas dizer, estou aqui, mas eu estou aqui no rádio. E o Senhor não te abandona.
1: Não, pode.
0: O Senhor está do teu lado. Não dá para... Eu não tenho uma explicação e não farei isso porque aprendi com Jó, com os amigos de Jó, que não devemos querer explicar a dor do outro. Apenas dizer... Filha, o seu filho está diante de Deus. A vida,
1: padre,
0: não acabou.
1: Deixa eu perguntar para o senhor.
0: Fala
1: uma
0: alto.
1: Coisa. Eu queria perguntar para o senhor, padre, uma coisa.
0: Fala.
1: Será que... Eu sei que o senhor já até falou ali agora.
0: Não importa. Fala
1: será
0: de novo.
1: Será que era hora do meu filho ir embora, padre?
0: Filha... Eu volto a dizer, eu não tenho resposta, mas nenhum fio de cabelo cai sem a permissão de Deus. Mas algo eu lhe digo, algo eu lhe digo. Foi a outra pessoa que fez uso errado da liberdade que tinha. Deus não queria a morte do seu filho. Você escutou o que eu estou lhe dizendo?
1: Escutei, padre.
0: Deus não queria. Deus quer que seus filhos vivam felizes e plenos. Mas o outro, por uma razão, seja, sei lá, se não estava com droga, se não estava bêbado, se...
1: Eu gostei, padre. Ele é uma pessoa que não tem Deus, uma pessoa fria, egoísta, calculista, porque a gente está sabendo muitas coisas agora.
0: Sim.
1: E ele disse que todo lugar que ele ia, ele brigava, era uma pessoa muito briguenta. E tá. Ele era casado, tinha uma filha, estava separado, e estava separado da amante também. Aí ele disse que naquele dia ele ia matar uma pessoa.
0: Então. Infelizmente, uma tragédia que aconteceu com teu filho. Rosana, reza comigo, que é o que Deus está colocando no meu coração. Primeiro, diga o nome do seu filho.
1: É Christian Fernando Sanguinizado.
0: Para que rezamos? Christian?
1: Fernando.
0: Fernando.
1: Sanguinizado.
0: Sim.
1: Obrigado.
0: Eu queria que você dissesse assim, Senhor...
1: Senhor,
0: dai o descanso eterno ao meu filho.
1: Dai o descanso eterno para o meu filho, Senhor.
0: E peço, Senhor. Me conforte.
1: Me conforte.
0: Na certeza da ressurreição.
1: Na certeza da ressurreição.
0: Eu não quero desejar mal.
1: Eu não quero desejar mal.
0: Ao assassino do meu filho.
1: Ao assassino do meu filho.
0: Que ele se converta.
1: Que ele se converta.
0: Senhor Deus.
1: Senhor Deus.
0: É uma mãe que pede.
1: É uma mãe que pede, Senhor.
0: Filha. Lembre-se de Nossa Senhora que também teve Jesus nos braços.
1: Sim, Padre, eu vivo todo dia.
0: Que ela possa... Isso. Que Deus te fortaleça, filha. Que Deus te acompanhe. Tá me ouvindo?
1: Tô, Padre.
0: Que Deus seja a sua fortaleza.
1: Ele é, Padre, que eu tô em pé por causa de Deus.
0: Isto.
1: Porque eu faço parte do Santíssimo, que é a minha
0: Amém.
1: Igreja. E eu só tô em pé porque eu creio em Deus.
0: Amém.
1: Minha filha, padre, vai casar em dezembro agora e ele ia ser o padrinho, padre. Eu sei que meu filho não está lá, mas ele vai estar espiritualmente, padre, nesse momento.
0: Claro, só que olha, pela tua filha, se levante. Pela Sim. tua filha, seja forte. Pela tua filha, que para ela o casamento é muito importante, ela também vai sentir falta do seu filho. Do irmão, mas por ela, se levante. Que Deus abençoe, Rosana, e que esse Jesus, presença real no Santíssimo, que você disse que é da adoração, continue te fortalecendo. Minha saudação a Rosana, uma tragédia. Limeira, São Paulo, Rádio Magnífica FM, eu volto já. Volte comigo, querido povo de Deus, e nós voltamos em plena novena. Voltamos já.
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0: 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Porque diante de certas tragédias, de certos problemas, é só pedir, Senhor, dai-me uma fé inabalável, sobe o som, sacristão. Senhor, eu não compreendo, mas dai-me uma fé inabalável. Escute esse testemunho, a sua bênção, Padre Reginaldo. Ano passado, trouxe minha irmã especial para morar comigo. Minha mãe estava doente e depois de muito sofrimento acabou falecendo. O mundo caiu sobre a minha cabeça, perdi minha mãezinha, ainda fiquei com a minha irmã especial. O que seria da minha vida tendo que trabalhar? Enfim, foram inúmeras dificuldades, desespero e, de certa forma, minha irmã estava bem. De repente, começou a sentir saudades e vieram as crises de nervos. Ficou agressiva, batia em mim e na cuidadora. E eu, com minha fé, pouca fé, pedi ajuda para Deus e cada vez mais revoltada, cheguei a duvidar da existência de Deus. A minha irmã cada vez piorava mais, fazia necessidades na roupa, atacava meu filho, tentava quebrar as coisas em casa, até que um certo dia eu clamei e disse, Senhor, se o Senhor existe mesmo, por que me abandonou? Me dê um sinal. Eu não consigo sozinha. E nesse momento a possibilidade de internar minha irmã era muito grande. E eu pedia para morrer se isso acontecesse. Me lembro que no sábado, durante a quaresma muito triste, eu bebi muito depois que ela dormiu e bateu arrependimento depressivo daquele ato totalmente irresponsável. Pedi que Deus me levasse desse mundo, já que não servia para nada. Na terça, totalmente descrente, depressiva, arrasada, comecei a fazer uma pesquisa no YouTube. Foi quando encontrei a missa da TV Evangelizar. Era o senhor que estava presidindo. E na homilia, o senhor, Padre Reginaldo, falava de Jesus e falou tudo o que eu precisava ouvir. Sem saber o que fazer, pedi a Jesus das Santas Chagas que me pegasse no colo, que me protegesse. Quando olhei para aquelas chagas abertas de Cristo, eu pedi uma gota do sangue de Jesus. A partir daquele dia, comecei a fazer o terço das Santas Chagas. Nunca mais coloquei bebida alcoólica na boca. Com fé, fui pedindo que Jesus fosse o centro da minha vida e me ensinasse a levar uma vida mais leve. Me tornei associado, comecei a acompanhar a experiência de Deus, as leituras do Evangelho, e tudo fazia sentido na minha vida. Padre, minha irmã, nesse momento, reza comigo, e aquilo que parecia um fardo, hoje é uma bênção. Ela se acalmou, serenizou, é um anjo na minha vida. Era eu que precisava mudar. E a graça veio. No cerco de Jericó, eu pedi para quebrar as muralhas de 20 anos. Depois de 20 anos, eu confessei e comunguei. Graças a Deus, hoje, a minha vida é transformada. Seduziste-me, Senhor, eu me deixei seduzir. Graça recebida, graça testemunhada, assinada por Mércia, de Sertãozinho, São Paulo. Amém. E agora, juntos, rezar pelos pais e a Sagrada Família, oitavo dia.
1: Jesus, Maria e José, minha família, vossa é.
0: Sagrada Família de Nazaré, coloco-me em oração por todas as famílias e clamo que as famílias aqui na terra tenham o discernimento necessário para fugir de todas as ciladas dos Herodes de hoje, como fizeste na Gruta de Belém, na fuga do Egito. Jesus, Maria, José, eu coloco como intenção especial os pais aqui na terra, diga o nome dos pais, vivos ou falecidos. Aos falecidos, Senhor, pedimos o descanso eterno e que a luz perpétua os ilumine. Descanse em paz. Amém. Aos pais vivos, pedimos saúde, prosperidade e paz. Senhor, abençoai e santificai as famílias e, de modo especial, os casais. Aperfeiçoai o amor dentro do matrimônio. Fazei com que sempre lembrem o pacto nupcial e que possam a cada dia, no perdão, no diálogo, na fidelidade, reavivar o amor que os une. Senhor, que o perdão seja abundante, que o amor seja constante e o diálogo uma ponte de recomeço. Afugentai da família os vícios, brigas, discórdias, desavenças, infidelidade, enfermidade. Afastai para longe todos os ataques dos inimigos contra a família. E de modo particular, este mal que está afligindo minha família, diga qual é. Diga! Sagrada Família de Nazaré, santificai e protegei minha família. Sagrada Família de Nazaré, santificai e protegei minha família. Sagrada Família de Nazaré, santificai e protegei minha família. O Senhor esteja convosco, Ele está no meio de nós. Abençoai, Senhor, por intercessão de Nossa Senhora do Carmo, Jesus das Santas Chagas, em nome do Pai, do Filho e do Espírito Santo. Amém. E eu me despeço com o clipe Inabalável. Evangelizar é preciso.

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0: Opa! Salve, salve! Muito bom dia! Estamos chegando para mais uma edição do Bola na Rede, edição diária. Hoje é sexta-feira, dia 7 de agosto de 2026. 25 graus é a temperatura nesse momento no centro da cidade. A umidade relativa do ar na casa dos 40%.
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0: 11 horas, 11 minutos. O Bola na Rede está no ar e chega com estes destaques.

0: Com atropelo do Vitória e derrota simples do Inter, estão definidos os 8 clubes das quartas de final da Copa do Brasil. Cruzeiro se reapresenta e Arthur Jorge monta time para jogo de domingo pelo Brasileiro, com ausência no meio e possíveis estreias. Atlético encaminha a contratação de volante do River e segue sonhando com Fred. Destaque do América, Rafael Freitas.
1: América ganha opções para enfrentar o Botafogo de São Paulo, mas sofre nova baixa com cirurgia de Alê.
0: 11 horas, 12 minutos, estas e outras aqui no seu melhor programa esportivo.
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0: São 11 horas mais 13 minutos, é sexta-feira, estamos chegando para mais uma edição do Bola na Rede, edição diária. Daqui a pouquinho todas as informações do Galo, que joga no final de semana. Daqui a pouquinho todas as informações do Cruzeiro, do Messi, do camisa 8, Messi do Cruzeiro. Daqui a pouquinho também todas as informações do América. E daqui a pouquinho muitas informações. Estressadíssimo. Bar do Fred, manda mensagem para cá, 998-69-5001, para você interagir comigo, mandar a sua mensagem de texto ou a sua mensagem de áudio. 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

0: 11:14. Bom dia, Rosca.
1: Bom dia, Ricardo. É Santos Lima ou Lima Santos? Como é que é?
0: Lima Dias.
1: Lima Dias. Bom dia, Ricardo Lima Dias. Eu vou abrir o programa hoje dizendo o seguinte: que Deus o abençoe e a paz reine no seu coração.
0: Bom dia, Garcia.
2: Bom dia, Ricardo Garrafa. Bom dia, turma. Olha, não precisa exagerar. Igual o Vitória ontem, né, que perdeu de 2-0. Isso é para quem está por fora ainda até agora. Perdeu de 2-0 lá e ganhou ontem no Barradão de 4-0. Né? A gente cobra de Cruzeiro e Atlético só um tiquinho mais de empenho.
0: Bom dia, Rafael Freitas.
3: Bom dia, Garrafa. Bom dia, Rosca. Bom dia, Garcia. A Copa do Brasil tá bombando, hein? Coisas inesperadas aconteceu e vamos embora para mais uma edição do Bola na Rede.
0: Tá certo, Rafa. Vamos começar então o nosso Bola na Rede, edição diária. Hoje eu já vou dizer o seguinte, viu? Eu tinha um companheiro de futebol, de peladas, no saudoso Automóvel Clube de Divinópolis, que ele era assim, ele pedia desculpa, depois batia. E eu hoje tô desse jeito, tô pedindo desculpa porque hoje o estresse aqui é água. Tá, tem um monte, então se eu falar qualquer bobagem aqui, já tô pedindo desculpa antes, se alguém mandar mensagem aqui me fazendo raiva e eu xingar, já tô pedindo desculpa. Segunda-feira eu volto mais normal. Se eu der conta também de fazer o programa, né, se eu achar o que eu tenho que fazer aqui no programa, vamos lá. Vamos pra Copa do Brasil, porque estamos chegando aí nas quartas de final da competição. Copa do Brasil, tivemos o encerramento das oitavas de final ontem, com a vitória do Vitória da Bahia para cima do Atlético Paranaense por 4-0. O jogo da ida, o Vitória havia perdido por 2-0, como venceu por 4-0, avança de fase e chega às quartas de final da competição. O Corinthians venceu o Internacional por 2-1, como havia perdido o jogo da ida por 2-0, o Corinthians dá adeus e o Internacional avança de fase. O que a diretoria corintiana ontem xingou a arbitragem, me ajuda aí, porque a cabeça hoje está ruim. O treinador lá do Corinthians.
1: Ah, o Diniz,
0: Fernando Diniz. Eu ia falar Wagner Mancini. Eu estou lá em 1830.
1: O Wagner Mancini está no Bragantino.
0: É, o Fernando Diniz ontem também deu tiro para tudo enquanto é lado para xingar a arbitragem, um absurdo, mas perdeu, está fora. Corinthians, muito obrigado até aqui. Para aí nas oitavas, não vem mais. Então estão definidas aí as quartas de final da Copa do Brasil. Teremos o sorteio na sede da CBF no dia 11 para definir os confrontos. É isso mesmo. Teremos sorteio de novo na decisão dos confrontos das quartas de finais. Os 8 clubes classificados às quartas de finais da competição: Vasco, Internacional, Grêmio, Vitória da Bahia, Atlético Mineiro, Santos, Cruzeiro e Palmeiras. São esses os clubes, os torcedores de Atlético e Cruzeiro já podem começar a pensar aí nos confrontos. Eu vou até dizer para o Rafa, para o Rosca e para o Garcia já começar a desenhar os seus confrontos aí, porque daqui a pouquinho eu vou perguntar para vocês sobre os confrontos. Vou deixar anotado, porque a hora que sair vamos ver quem vai acertar mais os confrontos do sorteio aí das quartas de final da competição, para ver quem chega lá. Quer falar, Rosca?
1: Quero. Garrafa, são 2 de Minas, 2 de São Paulo, 2 do Rio Grande do Sul, 1 intruso do Rio e 1 intruso da Bahia. Correto? Fechado aos 8.
0: Correto. E o mais forte deles, o intruso do Rio. É ou não é, Sérgio Cursino?
2: É verdade. Só não é intruso o Edilson da Madeireira.
0: Esse nunca.
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1: Eu acho que eu vou embora, eu tô no lugar errado.
0: O Amaral já mandou aqui já os jogos dele. Daqui a pouquinho eu vou falar os do Amaral. Deixa eu ver se é isso mesmo que ele me mandou aqui. Depois eu falo bobagem também, não é? É isso mesmo. O Amaral já mandou aqui o que ele imagina dos confrontos nas quartas de final, o que vai sair em sorteio. E o Amaral já botou polêmica aqui, meu amigo. Tá achando o quê? O Amaral deixou uma polêmica e tanto. Amaral, se der isso aí, sabe o que eu vou falar? Xuxo. Se bem que vindo da CBF, tudo pode acontecer, né? Tudo pode acontecer. Bola rola hoje, também tem bola rolando, principalmente pela Série B do Campeonato Brasileiro. Daqui a pouquinho o Rafa vai trazer todas as informações do América. A gente vai falar... Ô Rafa, vou deixar o seu canal aberto. Quando você quiser falar comigo, é só me chamar. Campeonato Brasileiro, hoje então, 7:30 da noite, a bola rola para Operário e São Bernardo. Esse jogo é lá em Ponta Grossa. E 8:30 da noite, lá no Ceará, tem Ceará e Ponte Preta. Pelo Campeonato Brasileiro Feminino, o Botafogo vai enfrentar a equipe do Fluminense. São os principais jogos de hoje, a bola que rola. E o Rosca tem um recado para você.
1: 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Sabe por quê? 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O bicho tá pegando aqui, rapaziada. Garrafa. Devagar, com calma. Ah, você que quer? Ele quer, então.
4: Ele está estressado.
1: Tá. Ele diz que ele está estressado. Garcia, depois do Doutor Sono, só dorme mal e tem pesadelo?
5: Quem não der um colchão de presente pro papá?
0: Então, eu não vou me estressar. Eu dei um colchão de presente pro papá. Dei um colchão novo e um box novo pro papá. Papá aqui, ó. Eu mesmo me presenteei. 11 horas e 21 minutos. 11:21. Não sei o que eu vou falar, mas não. Já esqueci. Mas vamos lá. Então vai, Rosca.
1: Passa pra cá. Ó, já vou te adiantar. Já pode adiantar os confrontos que eu quero ou não?
0: Não, porque eu tenho que escrevê-los. Eu vou escrevê-los aqui porque eu vou deixar guardado. Porque senão depois fala assim, eu falei isso. E é mentira, o Amaral mandou o dele aqui, ó.
1: Então tá bom.
0: Inclusive, vocês podiam me ajudar. Me manda aqui no meu... Não, põe lá no nosso grupo. Põe no nosso grupo Confronte Vocês. Daqui a pouquinho eu vou perguntar, vocês falam. Mas viu, Rafa? Você aí, o Garcia e o Rosca, põe lá no nosso grupo. O Amaral, dá um Ctrl-C, Ctrl-V no seu aí também. Põe lá no grupo que lá fica guardado. Não sei se o Felipe está nos escutando. Se estiver também, faça-me o favor de colocar os confrontos. Vai copiar?
1: Vai copiar o meu?
2: Não, filho meu. Eu vou utilizar aqui porque eu não decoro os times. Porque eu não decoro os times. Eu estou pior do que o Garrafa. Eu não decoro nada, os times que já estão aí. E vou ver o nome aqui e vou fazer os meus cruzamentos.
0: Fechou, Garcia. 11 horas e 22 minutos. 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
0: 11 horas 24 minutos. Deixa eu dar uma corrida aqui no meu WhatsApp. Tá bombando. Bombando. Não, esse não é pra mim, esse é pro Cláudio Kennedy, mas daqui a pouco ele interage também conosco, mas eu já vou apagar aqui, porque senão entra no sorteio se ele não interagir. Esse também não é pra mim, é pro Cláudio Kennedy, eu também vou apagar, porque senão entra no sorteio. Quem mais? Quem mais? Quem mais? Quem mais? Esse também não é pra mim. Alô, amigos! Um bom final de semana a nós todos, através da grande audiência desse programa, que virou uma sensação na hora do almoço, com Garrafa e Companhia. Tendo resenha de futebol, onde passamos, alguns me perguntaram, não, me perguntam se eu sou o mal acabado que você fala aí. Não precisa nem de perguntar, né, André? É só olhar para esse rostinho seu, judiado, arrebentado. E dizem que eu não sou tão mal acabado assim. É, porque você tá passando na porta de boteco, todo mundo tá tonto. Eu falo que sim. Interago lá com o Papo Sadio, onde nos dão espaço para fazer os nossos comentários. E falo para participarem também. Avisa lá que amanhã estaremos focados na rodovia Augusto Montenegro, no estádio Mangueirão, vendo o Galo, que aí dá tempo de levantar o Brasileirão. Deve ser ainda que ele quis escrever. Ah, tá, ele botou embaixo, ainda. Que ainda dá tempo de levantar o Brasileirão. Ô, André, você tá com tempo, hein, meu amigo? Você pesquisa na internet, vai lá no Dr. Google e pesquisa o endereço dos estádios, as ruas que passam perto, o nome da rodoviária. Você pesquisa tudo. Isso é que é ter tempo. Bom dia, Garrafa e equipe. Bom, bom também. Ligo na melhor, José Carlos de Carvalho. Valeu, valeu, Zé Carlos. Beijo no seu coração. Bom dia, meus amigos. Escreve aí, vai dar Galo e Raposa. Um final de semana abençoado a todos nós. Abraços, é o Marlúcio do Planalto. Bom dia, Garrafa, tudo bem? Bom final de semana, abraço a todos. Marco Antônio Rodrigues, de São José de Salgados. O esposo da dona Fátima, beijo para esse casal maravilhoso. Bom dia, Garrafa e todos da bancada. Esperamos um melhor desempenho dos times mineiros na Copa do Brasil. Abraço a todos. Edmar José, do bairro Primavera. Bom dia, Garrafa. Tenha calma, meu amigo. Fique tranquilo, o estresse passa. Mas me conte quem te estressou, que eu resolvo essa parada hoje, na sexta-feira, para você. É o Carlinhos Mantiqueira. Ó, o homem é lá, Mantiqueira, filho. Valeu, Carlinhos. Beijo no seu coração. É, bom dia, Garrafa, todos da bancada. Esperamos um melhor desempenho dos times mineiros na Copa do Brasil. Um abraço, Edmar José, do bairro Primavera. Valeu, Edmar. Fala comigo, seus mal acabados. Se o Galo for campeão da Copa do Brasil, eu e o Garcia vamos assar um churrasco no viaduto da Castro Alves. Aqui é Corinthians, é o Túlio. Eu tô vendo que é o Túlio, porque o nome dele está escrito ali em cima, porque ele nem assinou a mensagem, esse mal acabado. Valeu, Tulião! O Garcia falou que vai sim, lá pro viaduto da Castro Alves. Ali é bom que vocês podem assar o churrasco, porque quem vem de um lado não enxerga o outro. Então, tá tudo tranquilo. Daqui a pouquinho eu vou trazer a participação também no áudio. Deixa eu ver só se tem mais algum texto por aqui. Tem não. Daqui a pouquinho eu trago mais participações. 11 horas e 27 minutos. Ô, Rosca, dá um recadinho aí antes de eu dar uma faturada.
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6: Bom dia, Ricardo Garrafa, bom dia, seu Garcia, bom dia, Amaral, bom dia, o Rosca, bom dia, o Felipe. Felipe Oliveira, tamo junto, Rafael Freitas, tamo junto, viu? Foi no sorteio. Todos vocês da Bola da Rede, Maria Rosário Barnova Holanda. Valeu, Cláudio, que você sabe, nós estamos juntos.
7: Ô Maria, você manda primeiro pra mim, depois você manda pro Cláudio Kennedy. O Cláudio Kennedy já tá em casa, tem umas 4 horas. Beijo no seu coração, Maria. Fala, Joninha. Pode me xingar. Aproveita que eu tô estressado. Eu vou ir na sua casa, viu?
8: Ô, Garrafa, bom dia. Ah, não. Eu ia mandar pra você ir pra falar do Gerson, mas eu vou largar isso pra um lado, então. Vou deixar pra segunda.
9: Bom dia, Garrafa. Bom dia, amigos do Bola na Rede. E aí, Garrafa? Tá mais tranquilo, irmão? Fica tranquilo, irmão. Sexta-feira aí, ó. Boa demais. Graças a Deus. Graças a Deus. Vencemos mais uma semana abençoada. Sobre o jogo final de semana do Cabuloso, né? Vamos ver se acerta o pé no Campeonato Brasileiro aí. Mirassol, domingo, 11 horas. E gostaria de participar aí do sorteio do seu programa, meu amigo. Um abraço, um ótimo final de semana abençoado aí, viu? Com Deus aí.
10: Bom dia, Garrafa. Bom dia, Garcia. Bom dia, Rosca. Aqui é o Sérgio Porto Velho. Eu quero entrar aí no sorteio do Bar do Fed. Fique com Deus, bom dia, muito obrigado.
11: Bom dia, Garrafa, bom dia, Garcia, bom dia, Orlando Rosca, bom dia, Amaral, bom dia, Felipe de Freitas, que é o Luiz Carlos do bairro Campina Verde. Eu estou satisfeito com o Atlético, viu? O futebol começou a melhorar e com essas novas contratações aí que eu estou vendo falar aí, que está chegando, e com o nosso zagueirão lá que voltou a jogar bola, né? É um zagueiro firme, que sabe fazer lançamento. E, para mim, é o melhor zagueiro do Brasil. Não sei se vocês concordam.
7: Eu concordo plenamente.
11: E se puder, mande um abraço, minhas queridas irmãs, Elaine e Valéria. Obrigado e fiquem com Deus.
12: Ô, Garrafa, fala quem tá te estressando aí que nós vamos resolver isso aí na bala. Não, bala de chupar, viu? Essas balas doces. Aqui, outra coisa, cara.

0: Você tá igualzinho o padre de manhã cedo, meu zap tá bombando, mas 90% é para outra pessoa. Mas eu queria te falar que eu queria participar do almoço do Fred, e hoje tinha que pedir o Fred para poder ser dois, né? Dois pais, porque hoje é dia dos pais. Um abração para você, viu? Continua sendo essa pessoa aí. Feliz dia dos pais para todos aí.
1: Valeu, Geraldo. Beijo no seu coração, meu amigo.
2: Bom dia, turma boa na região Rony, aqui do bairro Niterói. Estou vendo vocês, tá bom? Olha, meu Cruzeiro Cruzo, depois amanhã, diante do Mirassol, meu placar, não achei, ó. 3-0 pro Cruzeiro. Pra cima deles, Cruzo. Já me coloca no sorteio do almoço, bairro Fred. Obrigado e um bom, excelente final de semana a todos.
3: Bom dia, minha amiga Rafa e amigos do Bola na Rede. Eu sempre defendi aqui a tese de que o jogo mais importante é o próximo, só. Mas tendo em vista o Campeonato Brasileiro, o Cruzeiro não tem apesar que matematicamente tem chance, mas eu não creio nisso, de ser chegar no título. Eu acho que é a hora de poupar o time todo, né? Só não poupar o Lucas Romero e o Fagner que estão emprestados. Perfeito? Então, botar um time aí, reserva, com mais a molecada do jovem que vier aí de baixo, para ver se a gente consegue um resultado positivo contra o Mirassol, que enquanto o Flamengo é prioridade agora, né? Torcer para que nós consigamos ganhar do Flamengo aqui na quarta-feira, para que tranquilidade desse dia do Maracanã. Valeu, abraço, bom dia a todos aí, tá?
4: O Ricardo Garrafa, a turma aí, o Garcia, o professor Rosca. Oi, você está com plena razão quando principalmente você, Ricardo, quando você está falando do Gerson. Você está com plena razão. O Gerson é aquele negócio, aquela bolinha para lá, aquele jogo para aquela bolinha para cá, aquele joguinho manso. O cara não vai, não desloca o zagueiro, não vai, não parte para cima com a jogada individual, não faz nada. Não tá valendo o preço que ele foi adquirido, não. E o Garcia Júnior também tá certo. Um jogo muito ruim. É o mercado inteiro.
5: Obrigado. Bom dia, meu ídolo Ricardo Garrafa. Não esquenta a cabeça, não, rapaz. Fica tranquilo. Esse programa seu é o melhor programa que existe no Brasil. Não tem outro, não. Então, calma.
1: Ô, Fernandinho, hoje eu tô igual você, mal-humorado pra caramba, mas muito mal-humorado. Já estressei cedo. Eu sei até que ele me escuta todo dia aqui no programa, é um cara amigo, gente boa, eu gosto dele pra caramba. Ele começou a me estressar hoje cedo. Eu deixei a voz dele aqui na rádio para o pessoal continuar lembrando dele, para ele não cair no esquecimento, porque ele tá fora do rádio. Aí ele vai e pede para eu tirar a voz dele do rádio. Começou assim. Aí eu vou na farmácia, a menina me estressa, eu saio no trânsito, me estressa. É duro, mas vamos lá. 11 horas e 39 minutos. Dá um recadinho aí, já que você está feliz.
6: Estou feliz, meu amigo, porque eu vou comemorar o meu dia no domingo, o Dia dos Pais, que maravilha! E o Estrela do
1: Duas
6: Oeste,
1: vezes.
6: duas vezes.
1: Você é pai e é vovô.
6: Sou pai, porque vovô é pai com açúcar, é ou não é?
1: Duas vezes.
6: Duas vezes. Então, o que eu vou fazer? Dar uma passadinha pela manhã no Estrela, né? Tomar uma sem álcool. Que eu parei, parei com o maldito vício já há muitos anos, então vou ficar de boa. Meus meninos vêm todos para cá, a dona da pensão também. Vamos tomar aquele banho de piscina lá no Estrela do Oeste e depois vamos almoçar. A pena que o Fred não funciona dia de domingo, dia dos pais. Estrela do Oeste, tudo é dia do papai, é bingo do papai, seresta do papai. É Blitz do papai, Estrela do Oeste, o sonho dos meninos descalços.
1: 11 horas e 40 minutos. Bom dia, meninos do Bola na Rede. Garrafa, um feliz dia dos pais para vocês. Obrigado. E para todos os pais, em especial para os meus tios, José Carlos Rocha, do bairro Niterói, e Avelino Geraldo Carlos da Cruz. Não posso esquecer do Emanuel e o Luiz, ouvintes do bairro Porto Velho. É a Gisele. Ô, Gisele, beijos no seu coração, parabéns aí para todos os papais. Quem mais está comigo por aqui? Lances do 10 do Hexa ontem. Bernardo Carrano joga muita bola, o Bernardo. Meu amigo Emerson aqui mandou aqui. Fala, Emerson. É o papai do Bernardo.
7: Bom dia, Ricardo Garrafa, equipe da bancada, tudo bem? O Emerson Flávio do bairro Nova Holanda, ouvindo o programa de vocês aqui. A CBF com certeza vai dar um jeito aí de colocar os clássicos aí, as bolinhas vão pesar. Manda um abraço aí pra turma aqui, pro Bernardo, né, o 10 do Hexa.
1: Tá certo, bom dia, bom final de semana a todos, parabéns a todos os pais do Esportes e Ouvintes, bom final de semana e parabéns a todos. Meu amigo Gelui Vilela, lá do bairro Santa Rosa, o homem da figurinha me mandou uma figurinha aqui com a foto do mal acabado, que é o Michael, que jogou no Goiás, jogou no Flamengo, dizendo que o Atlético está buscando a contratação desse jogador. Valeu, Oziel, vai dormir, Oziel. Bom dia, meus lindos, não precisa me colocar no sorteio, Elizabeth. Tá certo, Elizabeth. Minha amiga Raquel, do Bom Pastor, também tá por aqui. Fala, Raquel.
8: Bom dia, Ricardo Garrafa. Fica nervoso não, meu filho. O mundo é assim. Escuta, me coloca no sorteio do bar do Dom Fredon pro almoço, tá? Eu tô precisando de um almocinho assim, tranquilo, para me acalmar.
1: Fechou, Raquel, já tá no sorteio. O André te estressa, né, Garrafa? Bom dia. Quero o almoço. É o Johnny Castilho, o companheiro do homem. Bom dia, amigos. Deus abençoe o dia de todos. E feliz dia dos pais a todos os amigos do programa, em especial aos amigos atleticanos e aos amigos cruzeirenses. E aproveitem bem. Antes do tombo contra o Flamengo, é o Emerson do Nossa Senhora das Graças. Por falar em Cruzeiro, por falar em Flamengo, vamos então trazer as informações do Cruzeiro. O Lindão da Cândida está chegando, trazendo todas as informações do time da Toca. O elenco do Cruzeiro se reapresentou agora pela manhã na Toca da Raposa, depois da vitória de 2-0 pela Copa do Brasil sobre a Chapecoense no meio de semana. O técnico Arthur Jorge começa a pensar o time para o jogo de domingo contra o Mirassol, 11 horas da manhã no Mineirão. Matheus Henrique está fora, não pela fratura no nariz, e sim pelo terceiro cartão amarelo. Fica a expectativa se vai acontecer a estreia de algum dos reforços que chegaram esta semana. Os atacantes Lúcio Rodrigues, Wesley e João Costa. Os três já trabalham com o elenco e depende da liberação da comissão técnica para que possam fazer as estreias. E claro, também do nome está no BID da CBF. O único que já tem o nome publicado no BID é o atacante Wesley. Os outros dois devem entrar hoje no BID. Para domingo, mais de 30 mil ingressos já foram vendidos e a expectativa é de público acima de 50 mil torcedores no Mineirão. No jogo passado, Lucas Romero e Jonathan Jesus foram poupados e existe aí a expectativa de mais dois ou três jogadores serem poupados já nesse jogo de domingo. É que na quarta-feira, 9:30 da noite, o Cruzeiro vai enfrentar o Flamengo, jogo que acontece no Mineirão, pelo jogo da ida das oitavas de final da Libertadores. E diante disso, Arthur Jorge pode poupar algum jogador, já que a Copa Libertadores da América é aí uma possibilidade clara de título para o Cruzeiro, que está na briga, e o Flamengo é um adversário diretíssimo na luta pelo título. O Campeonato Brasileiro, o Cruzeiro vê muita dificuldade de chegar ao título. O treino desta manhã será aberto à imprensa, que vai poder observar o que pensa o técnico Arthur Jorge para domingo e também poder acompanhar se os três novos reforços irão treinar normalmente ou se farão um trabalho à parte. O Cruzeiro é o sétimo colocado no Campeonato Brasileiro, 30 pontos ganhos em 21 jogos. Se vencer no domingo, vai somar 33 pontos. E dependendo do resultado do jogo do Bragantino, que vai jogar em casa e enfrentar o Corinthians, e do Bahia, que também joga em casa e enfrenta o Vasco, o Cruzeiro pode chegar até a quinta colocação e entrar de vez na briga por uma vaga direto na Libertadores 2027. Apesar de estar em plena ascensão no Campeonato Brasileiro, o Cruzeiro ainda não pensa em briga por título. A diferença para o líder, que é o Palmeiras, é de 17 pontos, o que torna muito difícil a recuperação para chegar em uma eventual briga por título. O atacante Wesley, que foi revelado pelo Corinthians, foi o último jogador a chegar ao Cruzeiro. E no desembarque dele em Belo Horizonte, o atleta falou sobre a sua vinda e a expectativa de jogar.
9: Primeiramente, muito feliz, muito contente aqui. Queria agradecer a todas as pessoas dentro do clube. É uma satisfação enorme estar aqui num clube gigante como esse. Muito feliz pela oportunidade. Espero muito poder ajudar a torcida. E a gente sabe que a gente tem uma sequência de jogos importantes. Espero poder ajudar. E estou sim muito ansioso para poder ajudar o Cabo Lufa. Eu estava com a ambição de poder ter a oportunidade de jogar. Acho que aqui eu vou ter a oportunidade de jogar jogos grandes, como os jogos que a gente tem na semana que vem. Acho que vai ser um jogo muito importante. Espero estar preparado para poder dar o meu melhor e ajudar a equipe, que a gente possa fazer grandes jogos e sair com as vitórias. Quem me acompanha sabe que o Cássio sempre foi um pai para mim, no Corinthians, e aqui vai continuar sendo. Sou muito grato pelo que ele já fez por mim, continua fazendo, e eu falei com ele sim, está me ajudando a resolver coisas daqui, falou muito bem do clube, foi uma pessoa muito importante para que eu viesse para cá, e espero poder ajudar o Cruzeiro. Eu estava treinando, eu vim de uma pré-temporada, eu não fiz muitos jogos ainda, mas eu estava treinando forte. Eu me encontro numa situação muito boa, acho que eu posso sim poder jogar, me sinto bem para poder jogar as próximas partidas. Muitos jogadores querem jogar num clube tão grande quanto o Cruzeiro, e para mim foi uma oportunidade que apareceu, com grandes jogadores, com um grande elenco. Eu precisava encontrar meu futebol de volta, e nada melhor do que encontrar com grandes jogadores como tem aqui no Cruzeiro. Eu espero poder ajudar e retribuir a equipe com gols, assistência e com vitória. Acho que a gente joga ali na frente e sempre se esforça para poder jogar em toda, qualquer uma das posições que o professor precisar, mas eu sou mais um ponto esquerda de ofício, mas onde tiver que atuar eu estou preparado para poder ajudar.
1: Palavras do Wesley conosco aqui no Bola na Rede, edição diária. O técnico Arthur Jorge só vai definir o time que joga no domingo, após o treino de amanhã pela manhã na Toca da Raposa 2. Como eu já disse, ele não tem Mateuzinho suspenso pelo terceiro cartão amarelo, mas terá Lucas Romero à disposição. Jonathan Jesus deve voltar ao time titular e Fagner deve voltar à lateral direita, dentro da rotatividade feita no setor pelo técnico Arthur Jorge. Diante disso, dá para imaginar o Cruzeiro assim para o jogo de domingo. Otávio, Fagner, João Marcelo ou Fabrício Bruno, Jonathan Jesus e Gabriel Rojas ou Lucas Vidalba, Lucas Romero, Gerson e Matheus Pereira, Kaique Kenji, Caio Jorge e Kenny Arruio. Este pode ser o Cruzeiro para o jogo de domingo no Mineirão. Como eu disse, teremos casa cheia, expectativa acima dos 50 mil torcedores. 11 horas da manhã, horário bom para que possa a família poder acompanhar junto o jogo no estádio da Pampulha. Depois do jogo, dá para sair para almoçar com a família, curtir a tarde na capital mineira. 11 da manhã, Cruzeiro e Mirassol, você vai acompanhar com a equipe show do Rádio Esportivo. 11 horas 48 minutos, já que estamos dentro do noticiário do Cruzeiro, o Sérgio me mandou uma figurinha aqui, eu nem vou abrir porque eu já abri ela ontem, que o Fábio Lamounier também me mandou, do Soft Score, sobre o aproveitamento do Gerson. O Gerson tem 1 milhão e 500 mil passes certos, o Gerson tem 2,5 desarmes da temporada. Ô Sérgio, com todo o respeito, todo o respeito do mundo para vocês que não vivem o futebol. Respeito muito vocês. Mas o cara dá 60 passes no jogo, 40 deles para o goleiro, 10 para o lateral esquerdo e os outros 10 para o zagueiro, ele vai para o soft score. O Fábio está chegando aqui, ó. Ele vai para o soft score como passe certo e tal. Eu não estou questionando o acerto de passe do Gerson, mesmo porque isso não me faz a mínima. Se o cara der 100 passes certos no jogo e o outro der só um certo no jogo, mas que terminou em gol com a vitória e o título, o outro para mim tem muito mais valia. O que eu discuto do Gerson é que a produtividade dele é muito baixa. Quando eu digo produtividade, é aquilo que realmente interessa à agremiação, que é ganhar jogos, que é buscar títulos, porque o cara simplesmente entrar em campo e dizer assim, eu jogo igualzinho o Zinedine Zidane, eu sou o Zico do futebol, mas não tem a mesma produtividade que os caras têm para conquistar títulos. Então não adianta, eu sei a figurinha, vou até abrir aqui, porque eu não ia abrir não, porque carrega o computador, mas eu vou abrir. Quer ver? Deixa eu aumentar aqui para o Rosco e o Garcia entender o que é que eles estão me mandando. Domínio total, Gerson pelo Cruzeiro desde a sua chegada, de Arthur Jorge. Passes certos é o primeiro, com 1.089. Desses 1.089, 1.000 foi no pé do Otávio. Ações com a bola, primeiro, 1.475. Desses 1.475, 1.459 foi para trás. Duelos ganhos, 118, boa. Bolas recuperadas, 85, de 3 milhões e 80 que ele disputou. Nota soft score, 7.34. Muito bonito isso aqui, ué. Muito... Eu falo aqui na Cante que eu sou o lindão da Cante, se você ver minha foto, você cai pra trás. E tão feio que eu sou, ainda tô parecendo um maracujá de gaveta, eu emagreci, meu filho, tá parecendo que eu tenho mais de 100 anos, tão feio que eu tô. E eu falo aqui que eu sou o lindão da Cante, entendeu? Então, assim, falar, até o papagaio fala, o problema é render. O que eu discuto aqui é qualidade do cara pro time. O Gerson é muito menos qualificado do que o Lucas Silva. O Lucas Silva joga pra frente, o Lucas Silva cria jogada, o Lucas Silva bate pro gol, o Lucas Silva pisa na área, entendeu? Então é isso. Fala, Rosa.
10: Olha, resumindo todo esse discurso do Garrafa, é o seguinte, ele não joga com intensidade, ele não é produtivo para a equipe. Não adianta você ter um jogador que, quando você precisa que ele faça um gol ou dê uma assistência e jogue em direção ao gol, ele não o faz. Correto, Garrafa?
1: Corretíssimo.
6: Isso é igual scout de jogo. Scout de jogo. E o jogo é uma porcaria. Se você pegar o pior jogo que você viu esse ano e pensar os melhores momentos, vai dar um jogão. Vai dar um jogão. Aquela bola que saiu raspando a trave, aquela bola que o goleiro defendeu. Se você pegar os melhores momentos de um jogo ruim, ele fica bom.
1: Não, você tá falando de scout aí, não sei, eu tô tentando pegar aqui agora, mas tá muito em cima da hora, não vou conseguir. É, me parece que foi Atlético e Juventude. 70% de posse de bola, 400 chutes no gol de um do outro e tal, e o Atlético ganhou por 1-0, quase que eliminado. Então essas coisas de números não resolvem. É aquilo que eu digo pro torcedor, o Joninha já vem também falar comigo aqui, é aquilo que eu falo pro torcedor, quando você sentar na frente da TV, para de torcer, para de xingar o juiz, para de chamar o treinador de burro, não vê ali a camisa do seu time não, vê o jogo, senta lá tranquilo, esquece que você é torcedor e analisa o jogo. Eu faço assim porque todo mundo sabe, eu não torço pra nenhum time, eu falo aqui que eu sou americano, que eu sou vascaíno, mas é mentira, porque é que eu tô estressado e eu já sou sincero mesmo, torço pra ninguém. Então, aproveitar e dizer pra você, analisa o jogo, você vai me dar razão. O Matheus Pereira não é isso tudo que vocês falam. O Gerson está muito longe de ser o Gerson do Flamengo. É isso que eu quero botar na cabeça de vocês. O custo é alto para pouca entrega. Fala, Rosa.
10: Ô, Garrafa, exigir muito, é pedir muito do torcedor que tenha capacidade crítica de avaliar e analisar um jogo. Você o faz, eu faço. Acredito que o Garcia também faz. Faz, Garcia.
6: Por quê?
1: Onde que eu tô? Hein?
6: Só quando eu tô com vontade. Mas dou descarga, viu? Dou descarga.
10: Parei. Chega.
1: O Fábio me mandou aqui, ó, 44 mil ingressos já foram vendidos. O Fábio é aquele que eu falo sempre aqui, que sempre tá me ajudando aqui, porque ele é o homem do financeiro do Cruzeiro. 44 mil ingressos já foram vendidos pro jogo de domingo. É aquilo que eu disse no noticiário, vai passar de 50 mil. A expectativa pode chegar até 60 mil, e tomara que chegue, porque é uma festa muito bonita realmente quando o campo está cheio. Tá me informando aqui também o Fábio, e quem também? Teve outra pessoa que mandou uma mensagem informando também aqui. Ah, o Otávio. Cadê? Já saiu no bid o João Costa e o Lúcio Rodrigues, também já estão no bid, os três em condições de jogo. Agora resta saber se vão estrear ou não. A imprensa está acompanhando nesse momento o treino na Toca da Raposa e vai dar para ter uma ideia se vai ou não. Fala aí, ô Joninha, me xinga, por favor.
11: Engraçado, né? O Rosca falando aí que não é produtivo, mas o Flamengo queria levar de todo jeito, né? É brincadeira, viu?
1: Não, ô Joninha, é porque no Flamengo ele jogou realmente muita bola. Fala, Amaral, o que você quer falar?
12: Olá, bom dia, amigos do Bola na Rede. O Atlético fecha hoje a preparação para enfrentar o Remo pela 22ª rodada do Brasileiro. A bola vai rolar amanhã às 18h30, no Mangueirão. 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O Atlético viaja hoje em voo fretado para Belém do Pará em busca da terceira vitória seguida como visitante no Brasileiro. Algo que não acontece há um bom tempo. A última vez que o Galo conseguiu essa sequência foi em 2023. Na atual temporada, o Galo venceu o Vasco na 19ª rodada e o Palmeiras na 20ª e quer a terceira contra o Remo. Para isso, o Barba está levando força máxima. O único desfalque é o lateral esquerdo Renan Lodi, suspenso pelo terceiro cartão amarelo. O jovem Pacini deve ser o substituto. E o Atlético encaminhou a contratação do volante colombiano Kevin Castanho, de 25 anos. O River Plate aceitou emprestar o jogador por 1 ano e com opção de compra caso algumas metas sejam cumpridas. Kevin Castanho esteve na Copa do Mundo com a seleção da Colômbia e entrou no segundo tempo da partida contra o Uzbequistão e contra Portugal. A imprensa argentina já dá a negociação como certa. No entanto, o Atlético ainda não anunciou a contratação. E o Atlético ainda não desistiu do volante Fred, do Fenerbahçe da Turquia. Fred tem contrato até junho de 2027 e o clube turco está fazendo jogo duro para liberar o jogador sem uma compensação financeira. Ontem, o vice-presidente de futebol do Galo, Paulo Braques, comentou sobre o andamento da negociação.
13: A gente tem o sonho de trazê-lo, ele também tem esse sonho pessoal de vir, mas não é tão simples como pode parecer só porque as duas partes têm vontade. Jogadores com contrato, a maneira mais simples de você contratar é você pagando multa. E a gente sabe que raramente as negociações passam por pagamento de multa, pagamento de cláusula contratual. Então, por isso que as negociações, elas algumas são mais rápidas que as outras. Nós estamos tratando de um jogador que é titular lá. Se dependesse só da nossa vontade, ele já estaria aqui há muito tempo. Só que é um atleta que tem um contrato em vigor e o treinador conta com ele. Então, tem dificuldades que são além da parte financeira. Mas a gente, enquanto tiver essa chama acesa, a gente mantém a esperança e a gente está trabalhando diariamente para isso.
12: E o Colo-Colo tem interesse na contratação do zagueiro Ivan Román. O chileno perdeu espaço com o técnico Eduardo Domingues e vê com bons olhos a possibilidade de retornar ao seu país. A negociação está bem adiantada, com possibilidade de empréstimo por 1,5 temporadas. Ivan Román aparece em todas as convocações da seleção do Chile. Nem assim conseguiu se firmar como titular do Atlético. E para a gente finalizar, a CBF alterou o dia e o horário de Atlético e Grêmio pela 23ª rodada do Brasileiro. A partida seria no sábado, 15 de agosto, às 18h30, na Arena MRV. Agora será no domingo, dia 16, às 16h. É isso aí, amigos. É o que tínhamos para hoje do Galão da Massa.
1: 11:58 aqui. Quando é para dar a mão à palmatória, tem que dar também. Eu falo do Gerson aqui, mas daqui uns dias eu posso virar e falar assim: gente, o Gerson voltou a jogar bola, é o melhor jogador do Cruzeiro hoje. Eu não tenho esse problema de fazer isso, não. E eu vou fazer aqui agora. O Amaral tá trazendo algumas informações aí. O Oziel me mandou mensagem aqui dizendo que o atleta tá tentando a contratação aí do Michael e tal. Nem sei se é verdade ou não, porque pode ser um fake que o Oziel pegou aí, entrou nessa de fake news. O Amaral daqui a pouco apura isso, mas aqui uma coisa eu tenho que dar mão à palmatória. Eu xinguei o Atlético no início do ano da dificuldade de se contratar, da demora para ir ao mercado e tal, e agora o Paulo Brax começou a se movimentar no mercado e trazer jogadores pontuais para alguns setores, jogadores que estão no mercado sem investimento, que o Atlético não precisa fazer grandes investimentos. Então isso a gente tem que parabenizar, porque é um bom trabalho. Hoje que meu refluxo vai ficar uma delícia. Porque está fazendo um bom trabalho. Então, parabéns ao Paulo Brax por esses trabalhos de bastidores. O Fred deve se vir vestir a camisa do Cruzeiro. Então, tem que dar a mão ao palmatória. Se não fez um bom trabalho no início da temporada, na janela do meio do ano está fazendo.
10: O quê?
1: 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Estamos falando nesse momento do Atlético Mineiro.
6: Vamos lá. Verdade. Fala aí, Rosca. Você que é o comentarista sobre a explanação. Eu prestei atenção.
10: Ele é um Miguel danado. Ô, Garrafa, mas será que vem mesmo o tal do Fred? Porque essa novela está se arrastando.
6: Ele não falou em Fred, para começar. Agora quem vai estressar sou eu. Ele falou no Michael.
10: Mas falou no Fred também.
1: Por último. Foi o que o seu cérebro conseguiu pegar aí, porque você estava desconcentrado.
10: Mas o Michael, para mim, não é uma grande contratação pro Atlético. Eu estou encostado lá no Flamengo, nem relacionado para os jogos ele é. Aliás, o Flamengo fez uma grande besteira. Ele estava no mundo árabe, repatriá-lo. Eu não vejo ele como uma grande contratação, não. Mas se vier de graça, agora o salário não é lá de 200, 300 conto, não, hein? É mais de 1.000. É mais de 1 milhão que ele ganha. Agora, vamos aguardar os fatos. É melhor você esperar e fazer uma contratação pontual que vai acrescentar ao seu elenco do que você ficar buscando Chico da Costa, Joaquim Pires, José Manuel e etc. E tal.
6: Privilegie a base, pô. Você vê se cedo deu tão certo, só. Privilegie a base. Isso serve para Atlético Cruzeiro também. Privilegie a base.
1: Torcedor deve estar pensando assim, o Garrafa não chamou hora nenhuma o Rafael para comentar, mas é porque o Rafael teve um imprevisto hoje pela manhã, então ele chegou para trabalhar conosco aos 49 do segundo tempo hoje.
14: Ô, Garrafa.
1: Por isso que eu não chamei. Fala, Rafa.
14: Eu tô aqui, é só para corrigir um pouquinho o Amaral, mas é porque como ele gravou ontem, às vezes ainda não tinha saído. O Atlético acertou com o Kevin Castanho, tá? Ele é jogador do Atlético, 25 anos, estava no River Plate, ele chega por empréstimo e caso ele cumpra as metas que estão no contrato, o Atlético é obrigado a comprá-lo. Lembrando, a inscrição para a Copa Sul-Americana e Libertadores fecha hoje, às 19h. Quem sabe o Atlético ainda consegue chegar com ele hoje ainda para que ele seja inscrito para jogar contra o Bragantino. Lembrando que o Thiago Borbas não pode jogar. O Atlético não vai pagar, logicamente, porque tem aquela multa, ele é jogador do Bragantino. Não deve jogar contra a equipe de Bragança Paulista no meio de semana.
1: O torcedor mandou aqui, ó, fala com o Rosca aí que o Michael já saiu do Flamengo há mais de um ano, foi pro mundo árabe. Pro mundo árabe?
10: Já voltou de novo?
1: Há muito
10: porque,
1: tempo.
10: Não, porque ele esteve lá, veio pro Flamengo, tava encostado no Flamengo, depois sumiu no noticiário. É porque o mundo árabe é muito difícil, então tá bom, me desculpa aí, tá lá de novo então.
1: O Amaral mandou aqui também, ó, o Atlético não anunciou, essa aqui ele mandou pro Rafa. Ô Rafa, traz aí as informações do América pra nós ir embora.
14: Vamos lá então, viu, Garrafa? O América que ganhou 4 novas opções para o confronto com o Botafogo de São Paulo pela rodada 21 da Série B do Campeonato Brasileiro. Ricardo Silva, Eduardo Persson, William do Bigode e Rodrigo Pinheiro avançaram na recuperação das respectivas lesões e treinaram normalmente na atividade aberta à imprensa, aumentando as alternativas do técnico ao Humberto Louser para a partida deste sábado. O quarteto, porém, ainda está na fase final de transição física, que antecede a liberação definitiva pelo departamento médico. Ricardo Silva se recupera de uma lesão na coxa direita, o Persson de uma lesão no tornozelo esquerdo, enquanto Rodrigo Pinheiro e William do Bigode tiveram contusões nas coxas direita e esquerda, respectivamente. Caso sejam liberados, os 4 podem ser relacionados para o duelo em Ribeirão Preto. Rodrigo Pinheiro, inclusive, poderá fazer sua estreia com a camisa do América na Série B. Por outro lado, o clube confirmou uma nova baixa. O mesmo que é o Alê, meio-campista, passou por um procedimento cirúrgico para tratar uma lesão osteocondral no joelho direito. O jogador de 36 anos tem previsão de alta hospitalar nesta sexta-feira. A Lê não entra em campo desde o dia 16 de junho, quando foi acionado no segundo tempo da vitória do América por 3-0 sobre o Fortaleza no Castelão. Ô, dia bom, viu? Na atual temporada, o meio-campista disputou 14 partidas, sendo 11 pela Série B, e não marcou gols. Além da situação dos jogadores, o América também vive um momento de mudanças importantes fora de campo. Nos últimos 2 meses, o clube promoveu uma grande reformulação no elenco, com a saída de 14 atletas e a contratação de 11 reforços. Apesar da grande movimentação, o impacto final da reformulação nos cofres do clube foi considerado pequeno. Segundo o levantamento do O Tempo Esportes, o aumento geral da folha de pagamento não deve passar de R$500 mil no ano de 2026. Outra medida adotada para reduzir o impacto financeiro foi a realização de rescisões por acordo amigável com alguns jogadores, evitando o pagamento de multas contratuais. A reformulação também provocou uma redução significativa na folha do futebol profissional. Em comparação com 2025, o América reduziu esse custo em 49%. O clube também diminuiu o número de jogadores do grupo profissional. Eram 42 atletas em agosto do ano passado, contra 29 atualmente. A ideia é adequar o elenco à nova realidade financeira do clube e, ao mesmo tempo, abrir espaço para oportunidades aos jogadores das categorias de base, como disse agora há pouco também o Garcia. Dentro de campo, o América chega para o confronto depois da vitória por 1-0 sobre o Goiás, resultado que deu novo fôlego ao time na luta contra o rebaixamento. O Coelho ocupa à 19ª posição com 11 pontos. O América, por sua vez, não vence fora de casa desde 16 de junho, justamente na vitória por 3-0 sobre o Fortaleza. Aquela também foi a única do Coelho como visitante na Série B até o momento. Para o confronto, o técnico Humberto Louser deve mandar o América a campo com Gustavo, Alex Silva, Manuel, Lucas Sousa ou Ricardo Silva, dependendo de como que está a recuperação, e Dalbert. Essa é a linha defensiva. À frente tem Felipe Amaral. No meio de campo, Iago Souza, Fernando Elizari, Mastriani e Guilherme Parede. Mastriani, que já havia sido colocado no lugar do Gabriel Barros nos últimos treinos, deve ir para o jogo como titular. E lá na frente, Paulo Vitor. Então, lembrando, o jogo será neste sábado, às 18h30 da tarde, no estádio Santa Cruz, em Ribeirão Preto, pela rodada 21 da Série B. E o Atlético, que vai jogar contra o Remo neste mesmo horário, Amaral Júnior, junto com o Garcia, vai informando o resultado também de América. Com as informações do Coelho, Rafael Freitas.
1: Valeu, Rafa! Que é? Você quer falar alguma coisa do América?
10: Que é? Pode falar ou não? Vai. Se você me olhou assustado, se você achar que eu devo falar...
1: Meio-dia, Sete, boa!
10: América precisa ganhar do Botafogo em Ribeirão Preto. Sabe pra quê? Duas vitórias seguidas, aí o torcedor do América, como você, começa a ver uma luz no fundo do túnel. Um abraço, até segunda.
1: Se Deus quiser. Um abraço, Garcia.
6: Foi, e um feliz dia dos pais, né? Um abraço para todos os papais de Divinópolis e para os papais que estejam nos ouvindo. Fui!
1: Para aqueles papais que não põem as peças no mundo aí. Ô, Rafa, um abraço para você, até a segunda.
14: Valeu demais, viu, Garrafa? Aqui, o que o Amaral falou da contratação?
1: Que aí, o Atlético ainda não anunciou.
14: Não, ele não anunciou, mas pelo jornalista César Luiz Merlo, da Argentina, até então o acerto já foi dado primeiramente. Mas aquele abraço, viu, até.
1: Valeu, Rafa! 8:00! Ganhador de hoje do Bar do Fred. Já vou fazer o sorteio rapidão aqui, ó. Vou girar para um lado, girei já para o outro, parei. Ih, não tem nome. Deixa eu abrir a mensagem. Fala comigo, seus mal acabados. Se o Galo for campeão da Copa do Brasil, eu e o Garcia vamos assar um churrasco no viaduto da Castro Alves. Aqui é Corinthians. O nome tá lá em cima. Túlio. 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Tá certo? Daqui a pouquinho eu tô de volta, não saia daí, não me deixe só.
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4: O Boca Juniors anunciou oficialmente a contratação do atacante Ener Valencia. Aos 36 anos, o equatoriano estava livre no mercado desde o fim de sua passagem pelo Pachuca, do México, e assinou com o clube argentino para reforçar o elenco na sequência da temporada. A chegada do experiente atacante acontece para preencher a vaga deixada por Edinson Cavani, que deixou a equipe recentemente. Ener Valencia volta ao futebol sul-americano após passagens por Internacional e Pachuca. No clube gaúcho, o atacante disputou 101 partidas, marcou 31 gols e conquistou o Campeonato Gaúcho. Agora, o experiente centroavante inicia um novo desafio no Boca Juniors, que aposta em sua liderança e poder de decisão para fortalecer o setor ofensivo.
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10: Meio-dia e 20 na Candidez.

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1: Opa, muito boa tarde pra você. Vamos juntos na ZYC781, Rádio Candidez FM, frequência 100.5 de Divinópolis. Mais uma emissora do grupo Divinópolis de Comunicação. Tá na Candy, tá super legal.
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1: Vamos juntos até as 3 da tarde com muita música, muita alegria, muita informação pra você.

0: 998-69-5001. 998-69-5001. Para você interagir comigo, para você mandar a sua mensagem de texto, ou de preferência, a sua mensagem de áudio. 998-69-5001. 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
0: 998-69-5001. 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

0: 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Vamos juntos! Vem pra cá, vamos juntos na maior audiência do seu rádio.
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0: E pra começar muito bem com um shot gostoso esta sexta-feira, sextou, bebê. Zé Vaqueiro, que vida boa. Sextou, chegou em mim esse lindo final de semana.

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0: Noveleiros, estamos chegando com os resumos das suas novelas favoritas para essa sexta-feira. E agora o resumo da novela Coração de Mãe. Nathan destitui Bora da presidência e assume o cargo, desencadeando uma discussão acalorada entre ela e o filho. Hassan e Feliz levam Celine e Denise em brinquedoteca chique. Ivans mostra a irmã que o quarto que preparou para o bebê em sua casa, pede perdão e é surpreendido pela notícia de que ela está grávida de gêmeos. O jantar na casa de Hassan não sai como esperado e todos ficam confusos. As amigas de Aissa descobrem que Hakan trabalha como segurança. Karsu e Bora conversam sobre a morte do irmão de Bora. Aissa pede que Omer a leve na casa de Hakan. Em conversa sobre o possível negócio de Gunaz e sobre seus filhos, Izan revela para Gunaz que Hakan é seu filho. Mais tarde, Omer conta para Aissa que Hakan é, na verdade, um jornalista de guerra.
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1: Meio-dia e 36 da Candy.
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12: Tá na sexta, super legal.
1: Meio-dia e 38, tô de volta por aqui, meu amigo Paulo César, lá do Padre Eustáquio, tá comigo. Fala, Paulão!
13: Boa tarde, meu amigo Garrado.
1: Boa tarde, Paulão.
13: Uma ótima sexta.
1: Para todos nós.
13: Um final de semana abençoado para todos os pais.
1: Amém.
13: Deus abençoe cada um. Em especial meu pai, que tem 4 anos que ele já foi embora, tadinho. Em homenagem a ele, eu queria que você tocasse uma música do Milionário Jair Rico.
1: Ah.
13: Essa longa estada da vida.
1: É longa.
13: Eu gostava,
1: hein?
13: Demais dessa música. Fique com Deus, meu amigo. Deus abençoe grandemente vocês aí.
1: Valeu, Paulo César, lá do Padre Eustáquio. Paulão, eu não tenho essa música liberada no meu playlist. Eu até busquei aqui, tentei fazer uma maracutaia pra rodar, mas não teve jeito, não. Aí, o que que eu fiz? Eu fui dentro da minha programação, que já está programada uma homenagem aos pais e pro seu papai. Eu tô trazendo essa aqui, ó.
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0: tarde.
1: Que história, hein, compadre?
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0: fosse ela. Tá na Cândida, super legal. Sextou, bebê. Namorada reserva.
1: Só pode fazer barulho aí,
0: cara. A música de Hugo e Guilherme aqui na Super Tarde Cândida. Agora meio-dia e 47, faltando 13 minutos para 1 hora da tarde, 998-69-5001. Por que você ainda não mandou mensagem para cá, hein? Tô esperando a sua mensagem. Não me deixe só.

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4: O Napoli voltou a demonstrar interesse na contratação de Gabriel Jesus e iniciou conversas para tentar levar o atacante brasileiro à Itália nesta janela de transferências. O Arsenal aceita negociar, mas deixou claro que só abrirá tratativas mediante uma proposta de pelo menos 20 milhões de euros, cerca de 118 milhões de reais. Apesar de ainda não haver acordo entre os clubes, o interesse da equipe italiana é considerado forte. Gabriel Jesus vê com bons olhos uma possível transferência para o Napoli, principalmente pela chance de ganhar mais minutos em campo. Na última temporada, o atacante disputou 27 partidas, mas foi titular em apenas 9. Mesmo assim, o brasileiro mantém carinho pelo Arsenal e também considera permanecer no clube inglês para buscar marcas importantes, como se tornar o brasileiro com mais gols na história da Premier League e ampliar sua coleção de títulos da competição.
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0: Meio-dia e 51, tô de volta por aqui na sexta-feira. Oi, sua linda! Meio-dia e 51, minha amiga Maria do Rosário tá comigo por aqui. Eu falei em oi, sua linda, chegou a Maria do Rosário. Fala comigo, lindona.
1: Boa tarde, Ricardo Garrafa.
0: Boa tarde.
1: A mensagem foi errada, viu?
0: Eu vi.
1: Mandei pra você primeiro, depois eu, quando eu entrei, tinha a mensagem do Cláudio.
0: Aí você respondeu.
1: Por isso que eu falei tudo junto, viu?
0: Ok.
1: Desculpa aí, não vai acabar de mim, Maria. Não, viu?
0: De jeito nenhum, você mora no meu coração.
1: Eu não sorteio, uma boa tarde pra você, feliz dia dos pais.
0: Obrigado, Maria.
1: Pra nós todos, né?
0: Pra nós todos,
1: porque mãe junto, também é pai. Minha música, você já sabe, roupa nova.
0: Opa!
1: Um final de semana abençoado pra você, eu tô junto com o Cruzeiro, viu?
0: É mesmo,
1: Maria? Eu só não gosto de estar falando, mas eu tô junto, viu? Você sabe disso.
0: Sei disso, Maria.
1: Maria Rosário Barnova Holanda.
0: Beijos, Maria! Beijos no seu coração, meio-dia 52. Quem tá comigo também aqui é a lindona da Maísa, lá do bairro Tietê. Boa tarde, Garrafa. Aqui é a Maísa do bairro Tietê. Quero ouvir a música do Gian Giovanni. Nem dormindo consigo te esquecer. É isso mesmo? Meio-dia 52, tá na Cândida, super legal. E essa Cândida tá apaixonada, hein?

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1: Meio-dia e 58, faltando 2 minutos para 1 da tarde. Meu amigo Fabrício Silva tá aqui comigo, ó. Boa tarde, Garrafa. Tudo bem com você? Tô ótimo, Fabrício. Ligado na Super Tarde. Gostaria de, se for possível, tocar a música Folha Seca, do Amado Batista, em comemoração ao meu aniversário, que será amanhã. Parabéns, saúde, paz, sucesso. Dindim no bolso para dividir comigo. E me coloca, por favor, no sorteio do delicioso café Nova Suíça. Sou o Fabrício, do bairro Danilo Passos. Um abraço e muito obrigado. Valeu, Fabrição. Tá aí a sua música, Amado Batista. Simone Simaria, Folha Seca. Música.

Simone Simária, Amado Batista, Folha Seca, 1 hora e 2 minutos aqui na Candy. Eu vou ali, eu volto já, não me deixe só, daqui a pouquinho tem mais participações por aqui, mais pedido musical. Daqui a pouquinho tem...

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0: agora o resumo da novela A Nobreza do Amor. Omar afirma a Tonho que lutará pelo amor de Alica. Salma repreende Miguel e Fátima por terem sido rudes com Omar. Maria Helena aconselha Manuel sobre seu namoro com Ana Maria. Pressionado, Bacari revela a Jandal que Chinu esteve em terras inimigas. Omar pede que Alica o acompanhe até a agência bancária. Chinu alerta Dumi, Akin e Ladiza sobre as desconfianças de Jandal, que sonda Pascoal sobre seu conselheiro. Chinu sugere que Kenya reveja sua decisão de se juntar aos rebeldes. Virginia chantageia Sebastião para que o rapaz descubra tudo sobre Omar.
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3: 1:06 na Candy.
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3: Tô aqui, ó.
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3: 1:06, tô por aqui, vamos juntos até as 3 da tarde com muita música, muita alegria, muita informação e precisando, claro, desestressar. Senão eu fico igual esse amigo aqui, ó, meu amigo Fernandinho lá do Ipiranga. Alô, Fernandinho, beijos no seu coração. Garrafa, meu ídolo, roda pra mim, Cidade Negra, estrada, o Fernando. Você aqui assim pediu, tocou.

0: indo aí, Guilherme Santiago aqui na Super Tarde Cândido, 1h17. Daqui a pouquinho tem muita coisa boa ainda por aqui. E que tal se a gente der uma fofocadinha, hein? Não é isso que fazem de nós? Vamos fazer dos outros também.
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2: O nome de Neymar Júnior está novamente em todas as rodas de fofoca. E o motivo é inusitado. Uma publicação de Shawn Mendes para Bruna Marquezine, ex-namorada do jogador, movimentou as redes sociais e gerou uma série de brincadeiras e comentários. Shawn Mendes usou o Instagram para homenagear Bruna em seu aniversário de 31 anos, declarando seu amor e afirmando que a atriz mudou sua vida. A coincidência com uma polêmica de Neymar em campo fez com que os internautas relacionassem os dois acontecimentos de forma divertida. Ei!

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3: O Boca Juniors anunciou oficialmente a contratação do atacante Ener Valencia. Aos 36 anos, o equatoriano estava livre no mercado desde o fim de sua passagem pelo Pachuca, do México, e assinou com o clube argentino para reforçar o elenco na sequência da temporada. A chegada do experiente atacante acontece para preencher a vaga deixada por Edinson Cavani, que deixou a equipe recentemente. Ener Valencia volta ao futebol sul-americano após passagens por Internacional e Pachuca. No clube gaúcho, o atacante disputou 101 partidas, marcou 31 gols e conquistou o Campeonato Gaúcho. Agora, o experiente centroavante inicia um novo desafio no Boca Juniors, que aposta em sua liderança e poder de decisão para fortalecer o setor ofensivo.
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0: Estou de volta por aqui, 1 hora e 21 minutos. Pessoal, me manda mensagem aqui, eu sempre ponho uma figurinhazinha ali, né? É para marcar que essa mensagem eu já vi e também para dar um oi para quem interage comigo por aqui, os meus amigos. Aí o meu amigo André, o mal acabado lá do Belvedere, me mandou aqui alguns áudios. E eu coloquei duas figurinhas para ele. Sextou. E quando eu fui clicar no Tamo Junto e Misturado, eu mandei para ele a menininha fazendo um coraçãozinho. Ô André, não se iluda não, foi errado, viu André? Ô Johnny, desculpa aí, foi sem querer. Senão daqui a pouco esse negócio dá confusão. Cliquei errado, já tô avisando logo. Fala aí, seu mal acabado!
1: Boa tarde, Rafa.
0: Boa tarde.
1: André do Kit Primos do Belvedere 2.
0: Fala comigo.
1: Passando aqui agora no super tarde, para desejar um feliz dos pais para todos os papais.
0: Obrigado.
1: E que sejamos muito felizes e com muitas possibilidades por nós papais. Boa tarde, Garrafa. Aqui é o André do Kit Primos
0: de
1: do
0: novo?
1: Belvedere 2. Ô, Garrafa.
0: Ah.
1: Aproveitar o super tarde, desejar a todos os pais, um feliz dos pais, que nós...
0: Essa já é para 2027, viu, gente? Ele já mandou antecipar.
1: Família não é fácil, não. Vambora lá. Ô, Garrafa, se der, passa com a música para nós aí, ó. Tá nervoso? Vai pescar.
0: Eu não peço.
1: Vou oferecer para todo mundo que for ouvindo. Falou, Garrafa, abraço. Um beijo no seu coração.
0: Valeu, Andrezão. Beijos no seu coração. Pena que eu não posso falar, seu lindo. O homem mal acabado tem um rosto judiado. 1 hora e 23 minutos. André, tá nervoso, meu brother? Vai pescar.

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2: 1:26. Meu amigo Zé Carlos tá comigo por aqui. Fala feio.
3: Fala, garrafa. Boa tarde.
2: Boa tarde.
3: Bom ou não?
2: Mas é lindo.
3: Aqui é o Zé Carlos. Ô, garrafa.
2: Oi.
3: Mal acabado.
2: Sou não.
3: Toca pra nós aí, roupa nova, linda demais. Ofereço aqui pro Bons de Itaúna. Tá ligado? É nóis. Obrigado.
2: Junto e misturado, meu amigo Zé. Roupa nova, essa é linda demais. Alô, Maria do Rosário, essa é pra você também.

0: necessários, né?
1: Finais necessários. É a Luísa Martins conosco aqui na Super Tarde Grande. 2:33. Vou dar uma faturada na volta. Fique ligadinho. Fique ligadinho, porque na volta vamos falar sobre um lançamento de um livro amanhã e um presentaço pro Dia dos Pais. Não me deixe só!

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3: Duas horas e 38 minutos, tô de volta por aqui. E eu tinha prometido, não tinha? Vamos falar de presente pro Dia dos Pais. Afinal de contas, domingo é o dia do papai. E vai acontecer em Divinópolis neste final de semana, mais

0: precisamente amanhã, neste sábado, às 9:30 da manhã, na Livraria São João Paulo II, aqui na Rua Goiás, entre Mato Grosso e Maranhão, o lançamento de um livro, é véspera do Dia dos Pais. O livro se chama No Meio dos Louvores, Deus Habita. E a história é contada aí pelo Daniel. Espero não ter errado o nome, é isso? Boa tarde, Daniel.
1: Boa tarde, Ricardo. Tudo bem? Deus te abençoe grandemente. Abençoe.
0: Amém.
1: Também, poderosamente, todos os ouvintes da Rádio Candidez.
0: Tudo bem contigo?
1: Tudo bem, graças a Deus.
0: Opa.
1: Tá certinho, o nome é esse mesmo, viu?
0: Daniel. Ô, Daniel, então... O convite é aberto à população, é isso?
1: É aberto para quem quiser ir de Divinópolis. Eu lancei esse livro semana passada, a nível nacional, na Expo Católica. Expo Católica é a maior feira católica do mundo. Meu livro foi lançado lá e agora sendo lançado na minha querida Divinópolis, aberto para qualquer pessoa que quiser participar.
0: Amanhã, a partir das 9:30, eu tenho a impressão que a livraria deve abrir por volta das 9 horas, mas a partir das 9:30 você já está lá. Teremos aí um encontro com quem adquirir o seu livro, autógrafos, seria mais ou menos isso?
1: Veja bem, a livraria abre por volta das 9 horas, 9:30 a gente começa, né? Vamos fazer ali um grande louvor, terá músicos lá comigo, nós iremos louvar muito a Deus cantando, né? Claro, através da música. E em seguida ali, né, nós estaremos ali com os exemplares, com os nossos livros, quem quiser adquirir para dar de presente, Dia do Pai, ou levar para casa, para ter esse manual do louvor dentro de casa, como que é levar o louvor para o dia a dia. Eu estarei lá a manhã inteira, né, quem quiser uma dedicatória vai receber a dedicatória para a gente tirar uma foto, eternizar esse momento na Livraria São João Paulo II a partir das 9:30.
0: Dá para a gente dar um spoiler aí, o que tem de conteúdo nesse livro para que a pessoa possa já chegar sabendo?
1: Tem, eu vou dar a doença do século nós conhecemos, né, Ricardo? Se fala tanto aí que é a depressão.
0: Verdade.
1: Que é o pânico, a ansiedade. E ali no meu livro tem, eu falo num capítulo específico, como eu consegui superar essa dificuldade que eu tive por causa de um transtorno de ansiedade, e ensino como através do louvor e através da Eucaristia, que significa ação de graças, nós conseguimos vencer e nos libertar desse mal do século chamado depressão. Esse é um dos temas que se encontra no meu livro, No Meio dos Louvores, Deus Habita.
0: Ô, Daniel, é um presente para o Dia dos Pais, porque você disse bem, hoje é o mal do século, que é a depressão, e muita gente tem o pai passando por isso, seja por problemas financeiros, problemas de doença, vários problemas acabam levando a gente a esse caminho. Então, é um presente para o Dia dos Pais, para ajudar o pai também nesse momento difícil.
1: Exatamente, exatamente. E lembrando, o livro fica bem claro e inclusive pessoas que já leram já me disseram, olha, depois que eu li o teu livro, eu quero te falar, eu vou permanecer, eu não vou desistir. Então o livro é isso, eu coloquei lá dentro, eu sou missionário há mais de 20 anos da comunidade Sacramento de Amor, foi um compilado de tudo que eu já vivi nesses quase 24 anos, coloquei no livro e eu tenho certeza que vai ajudar tanta gente, muitas pessoas.
0: Eu não posso ir 9:30. Quando eu digo eu não posso, o ouvinte está dizendo eu não posso ir 9:30. Estaremos presentes, quando eu digo estaremos também, o Daniel. Até qual horário, Daniel?
1: Eu vou ficar lá até por volta de 11:30, meio-dia, quando fecha a livraria. Enquanto tiver pessoas lá prestigiando esse evento, prestigiando esse momento, eu estarei lá para poder dar um abraço, conversar, rezar um pouco, dar um conselho, enfim. Eu estarei lá a manhã inteira, Ricardo.
0: Será
1: um... A pessoa não pode ir 9:30, vá 10 horas, vá 10:30, vá 11 horas. Só não deixe de ir.
0: Será um momento de graça e louvor.
1: Graças a Deus, se Deus quiser.
0: Ô, Daniel, já te digo o seguinte, uma pessoa pelo menos já deu presença garantida. Sou eu, estarei lá contigo amanhã, meu irmão.
1: Ô, meu irmão, que bênção. Bendito seja Deus, quero estar lá, quero louvar lá e trazer você também para fazer um grande louvor com a gente. Ricardo, será uma bênção ter você.
0: Ô, Daniel, bênção foi recebê-lo aqui nessa tarde de sexta-feira, então fica combinado assim, todo mundo que quer conhecer o trabalho do Daniel, este livro, o lançamento amanhã, na Livraria João Paulo II. para ficar mais fácil, quem está subindo a Rua Goiás, atravessou a Rua Mato Grosso, logo após o posto de combustível, a loja está à esquerda. Para quem está descendo a Goiás, atravessou a Maranhão, lado direito, pouco antes de chegar no posto de gasolina, está ali a livraria e o Daniel vai estar lá então pela manhã, te esperando para uma manhã de graça, uma manhã de louvor e também com o seu livro para fazer a dedicatória para você. Daniel, muito obrigado, viu?
1: Ô, Ricardo, eu que agradeço aí, tá? Muito obrigado por ter aberto as portas. Você não tá abrindo a porta pro Daniel. Você tá abrindo a porta para aquele que o Daniel carrega no coração, que é Jesus. Deus abençoe grandemente a tua vida, todos os ouvintes da Rádio Candidez FM. Um forte abraço. Se Deus quiser, até amanhã, a partir das 9h30, na Livraria São João Paulo II.
0: Tá certo. Esse, então, falei com o Daniel aqui na nossa Super Tarde Candy. Vou reforçar para você, então, amanhã, a partir, logo no inicinho da manhã. Vai logo no inicinho da manhã, Livraria João Paulo II, Rua Goiás, 1129, entre Mato Grosso e Maranhão, lançamento do livro do Daniel, No Meio dos Louvores, Deus Habita. 2h44, é a vez de Cleiton e Romário, Se Eu Te Perdoar.

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0: 12h57. Hoje eu atrasei, hoje eu tô atrasadérrimo por aqui. Mas vamos lá, vamos divulgar então os ganhadores de hoje da Super Tarde Candy. Quem tá levando pra casa hoje o par de ingresso pro cinema? Lembrando que os ganhadores de hoje vão pegar um cineminha na faixa na segunda-feira. Alô, Júlio César Ribeiro e Samanta Soares. Júlio César Ribeiro e Samanta Soares, apresentar documento na portaria do cinema na próxima segunda-feira. Quem leva para casa o delicioso café Nova Suíça? Alô, Carla Cristina Alves do Jardinópolis. Carla Cristina Alves do bairro Jardinópolis está levando para casa o café Nova Suíça, o melhor café do Brasil. Kit da Bioestratos. Quem vai levar para casa o kit da Bioestratos hoje? Thaís Aparecida Freitas, do bairro Casa Nova. Alô, Thaís Aparecida Freitas, do bairro Casa Nova. Você está levando para casa o kit da Bioestratos. E agora o pack de cerveja da Hora 10 Conveniência. 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Quem vai se deliciar este final de semana com uma cervejinha? Kleberiana. Kleberiana. Fernanda, do bairro Jardinópolis. Se eu estiver falando o nome errado, me perdoe. Kleberiana. Fernanda, do bairro Jardinópolis. Gente, Hora 10. Bioestratos e Café Nova Suíça, dois dias úteis para passar aqui na Cande para pegar o seu prêmio munido de documento. A Cande aqui na Maranhão 400, contra a esquina da Pernambuco. E o cinema é só chegar na portaria do cinema na próxima segunda-feira munido de documento. Então vamos lá. Cinema para Júlio César Ribeiro e Samanta Soares. Café Nova Suíça para Carla Cristina Alves do Jardinópolis. Kit da Bioestratos para Thaís Aparecida Freitas do Casa Nova. Hora 10 para Kleberiana Fernanda do bairro Jardinópolis. A Carla Cristina Alves está aqui porque já deu um ok. Beijos, sua linda. Chegou uma mensagem aqui, mas não trouxe mensagem nenhuma. Só apareceu o nome ali da pessoa. Contra a vontade de quem tá em casa, vamos rapidinho, porque ela já está por aqui, boa de papo. Alzira Ribeiro, boa tarde.
1: Oi.
0: Não entendi o que você falou. Aqui, conta pra mim o que teremos de bom nesta sexta-feira.
1: Oi, gente, boa tarde, sextou, bebê, sextou com pagode mais tarde. Acabei de quebrar minha unha. Vou no pagode sem uma unha. Oh, meu Deus do céu. Então, deixa eu te contar uma coisa. O que, que tem de bom hoje pra fazer?
0: Pagode.
1: Pagode. Tripulante tá lá? Você gosta?
0: Meu amigo Adilson teve aqui ontem?
1: Não, não. Ele
0: não veio?
1: Ele teve um pequeno contratempo.
0: Mentira, mentira. Isso foi vir.
1: É porque é artista, né?
0: É, desse sabe, jeito, né? É uma máscara.
1: Ele é o vocalista da banda.
0: É o cara,
1: uma
0: é
1: coisa
0: o cara.
1: Meio assim. Eu não encontrei um lugar assim na agenda dele pra
0: ele. Ele falou que nos escuta todo dia nesse horário da passagem.
1: Sim,
0: sabe,
1: ele
0: né?
1: Escuta. Ele escuta porque, né? A nossa passagem é.
0: Aquele moreninho, né? Não é aquele moreninho?
1: Moreninho? É. Não, bem, pode pôr tinta.
0: Eu tava esperando ele mandar essa mensagem. Ele fala assim, até a minha língua é preta, por que, que eu não sou preto?
1: Não, você tá doido. Pode
0: é
1: colocar,
0: o cara.
1: Pode colocar, mas eu gosto demais, viu? Coração imenso, gente, eu fico abismado, admiro demais eles. Mas aqui, vamos ser breve, porque eu tô doida pra começar.
0: Posso mentira, falar? É porque tomou também catracada pra nós andar rápido, porque a gente tá falando demais, viu, gente?
1: É, gente, não é pra falar muito.
0: Mandou
1: não.
0: Mandou nós parar de falar.
1: É,
0: então conta aí pro povo o que é, porque senão daqui a pouco o chefe bate na porta ali.
1: Pois é, deixa eu te contar uma coisa. É. Meu genro abençoado, Vitor, manda um abraço pra ele que te ama.
0: Alô, Vitão, beijo no seu coração, também te amo, viu, Vitão?
1: Hoje ele mandou uma mensagem pra mim assim, ó, oi, sogra, ó, o pagamento caiu. Já fez o sorteio das contas que serão pagas? Quando cai o pagamento, o que você não abre mão de fazer com ele? Pronto.
0: O pagamento cai hoje. É hoje que cai o pagamento?
1: Ah, eu não sei. Eu tô aqui esperando.
0: É, eu acho que é hoje que cai o pagamento. Se cair hoje, quando é amanhã cedo, já não tem nem moedinha.
1: Pois é. Então eu quero saber de você primeiro. Quero saber dos meus ouvintes também. Quando... Eu vou ler de novo o que o Vitor falou. Ó... O pagamento caiu. Já fez o sorteio das contas que serão pagas? Quando o seu pagamento cai, o que você não abre mão de fazer com ele?
0: Eu não abro mão de pagar as contas. Graças a Deus, eu sou muito controlado. Aliás, eu acho que todo mundo teria que ser assim. Eu não gasto mais do que 70% do que eu ganho.
1: Oh, que gracinha.
0: Não gasto. É, isso é inevitável. Não gasto mais de 70% que eu ganho. Mas eu tô jogando alto. Porque eu sou, graças a Deus, muito controlado. Então, para você que está em casa, quer ter um futuro legal, pense nisso. Não gaste mais de 70% do valor que cai na sua conta.
1: O meu filho, o Thales, ele tira 30% e guarda.
0: Muito bem.
1: Ele reserva 30%
0: tá certo
1: do salário dele.
0: É isso aí, tem que ser assim.
1: Eu pago as contas e no outro dia eu já estou devendo de novo.
0: Muito bem. Ainda bem que seu filho não te puxou.
1: Não, é porque eu tô criando ele, né? Mas daqui uns dias vai chegar a época dele tá me criando. Aí a gente vai colocar os trem tudo na assim, sabe?
0: Aqui, bom final de semana pra você. Beijo no seu coração. Segunda-feira eu tô aqui.
1: Tá bom.
0: Tá, vamos deixar passar esses três dias. Às vezes o chefe esquece da gente. Segunda-feira a gente volta a falar bobagem.
1: É porque vira bate-papo mesmo, né? Então, é tão bom, né, só? Ah, não. Hoje eu falei nem uma asneira.
0: Eu vou falar. A esposa do chefe dormiu de calça jeans. Beijo no seu coração.
1: Meu Deus!
0: Até segunda-feira. Olha o que ela fez.

0: Aí, ó, eu consegui destravar, tá vendo? Consegui destravar. Por falar eu consegui destravar, hoje eu rodei pouco.
1: Tá na cante, tá super legal.
0: Beijos pra todo mundo, bom final de semana, Alice. Beijo no seu coração, minha linda. Segunda-feira eu tô de volta. E hoje a minha música de despedida, sabe qual é? Especial, por uma pessoa muito especial.

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2: Passeie em horários mais frescos. Ao passear com o pet no verão, organize a rotina para conseguir sair em horários mais amenos, logo no começo da manhã ou fim da tarde. Se possível, frequente lugares com sombra e grama, pois o contato com o sol forte ou calor do asfalto podem causar insolação ou queimaduras na pele e nas patas do animal. Em casos mais graves, a exposição também pode ocasionar câncer de pele. Por não transpirarem como nós, os animais podem sofrer de mal-estar ou hipertermia em temperaturas altas. Ao notar que o pet está muito ofegante ou que ele se recusa a caminhar, interrompa o passeio e volte para casa.
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4: Candy 3 e 13.
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4: Epa, que é isso? A música já veio na minha frente, gente. Boa tarde. Cheguei, viu? Avisa aí que eu cheguei, já cheguei daquele jeito, pra cima, pro alto e pra Deus. E pra não perder tempo, eu já te convido pra estar passando essa tarde maravilhosa comigo, porque já sextou por aqui, gente. Vambora, bora de Ivete Sangalo, o meu mantra com muita energia de gostosa pra todo mundo. Vambora, aumenta o

0: Gente, gente, gente, mas começamos bem demais, o que que é isso? Que é isso desse bloco de músicas? Oi, a playlist aqui dessa Candy FM, eu vou te contar um negócio, viu? É para os fortes, tem que ter coração, tem que ter sentimento, porque o negócio aqui não é brinquedo, não. Ouvimos agora aí, ó, Xande de Pilares, Ainda Bem. Ai... Ai, ai, depois dessa eu vou para um leve... Para um leve, não. Eu vou para um breve intervalo comercial e volto já. E você já sabe, né? Fica comigo.
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5: É isso aí, sou eu mesma, viu gente? Alzira Ribeiro aqui na Cande FM com o programa Boa de Papo, que de agora até às 18 horas é só babado e confusão. Mentira que hoje não tem confusão. Sextou por aqui, eu estou na paz. Gente, eu cheguei aqui na rádio, a minha unha quebrou. E você sabe o que vai acontecer? Eu vou pro pagode com a minha unha quebrada? Eu sou obrigada a deixar de pagode? Eu escondo um dedo, eu tenho mais 9. É, eu tenho mais 9 dedos aqui, eu escondo um e tá tudo certo, pronto. Olha aqui, deixa eu contar pra vocês uma coisa. Hoje tem o sorteio do Doutor Fogões. É, pode preparar aí, viu, você que participou, que interagiu aqui com a gente durante toda a semana. Hoje tem o tão esperado sorteio de Doutor Fogões. Sabe o que, que eu tenho também? 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Tem o cheeseburger do Betinho. Jesus! Teve uma ouvinte que ganhou o cheeseburger do Betinho, mandou mensagem assim para mim. Alzira, além de muito gostoso, ele é molhadinho e chega rapidão. Vou falar mais o que de Betinho Burger? Mais o que eu vou falar? Tem também, gente, cinema. Cinema para segunda-feira, tá? O cinema é para segunda-feira. E a Damasceno Fit também é para segunda-feira, até porque hoje é sexta-feira. Então, perde tempo não. Vou te falar sobre o que nós vamos falar hoje. O meu genro, meu Deus do céu. Casa com a minha filha, me dá um neto. E ainda faz para mim uma enquete. O que mais que eu posso querer da minha vida? Vocês me contam? Me conta, por favor. Né, Vitor? Era que hora que era isso? Era 11h10 da manhã e ele estava me mandando. Vou ler para vocês do jeitinho que ele me mandou, tá? Vamos lá. Ó, o pagamento caiu. Você já fez o sorteio das contas que vai pagar? Já fez o sorteio das contas que serão pagas? Pois é, quando o seu pagamento cai, quando você recebe, o que você não abre mão de fazer com ele? Aham. Bora, todo mundo me respondendo aqui no 998-69-5001. Um dia eu ainda vou passar o meu WhatsApp nesse trem, esse negócio não vai prestar. Vamos de novo, 9-379-9869-5001. Pegou aí, gente? Pois é, e você aproveita e salva ele, porque vira e mexe eu posto umas coisinhas no status, que é muito bom, viu? O pessoal interage por lá também comigo, é muito bom. Então é isso aí, enquanto você gasta aí o seu dedinho. Ah, Maria já chegou por aqui, peraí. Vamos dar boa tarde, né, Maria? Bora começar a sexta-feira daquele jeito que eu gosto. Pra cima, pro alto e pra Deus. Fala comigo, bonitona.
6: Fada, Alzira Ribeiro, amiga.
5: Boa tarde, amiga.
6: Abençoada pra você e pra nós.
5: Pra nós. Tamo junto.
6: Essa minha música aí, tem sorteio, você me põe.
5: Sim.
6: Tamo junto, viu?
5: Tamo junto e misturado.
6: Tô aqui já te escutando. Isso. Em casa foi embora, tô e com você.
5: Isso mesmo.
6: Até às 6.
5: Então um abraço, vambora.
6: Maria Rosário, vai na Holanda.
5: Então vambora, é nós. Tamo junto, Maria. Ai, gente, é bom demais. Olha, então vamos de música. O Vitor mandando carinho aqui. E ainda é fiel, viu? Trabalha ouvindo aqui a sogrinha. Mas também, né, gente? Fala a verdade. Eu dei pra ele o amor da vida dele. E pra completar o amor da vida dele que eu criei pra ele, ainda deu pra ele um filho. O que mais que ele quer? O que mais que ele quer na vida? Só essa sogra mesmo. Só uma sogra desse jeito. Mais nada na vida. Adriane chegando por aqui também. Mas aqui, vamos de música. E assim que eu voltar, eu já volto com a participação de vocês. Tá bom, gente? Mas não perde tempo, não, viu? 998695001. Esse é o nosso Candizap, que te dá prêmios, que faz você interagir comigo e deixa a sua tarde, ó, daquele jeito. Vambora? Então vambora. Guilherme Santiago, Hugo e Guilherme. E daí, tá se achando? Ah, então aumenta o som e vambora, porque tá na Candy.

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0: É isso aí, gente. Olha, são 3 horas e 39 minutos. Ouvimos aí o som de Michel Teló, minha humilde residência. E agora é o seguinte, bora de intervalo comercial. Eu volto já e você já sabe, né? Fica comigo.
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7: Cande 3h40? 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
7: É isso aí, gente. É isso aí, é o Boa de Papo aqui na Cande FM, a rádio que tá sempre pertinho de você. Olha, sextou por aqui, eu já quero saber o que você tá planejando, viu? Quero saber o que você tá planejando. Eu vou pro pagode com uma unha quebrada. Como é que é o bicho mulher, né, gente? Como é que a gente faz? Como é que pode uma unha quebrada influenciar tanto na sua vida, né? Eu cheguei aqui na rádio com ela toda vermelha, toda linda, me quebra a unha. Vou ter que ir lá na minha manicure, mas não posso falar o nome da minha manicure aqui, não. Porque senão eu faço comercial pra ela, o pessoal lá do comercial me xinga. Ai, meu Deus do céu, aqui, deixa eu falar pra vocês uma coisa. Você tá sabendo qual que é o nosso bate-papo de hoje? Não tá sabendo, acredito, chegou agora, né? Ainda bem que você chegou. Deixa eu te contar uma coisa, eu tenho um genro, que ele é uma bênção divina. É o pai do meu neto. Então, né, gente, já viu? Casou com a minha filha, assim, gastei mundos e fundos tornando a minha filha aquela coisa mais linda. Aí ele foi lá, pegou a princesa e ele trata ela como uma princesa, viu? É, quando eles estão lá em casa, que a gente faz um almoço, eu olho pra ele assim, eu tô olhando pra ela, que o olhinho dele vira dois coraçõezinhos. Aí eu falo, ah, meu Deus, tá bom. Então, é o papai do Gael e minha filha é a Larissa. O Vitor me mandou uma enquete, me mandou aqui um trem do nada, de repente. Eu comecei a ler esse negócio, falei, eu não tô entendendo é nada, o que que é isso, meu genro? Aí ele falou pra mim, é uma sugestão pra enquete, sogra. Falei, ah... Então eu vou ler para você do jeitinho que ele mandou para mim. Ele mandou assim, ó, o pagamento caiu. Já fez o sorteio das contas que serão pagas? Quando o seu pagamento cai, o que você não abre mão para fazer com ele? O que você não abre mão de fazer com ele? E é sobre isso que nós vamos falar. Eu, né, eu já falei, eu pago as minhas contas e no outro dia eu já tô lisinho de novo. Ainda bem que eu deixo para pagar na hora que eu chego em casa. Porque se eu for pagando enquanto eu estou indo, né, no caminho, eu já chego lá em casa sem dinheiro já. Então é isso aí, eu quero saber de você. O que é que você faz? A primeira coisa que você faz com o seu dinheiro. O meu filho, Thales, ele é o número 1, 2, 3, 4. Ele é o número 4, eu gosto de falar assim, porque eu sei que tem um monte de gente que adora, acho o máximo. O meu filho, o número 4, ele reserva 30% do dinheirinho dele, vocês acreditam? Ó, que coisa bem feita esse filho meu. Oh, meu Deus, pra sua mãe, não. Então é isso aí, vamos lá. Ô, Rogéria, tudo bem? Rogéria Cristina Sena. Tudo bem, Rogéria? Tudo bem com você? Fala comigo, querida.
15: Alzira, aqui é a Rogéria. Tudo bem? Oliveira, sobre enquete, que eu não abro mão de pagar, né, as contas.
7: Uhum.
15: E tomar uma cervejinha.
7: Ah, que ninguém é de ferro.
15: Um dinheiro, comprar uma cervejinha, uma pizza, alguma coisa aqui. Porque tem que pagar os boletos, sim, mas a gente também tem que viver, né?
7: É verdade.
15: E se possível, toca pra mim, Nelson Gonçalves, naquela mesa.
7: Menina!
15: Oferecer pra todos os papais. E Brusque não tem, né?
7: Gente!
15: O papai junto, igual eu. E essa música me lembra muito dele.
7: Que é isso? Ô, Rogéria, que música maravilhosa que você pediu. Eu ainda não tinha ouvido o seu áudio, eu não tinha preparado, mas eu vou procurar ela aqui e faço questão de tocar ela, sim, para todo mundo ouvir. Essa música é maravilhosa. Você tá doido? Essa música soa no ouvido da gente, assim, como se fosse... Não, vento não, porque vocês viram como é que tá ventando lá fora? Meu Deus do céu. Bora lá, gente, bora lá. Deixa eu ver quem mais passou por aqui. Olane. Oi, Olane. Olane é minha amiga de infância. Vi ela hoje, falei pra ela, Olane, ouve lá a Candy FM, minha filha, e me conta. Tem um trem lá que é bom demais. O nome do negócio é Boa de Papo. Boa tarde, seja bem-vinda, viu, Olane? Seja bem-vinda. Fica por aqui comigo até as 18 horas, pode ser? Então tá, ó. E pra gente dar aquela dançadinha que a gente gosta, eu vou tocar uma aqui, Olane. Você pode fazer o seguinte pra mim. Vou te mostrar aqui como que é que a gente faz os bons de papo e as boas de papo. A gente faz o seguinte, a gente aumenta o som. Primeiro a gente arreda a cadeira, tá? Arreda a cadeira. E depois que a gente arreda a cadeira, a gente aumenta o som. Sabe por quê? Porque a Candy é a rádio que tá sempre pertinho de você. Então, bora lá? Aumenta o som, vambora. Xande Avião, Thalita Mel, Melzinho. Aumenta o som.

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0: que maravilha! Oh,
1: yeah. Ah, gente, faz muito barulho aí pra essa mulher.
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4: Oi, falar a verdade pra vocês. Essa música aí deu pra dar um esquenta pro pagode, hein? Harmonia do Samba e Anitta, Tique Nervoso. Dançou não? Ixi, perdeu a oportunidade, meu amor, porque eu dei uma sacudida mais boa aqui. Ô, Rogéria, vamos então com a sua música? Rogéria do céu, que pedido excelente, que coisa boa ouvir essa música. Que bom que você pediu, viu? Acho que muita gente vai se emocionar ouvindo essa música aí, ó. Bora lá, gente. Nelson Mandela, naquela mesa. Vamos fazer o seguinte? Aumenta o som.

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7: E após a final da Copa do Mundo, Leandro Paredes se envolveu em confusão em campo ao acertar um adversário com uma bolada no empate em 2-2 entre Boca Juniors e New Old Boys no Campeonato Argentino. Paredes chutou a bola na direção do adversário com o jogo paralisado após a marcação de uma falta. Os jogadores do News foram tirar satisfação e houve um princípio de confusão. O argentino foi advertido com o cartão amarelo. Na ocasião, o time vencia a partida por 2-1.
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13: É isso aí, gente. Olha, são 16h já, viu? Já são 16h. E você que ainda não mandou a sua mensagem, gente, perde tempo não. Olha, nossos sorteios hoje estão incríveis, assim, igual todo dia, né? Porque aqui daqui da Candy e do Boa de Papo só sai coisa boa. Olha, temos o par de ingressos para o cinema, o par de ingressos para o cinema na segunda-feira. Temos também aqui o sanduíche, o cheeseburger do Betinho Burger. Temos o kit da Maceno Fit e temos também o Doutor Fogões. É, vocês ficaram a semana toda esperando e hoje é o tão esperado sorteio. Quero saber de você o seguinte, caiu aí o seu pagamento, o que, que você faz? É, você já separou aí as contas que você vai pagar? Já fez o sorteio das contas que você vai pagar? O que, que você não abre mão de fazer com o seu salário quando você recebe? Essa é a pergunta de hoje, feita pelo meu genro Vitão. Vitão, Vitão. Olane tá falando aqui que a mãe dela mandou um abraço para mim. Muito bem, muito bem. Ó, ela escutando a música. Que é isso, hein, Olane? Aquecendo a sua sexta-feira. Ô, Ângela, beijão pra você, viu? Um beijo muito grande, eu gosto muito de você. Hoje mesmo eu perguntei pra Olane como é que você tava. Ela falou pra mim que você tá um coco. Eu falei, ó, que é isso? Então, bora de música, gente, bora de música. E olha, perde tempo não, já manda aí a sua mensagem aqui no 99869 5001. Conta para mim o que que você não abre mão de fazer com o seu salário quando você recebe. Enquanto isso, bora de música, bora de Jorge Versilho, Que Nem Maré. Bora lá? Então aumenta o som.

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0: Band 4:13, bora de intervalo comercial e eu volto já.
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0: Estou de volta, gente. Estou de volta por aqui na Cand FM. São 4 horas e 17 minutos. 4 e 17. Sextou por aqui. Já começou a chegar a fotinha de cerveja por aqui. Já tá tomando cerveja. Já tá curtindo aqui a Candy, me fazendo inveja. Ó, apareceu por aqui o Robson. Oi, Robson, tudo bem? Boa tarde. A Adriane do Danilo Passos também apareceu por aqui. Antônio Marcos. E aí, meu querido, boa tarde, tudo bem? Gente, deixa eu contar pra vocês uma coisa. Hoje, o nosso bate-papo é o seguinte. Estamos falando aí sobre o salário quando ele cai na conta. Você já sorteou as contas que você vai pagar? O que que você não abre mão de fazer quando o seu dinheiro cai lá para você? É sobre isso que nós estamos falando hoje. Então, ó, perde tempo não, viu? Perde tempo não. Manda sua mensagem aqui no 99869-5001 para você participar comigo. matar essa minha curiosidade, que não é só minha, né? Porque quem me mandou essa enquete foi o meu genro. E, além de tudo, ainda ganhar. Você pode ganhar ingresso para o cinema, você pode ganhar sanduíche do Betinho, o kit da Marciano Fitz. E hoje tem o sorteio do Doutor Fogões. Então, isso daqui hoje, ó, tá sensacional. Cada prêmio melhor do que o outro. Agora sim, Antônio, tudo bem por aí, meu querido? Fala comigo.
7: Boa tarde, Alzeiro Ribeiro. Tudo bem com você? Tudo Espero que bem. Sim. Sobre a sua enquete aí, né? Quais são as prioridades, né? Quando a gente recebe o pagamento. Ah, Alzeiro, eu acho que a coisa certa a se fazer, sempre fiz assim dessa forma, sempre deu certo, é pagar as contas primeiro. Entendeu? Aí a gente tem prioridade em pagar as contas, né? E depois a gente vai se acertando, né? Mas o que eu acho certo é pagar as contas primeiro, tá? Gostaria de participar de sorteios, viu? Seu Entendi. Aí, que é sempre muito bacana. Um ótimo final de semana abençoado.
0: Pra nós, Antônio. Mas aqui, você acha que é bonito isso aqui que você fez, Antônio? Me mandou uma foto, gente, já com uma cerveja na mão. Vou te falar, aliás, vou te falar é nada, eu vou é tocar uma música depois dessa. Sou obrigada, não. Olha pra você ver, tá gelado, Antônio. Gente, ele mandou uma foto com uma cerveja na mão. É demais da conta. Eia. Aqui, ó, peraí. Tem mais uma participação aqui que eu não posso deixar ao Antônio respondendo. Peraí, gente. Responde então, Antônio. Ai, que medo.
7: Vão tomar uma, Alzeira.
0: Oh, que
7: já
0: ótimo.
7: Começando aqui, aquecendo os trabalhos.
0: Nossa
7: hein?
0: Senhora, oi, me mata de inveja, me mata com a faca da cozinha, meu Deus do céu. Mas tá certo, trabalhou a semana toda, tá certo, tem que tomar uma mesmo. Maria Aparecida, oi Maria Aparecida, tudo bem? Boa tarde, querida. Ó, ela mandou aqui, Alzira, coloca meu nome no sorteio do Doutor Fogão, já está, viu? Já tá aqui. Quando eu recebo, eu pago as contas... Peraí, quando eu recebo, pagar as contas... Ah, tá. Quando ela recebe, ela só transfere para pagar as contas, gente, e não sobra nada. Ô, Maria, bem, seja bem-vinda ao time. Ai, meu Deus do céu, mas é assim mesmo, viu, gente? Em tudo dá graças, inclusive na falta de dinheiro. Vambora! Vamos de música agora? Vambora! Olha, eu vou tocar pra gente ouvir agora aqui... Luísa e Maurílio, Zé Neto e Cristiano, S de Saudade, a outra, hein? Aumenta o som, tá na Cândida, tá super legal.

0: esse grupo maravilhoso,
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0: Muito barulho pra Vitinho!
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8: O Botafogo está perto de oficializar a saída de Joaquim Correa. O clube e o atacante argentino avançaram nas conversas para a rescisão do contrato, válido até o fim de 2027, e o destino do jogador deve ser o Estudiantes, da Argentina. Fora dos planos da comissão técnica, Correa negocia um acordo financeiro para encerrar o vínculo de forma amigável. Com a saída encaminhada, o Botafogo reduz a folha salarial e libera espaço no elenco para futuras movimentações na janela de transferências. Revelado pelo próprio Estudiantes, Joaquim Correa retornará ao clube argentino após uma passagem discreta pelo time carioca, que agora concentra esforços na reformulação do elenco para a sequência da temporada.
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14: Opa, eu ouvi falar boa de papo? Ouvi? Ah, então sou eu mesmo, é muito prazer. Olha, meu nome é Alzira Ribeiro, mas pode me chamar de Boa de Papo, até porque aqui na Candy FM tem esse Boa de Papo que acontece todos os dias, exceto sábado e domingo, de segunda a sexta, de 15 às 18 horas, tem o Boa de Papo aqui na Candy FM, comigo, essa locutora amostradinha que vos fala, Alzira Ribeiro. E é o seguinte, hoje eu tô querendo saber o que você faz com o seu salário, se você já sorteou aí as contas que você vai pagar e o que você não abre mão de fazer quando o seu salário cai. Você me fala, você me conta. Pois é. Vamos ver quem tá por aqui. Opa. Oi, Flávia do bairro Icaraí. Flávia é a produtora.

E se eu fosse você, ia pra lá também. Ontem teve off, né? Quem não participou, perdeu. Mas lá na portaria vai estar vendendo ingresso também. Tenho quase certeza, não vai, Flávia? Se você estiver me ouvindo aí, você me responde, por favor? Tenho quase certeza que lá na portaria também vai estar vendendo ingressos. Então não tem como você não ir. Flávia vai me responder aqui, peraí. A partir de 21h30... Ó, gente, então o samba, o pagode no quintal hoje vai começar a partir das 21h30 e vai vender ingressos, sim. Ô, Flávia, e o pessoal que ganhou o off aqui comigo, o off, a entrada é até às 11 horas? É isso mesmo? Já vamos confirmar, né, gente? Vamos aproveitar que ela tá por aqui e vamos tirar casquinha. Aí, ó, tá vendo? É só falar em seu H começa. Gente, então, ó, vai ter só H, vai ter tripulantes do samba, vai ter o Gabriel, eu chamo de Biel, mas é Gabriel. Vai ter também o Henrique Vila com o sertanejo, vocês viram ontem. Gente do céu, isso aqui ontem tava nojento, viu? Meu Deus, gosto sem de lembrar. Falei todo mundo? É o só H, tripulantes, o Biel, DJ Rafael e o Henrique Vila. Cerveja gelada, gente bonita e aquele sambinha que eu vou te falar, viu? Nu! Pois é, a Flávia tá falando aqui que quer participar. Cadê? Já tá com o seu nome aqui no sorteio, viu, Flávia? Ah, você quer que tá com pagode? Ah, menina, nossa, mas que pedido mais difícil que eu vou ter que realizar agora, gente. Vou ter que tocar um pagode, vocês acreditam nisso? Ah, o meu sofrimento. Vamos fazer o seguinte, então. Ô, Flávia, você também, viu? E todo mundo que tá ouvindo, aumenta o som e bora de Belo reinventar. Aumenta o som!

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0: É isso aí, gente. Olha, são 16 horas e 48 minutos. 16 e 48 minutos aqui na Cande FM. Chegou o Gustavo. Ô, Gustavo, tudo bem, Gustavo? Boa tarde aqui. Fala pra mim sobre a nossa enquete, sobre o nosso bate-papo de hoje. Como é que é o negócio aí do salário? Me explica aí. Boa tarde.
1: Alzira Ribeiro, boa tarde, lindona. Deus abençoe.
0: Deus abençoe,
1: Alzira, a respeito da enquete aí. Olha que vem o pagamento, eu fico doido pra quitar minhas contas tudo. Mas todo mês eu olho e fica faltando 1.100.000.
0: Meu Deus do céu.
1: Pra quitar todos. Mesmo assim já vai vivendo.
0: Ah, tá valendo fazer
1: vai
0: o quê,
1: que né? Passa o endereço do Mauá aí pra nós. Deus abençoe.
0: Ah, o endereço. Você quer o endereço do Mauá? Peraí que Samuel me mandou aqui. Aqui, ó, o endereço do Mauá, Gustavo. Avenida Paraná, número 3.700... Mentira. Avenida Paraná, número 3.571. Ontem os meninos falaram que fica em frente ao Parque de Exposições, viu? Pois é, bora todo mundo pra lá, viu? Bora todo mundo lá pro Mauá, porque o trem vai tá daquele jeito. Eu vou pra um breve intervalo comercial e eu volto já e você fica comigo, ok? Então vambora.
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2: Ai, fala a verdade, essa trilha minha tá muito gostosa, não tá? Vamos escutar mais um pouquinho, olha. Aô, Trem Chique, olha, são 4 horas e 55 minutos aqui na Cândido FM, a rádio que tá sempre pertinho de você. Gente, 4 e 55, ó, daqui a pouco eu começo com os sorteados do sorteio. E se eu fosse você, não perdia tempo. 37998695001 é o nosso CandiZap, é aquele número que te dá brindes incríveis. E deixa eu ver quem é que tá por aqui. Oi, Lu, minha amiga Lu, Luciana do Prolongamento Bom Pastor. Lu, fala comigo, linda.
3: Ei, Alzira, boa tarde, tudo bem, gatona?
2: Eu tô já, e
3: como
2: você?
3: É que você está?
2: Estou bem.
3: Alzira, é a Lu do Prolongamento Bom Pastor.
2: Diga, Lu.
3: Eu estou aqui passando para te agradecer.
2: Olha.
3: E agradecer também a Camila Damasceno pelo Kit Fitness. Menina, eu amei.
2: É,
3: eu amei,
2: bom,
3: eu simplesmente,
2: né?
3: Amei.
2: Nossa.
3: Eu peguei o kit lá anteontem, né? Conforme eu te falei, não consegui comer porque eu peguei depois do almoço. Então, eu deixei para o jantar. Mas que salada maravilhosa.
2: Não é?
3: Eu já
2: pois
3: dei o retorno para Camila, já agradeci ela. Foi muito solista, uma gracinha.
2: Ela é mesmo.
3: E aqui, perfeito, viu? Virou, assim, o meu prato favorito.
2: Ah,
3: amei, amei, amei. E ela ganhou uma cliente.
2: Ah, eu fico muito feliz.
3: E te agradecer bastante mesmo, viu? Porque eu adorei o prêmio. Muitíssimo obrigada, viu? Beijo bem grande pra você. Fica
2: outro
3: com Deus
2: você,
3: e excelente
2: querida.
3: Final de semana.
2: Obrigada. Olha, gente, deixa eu contar pra vocês uma coisa. Eu acho bom demais quando eu recebo esse feedback. Porque a gente tá aqui é pra poder oferecer coisa boa. Né? Igual a Camila. A Camila, ela tá no mercado há mais de 8 anos que ela tá no mercado. Com coisa boa, com produto bom. E assim, perdida, sabe? Ninguém conhece. Eu não posso deixar isso acontecer de jeito nenhum, não. Fui lá e falei, Camila, aqui, bora vender esses trem gostoso aí que você faz? Ela topou na hora, fechou a parceria comigo. E estamos muito felizes, viu? Tanto eu, quanto ela, quanto o pessoal que está sendo sorteado aqui também. E a gente fica muito feliz. Olha, peraí, só mais um pouquinho, gente. Que tem outra pessoa por aqui também para falar com a gente. Olha que coincidência, o doutor Fugões. E aí, meu querido, boa tarde, como é que você tá?
4: Fala, Alzira.
2: Oi.
4: Boa tarde.
2: Tudo bem?
4: Tá chegando, hein, tá chegando. Hoje tem mais um sorteio da doutor Fugões e nós estamos com essa parceria aí e tá dando certo, o pessoal tá
2: sensacional,
4: gostando.
2: Sensacional, né?
4: E é isso aí. Segunda-feira, terça-feira ou quarta-feira, estarei atendendo o ganhador de hoje.
2: De hoje, aham. Ô, doutor Fugões, então vamos torcer aí, hein? Vamos torcer para ser uma pessoa que esteja precisando muito de um fogão novo aí, praticamente novo, né? Que você vai deixar ele daquele jeito que você sabe fazer, que todo mundo também tá elogiando. E assim, doutor Fugões, eu não quero mexer muito com o seu coração, não. Tá? Não quero mexer muito com o seu coração, mas enquanto eu tava ouvindo seu áudio, eu achei essa música aqui, ó, vamos fazer o seguinte, você curte daí que eu curto daqui, vambora? Dá pra aumentar o som aí? Porque eu vou aumentar o meu aqui, vambora? Pois é, então, ó, vamos escutar a música que você ama, Patrick Costa, Henrique Juliano, Xande Avião, Amor dos Outros, e aqui, aumenta o som.

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2: Ô, gente, eu voltei, porque tem muito áudio, eu não gosto de desperdiçar áudio, pelo amor de Deus. Ouvimos aí o som de Leonardo Feitiço, e agora vamos ouvir a voz enfeitiçante da minha amiga Cris. Ô, Cris, fala comigo, boa tarde, linda.
3: Hello, amiga.
2: Cris.
3: Sextou, bebê. Ai, vamos que vamos, né? Também fiquei com inveja desse homem aí. Mas eu tô agarrada ainda. Só logo mais, pra refrescar. Ô, amiga, sobre a enquete, concordo em gênero e grau com ele, viu? Uhum. Minha mãe ensinou a gente desde pequenininho.
2: Ah, tá o Antônio, né? Do Antônio. Você tá com inveja, porque mandou foto de cerveja aqui, né? Mas mais tarde tem, Cris. Bora, continua.
3: Salário é sagrado, recebeu primeiro as contas.
2: Sim.
3: Depois, então, a gente diverte. Se não tiver dinheiro pra divertir, nós diverte no cartão.
2: Sim.
3: E assim vamos que vamos, bem. Porque não pode parar.
2: Exatamente isso, viu, Cris? Não é brinquedo, não, gente. Não é brinquedo, pelo amor de Deus. Oi, Raquel. Tudo bem, Raquel? Boa tarde, Raquel do bairro Bom Pastor, fala comigo, bonita.
4: Oi, bonita.
2: Tá boa.
4: Raquel do Bom Pastor. Põe meu nome no sorteio.
2: Uai,
4: por favor.
2: Só se for agora.
4: Cinema não.
2: Tá bom. Pode deixar, Raquel. Já tá aqui registrado, viu? E bora de mais um pouquinho de música, porque o Boa de Papo ainda não acabou, não, viu, gente? Até às 18 horas eu continuo por aqui. Bora? Então, bora. Aumenta o som.

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5: Opa, voltei. Estou por cá novamente, estou por cá. Daqui a pouco estarei sextando, porque aqui nos estúdios da Candy 100.5 já são 5 horas e 15 minutos. E você ainda não mandou sua mensagem. Ah, tá. Vou falar nada, não. Vocês viram, né? Vocês ouviram aqui o áudio do Dr. Fogões. Ouviu a Lu falando do kit da Damasceno. Aham, tá bom. Tem Betinho Burger, tem cinema também. Agora, deixa eu te contar uma coisa. Ô, Lu, eu achei essa música, viu? Ó, as meninas pediram música aqui, gente. A Lu pediu essa daqui, ó. Mumuzinho, Eu Mereço Ser Feliz. E a minha amiga Cris pediu... Pião todo tatuado. Ai, meu Deus do céu. Então, bora. Faz o seguinte. Pode aumentar o som, arreda a cadeira. Vocês curtem daí, que eu vou curtir daqui. E vambora. Aumenta o som. Chega,

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1: Candy 5:28.
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1: É isso aí, pessoal. Olha, são 5 horas e 29 minutos aqui na Candy FM. Olha, chegou mais gente por aqui. Você tava sumido, hein, moço? Ou era só do meu programa que você tava sumido? Ai, ai, ai, hein? Boa tarde, como é que você tá?
5: Oi, Alzira, como é que você tá? Boa tarde ótimo. Pra nós, bacana. Toca pra nós um rapa aí. Rapa, é, sapeca pra nós um rapa aí.
1: Só se for agora, Samucão. Prazer, viu, ter você de novo por aqui. Você não some não, cara. Some não que a gente fica com saudade. Aqui, faz o seguinte. Arreda a cadeira aí, curte junto comigo, pode ser? Você curte daí, eu curto daqui? Então vambora. O Rapa, pescador de ilusões, aumenta o som.

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0: Pessoal, estou de volta por cá, são 17 horas e 49 minutos aqui na Candy FM, a rádio que está sempre ligada em você. Deixa eu falar para vocês uma coisa, gente, vamos com a lista do pessoal do pagode. A Cida mandou uma mensagem aqui, oi Cida, tudo bem Cida? Ah, é a outra Cida, achei que era a Cida do pagode. Gente, peraí, aqui ó, é a Cida do Jusa Fonseca. Boa tarde, Alzira. Passando aqui para te agradecer pelo prêmio da Vanessa. Ah, foi a ganhadora do Instituto de Beleza Vanessa Rocha. Você gostou, Cida? Ela disse que está muito feliz, que gostou muito e que ela é uma pessoa maravilhosa, que gostou demais. Pronto, vai virar cliente, estou vendo. Ô Cida, mas aqui, deixa eu te falar uma coisa. Aqui não tem nada ruim não, meu amor. Você tá doido. Que bom, viu, Cida, que você gostou. Gente, e a semana que vem, na quarta-feira, tem mais sorteio do Instituto Vanessa Rocha, tá? Então vocês fiquem ligadinhos aí, não perde tempo não. Agora eu vou falar da lista do pessoal do pagode. Lista do pessoal que ganhou o off do pagode. Deixa eu respirar. Ui. Vamos lá, hein? Sônia Regina Almeida. Otávio José Rosa Castro. Maria Aparecida Santos Luciano. Eunice Cardoso de Souza. Rosana Rufo. Lisa Eufrásio. Maria Eduarda Núria, Gilson Felipe, Tânia Eliana de Lima, Ana Paula dos Santos Fonseca, Odemir Luciano Borges, Maicon Glicério e Cristiane Aparecida Alves. Gente, esse pessoal aqui é o pessoal da lista off do pagode de hoje, tá? Do Pagode no Quintal, que vai acontecer lá no Mauai a partir das 21h30. Gente, vão munidos de documento, ok? E a entrada off é até às 11 da noite, até às 21 horas. Mentira, gente, até às 23 horas. Meu Deus! Bora de intervalo e eu volto já.
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0: 5h51.
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0: É isso aí, gente. Bora fechar essa sexta-feira com chave de ouro. Vamos com os sorteados do sorteio? Bora lá, bora lá, bora lá. Ganhadores do cinema, Estela Rodrigues da Silva e Yasmin Kimberly de Paula Silva. Olha, Yasmin Kimberly, que nome top. Meninas, o nome vai estar na lista, tá? Pra segunda-feira. ganhadora da Damasceno Fit, Cristiane Silva. Cristiane, entra em contato lá, tá? Acredito que também é para segunda-feira, porque no sábado e no domingo ela não faz o kit fitness dela. A ganhadora do Betinho Burger, Flávia do bairro Icaraí. Vou te mandar também aí o contato do Betinho, viu, Flávia? Faça muito bom proveito. E agora, ganhadora do Doutor Fogões, Olane Nascimento dos Santos. Ei, Olane, ganhou aí a geral do seu fogão com o Doutor Fogões. Vou te mandar o contato dele também, tá? E você entra em contato e depois você me conta o resultado. Gente, agora eu vou deixar umas músicas bem legais aqui com vocês, porque a gente vai encerrar daqui dentro de alguns minutos. Então não vamos perder tempo. Vambora! Aumenta o som! Essa é top, viu? Ui!

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1: Vocês acharam mesmo, né? Vocês acharam mesmo que hoje não ia ter esse sofrimento, não. Aham, uhum, tá bom. Esse foi o som de Guilherme Benuto e o Panda. Eu duvido. Gente, olha, vamos encerrar por aqui, tá? Vou encerrar por aqui. Desejo a vocês, assim, um final de semana maravilhoso. Tão gostoso quanto foi a nossa semana. Segunda-feira eu tô de volta, tá? Segunda-feira eu tô de volta e espero ver vocês todos por aqui. No mais, vocês fiquem todos com Deus, porque com Ele eu estou indo. E vambora, gente! Fui! Deixar um pedacinho dessa pra vocês. Tchau, gente! Com Deus todo mundo! Beijo!
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0: Amados irmãos e irmãs, nesta hora em que recordamos o sublime mistério da encarnação de Jesus Cristo, elevemos nossa voz ao Deus da vida, recordando a presença de Maria na história da salvação. Em nome do Pai, e do Filho, e do Espírito Santo. Amém. O anjo do Senhor anunciou a Maria, e ela concebeu do Espírito Santo. Ave Maria, cheia de graça, o Senhor é convosco. Bendita sois vós entre as mulheres, e bendito é o fruto do vosso ventre, Jesus. Santa Maria, Mãe de Deus, rogai por nós, pecadores, agora e na hora de nossa morte. Amém. Eis aqui a serva do Senhor. Faça-se em mim segundo a vossa palavra. Ave Maria, cheia de graça, o Senhor é convosco. Bendita sois vós entre as mulheres. Bendito é o fruto do vosso ventre, Jesus. Santa Maria, Mãe de Deus, rogai por nós, pecadores, agora e na hora de nossa morte. Amém. E o Verbo se fez carne e habitou entre nós. Ave Maria, cheia de graça, o Senhor é convosco. Bendita sois vós entre as mulheres. Bendito é o fruto do vosso ventre, Jesus. Santa Maria, Mãe de Deus, rogai por nós, pecadores, agora e na hora de nossa morte. Amém. Rogai por nós, Santa Mãe de Deus, para que sejamos dignos das promessas de Cristo. Oremos. Derramai, ó Deus, a vossa graça em nossos corações, para que, conhecendo pela mensagem do anjo a encarnação do vosso Filho amado, cheguemos por sua paixão e cruz à glória da ressurreição. Por Cristo nosso Senhor. Amém. Amados irmãos e irmãs, juntos invoquemos a proteção da Virgem Maria, a Mãe de Deus. Rezemos juntos a oração a Nossa Senhora, na sua Imaculada Conceição. Ela é a padroeira da nossa amada Diocese de Divinópolis. Ó Maria, Imaculada desde a sua concepção, fostes preservada do pecado original para ser a Mãe de Jesus Cristo. Ensinai-nos a acolher o mistério de Deus em nossa vida. Ajudai-nos a percorrer a estrada da santidade. Acompanhai-nos com a ternura do vosso olhar. Guiai-nos na escuta aos apelos do vosso amado Filho Jesus. E intercedei por nós para que sejamos firmes na fé, corajosos no amor e alegres na esperança. Amém. O Senhor esteja convosco. Ele está no meio de nós. Pela intercessão da Virgem Maria, a Imaculada Conceição, padroeira da nossa amada Diocese, abençoe-vos o Deus Todo-Poderoso, Ele que é Pai, Filho e Espírito Santo. Amém.
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0: Hoje é sexta-feira, você tá ligadona, ligadinha aqui no Rádio Candidez FM, aqui no programa.

É sexta-feira, você tá ligadinho aqui no programa Candicast, aqui pela nossa Rádio Candideias FM. Eu sou o Marcos Grego, vou com vocês até as 8 da noite aqui pela 100.5. Quer mandar mensagem? Quer participar dos sorteios? Manda mensagem no 998-69-5001, 6 horas, mais alguns minutos. Está entrando no ar o melhor programa do Brasil. So nice, I got you. Vem comigo, muita música boa. Vou atender, claro, os ouvintes, né, da Rádio Candideias FM, aqui da emissora do Sistema Divinópolis de Comunicação, que é claro, vocês que sempre fazem este programa maravilhoso. Sextou, bebê! Bora! Bora de programa Candicast aqui pela nossa Rádio Candideias FM. Vem comigo! Até às 8 da noite tem programa Candicast! E é comigo, Marcos Grego, 998-69-5001. Está entrando no ar o meu, o seu, o nosso Candicast.

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5: 8:06.
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1: 8 e 12.
2: Ó, vamos ter agora um curto-circuito!

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2: E o Napoli voltou a demonstrar interesse na contratação de Gabriel Jesus e iniciou conversas para tentar levar o atacante brasileiro à Itália nesta janela de transferências. O Arsenal aceita negociar, mas deixou claro que só abrirá tratativas mediante uma proposta de pelo menos 20 milhões de euros. Cerca de 118 milhões de reais. Apesar de ainda não haver acordo entre os clubes, o interesse da equipe italiana é considerado forte. Gabriel Jesus vê com bons olhos uma possível transferência para o Napoli, principalmente pela chance de ganhar mais minutos em campo. Na última temporada, o atacante disputou 27 partidas, mas foi titular em apenas 9. Mesmo assim, o brasileiro mantém carinho pelo Arsenal e também considera permanecer no clube inglês para buscar marcas importantes, como se tornar o brasileiro com mais gols na história da Premier League e ampliar sua coleção de títulos da competição.
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6: 8 e 17.
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2: 8:25.

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4: 8:36.

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3: 8:42.

0: resenha virou festa, viu?
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7: 8h45.
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3: 8:49.

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8: Está no ar a Voz do Brasil. As notícias do governo federal que movimentaram o país no dia de hoje.
9: Olá, boa noite.
10: Boa noite para você que nos acompanha em todo o país.
9: Sexta-feira, 7 de agosto de 2026.
10: E vamos ao destaque do dia.
9: 20 anos da Lei Maria da Penha.
10: Marco legal brasileiro de prevenção e enfrentamento à violência doméstica e familiar contra as mulheres.
9: Ao longo de duas décadas, a legislação foi aperfeiçoada para ampliar os mecanismos de proteção. Márcia Fernandes.
11: Além dos mecanismos para responsabilizar os criminosos, a lei criou medidas protetivas para as mulheres, como o afastamento do agressor do lar e a proibição de aproximação da vítima.
10: Alerta de desmatamento na Amazônia e no Cerrado teve redução em agosto de 2025 a julho de 2026.
9: Os dados são do DETER, Sistema de Detecção de Desmatamento em Tempo Real. Gabriela Noronha.
12: Por meio de imagens de satélites, os dados do DETER produzem alertas diários para orientar